0: Ted Swim, Ja Rule e também Billie Eilish.
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0: Fins, ótima noite de segundona pra você, uma semana sensacional.
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0: Esse é o som do Maroon 5 aqui na Pan. Sugar na sequência, 7 melhores. 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

0: Não saia daí, daqui a pouco tem muito mais.
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2: E no dia 26 de setembro, o Festival Beneficente Global Citizen estará de volta à cidade de Nova York com um line-up simplesmente sensacional. Já estão confirmados aí no evento Lenny Kravitz, Lainey Wilson, John Legend, Lauryn Hill e Wyclef Jean. E os shows, vale lembrar, vão rolar no tradicional Central Park Great Lawn. E nesse domingão, Miami estará unida em torno das milhares de vítimas dos terremotos recentes na Venezuela e Colômbia. A partir das 7 da noite, horário oficial de Brasília, você vai poder conferir no YouTube da Televisa a transmissão do show beneficente Unidos por Los Nuestros, com participação garantida de estrelas latinas como Mark Anthony, Ricardo Montaner, Lasso, Jay Wheeler e Piso 21. Essas e outras você acompanha a qualquer momento em mais uma edição aqui de Conexão Jovem Pan.
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Esse é o Ed Sheeran, Bad Habits. Daqui a pouco tem os clássicos da Pan, as melhores do passado de volta aqui na número 1 do Brasil. Agora tem Capital Cities, Save and Sound na Jovem Pan.

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no ar mais um Clássicos da Fã pra você que tá aqui na número 1 do Brasil. Pri Oliveira por aqui e a seleção, meus amigos, para tudo. Começando com Cyndi Lauper, esse clássico de 83. Girls Just Wanna Have Fun. Você vai ouvir por aqui também The Police, Roy Orbison, Ramones, Oasis, U2 e muito mais a partir de agora. Tudo isso aqui na Jovem Pan.

Jovem Pan número 1 do Brasil com Pretenders, Back on the Chain Gang. Aqui no Clássicos a gente lembra o que foi que tocou na Jovem Pan dos anos 70 até os anos 2000. Tem agora Natalie Imbruglia com Torn. 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

clássicos da Pan trazendo o som do Oasis pra você que tá aqui na Jovem Pan, número 1 do Brasil, Wonderwall. Música que ganhou muito destaque aí nos últimos jogos da seleção. Na Copa do Mundo, som do Oasis, você acabou de relembrar por aqui. Tem na sequência uma atrás da outra, mas você ouve agora o som do U2 com With or Without You.

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0: 4h59. Olá, bom dia para você. Ótima manhã. Hoje, dia 18 de agosto de 2026, uma terça-feira. Seja bem-vindo, bem-vinda aqui à programação da Jovem Pan. Estamos iniciando o Jornal da Manhã. Vamos então aos principais destaques da edição de hoje. A Petrobras confirma que encontrou o petróleo no Foz ou na Foz do Amazonas, no Amapá. A presidente da estatal afirma que ainda não é possível estimar o tamanho da jazida e anuncia a perfuração de mais 8 poços. Lula e Davi Alcolumbre trocam elogios em primeiro encontro público depois da reaproximação. O presidente agradeceu ao parlamentar por destravar pautas de interesse do governo. E o chefe do Senado exaltou a atuação do executivo na defesa da exploração do petróleo. Ministro Nunes Marques defende a urna eletrônica em encontro com diplomatas. O presidente do TSE recebeu representantes de 86 países para apresentar o funcionamento dos equipamentos e afirmou que as eleições do Brasil são seguras e referência mundial. Flávio Bolsonaro agradece o apoio de Cleitinho Azevedo, do Republicanos, mas diz que seu candidato em Minas é Roscoe, do PL. O presidenciável afirmou que a presença do senador entre os apoiadores contribui para ampliar a força da direita no estado. O presidente do PT diz que o partido não desistiu do Centrão no primeiro turno. Edinho Silva afirmou que, mesmo com anúncios de neutralidade, vai continuar dialogando com o PP, União, Republicanos e MDB para garantir apoio à reeleição de Lula. Discord afirma ter suspendido lives no Brasil por determinação de órgão regulador. A medida foi adotada após a morte de uma adolescente em Mato Grosso do Sul. A Agência Nacional de Proteção de Dados deu 3 dias para a plataforma bloquear as transmissões ao vivo. 5h01, a edição de hoje aqui do Jornal da Manhã começa destacando que o presidente Lula e o senador Davi Alcolumbre tiveram o primeiro encontro público depois de uma reaproximação. Foi durante uma agenda da Petrobras no Amapá. A repórter Beatriz Souza tem mais detalhes para a gente.
1: O presidente Luiz Inácio Lula da Silva e o presidente do Congresso Nacional, Davi Alcolumbre, viajaram juntos ao município de Oiapoque, no Amapá, junto com a presidente da Petrobras, Magda Chambriard. Após visitas a um navio sonda da estatal, Chambriard confirmou descoberta de petróleo na Foz do Amazonas, mas o tamanho da reserva, considerada estratégica pelo governo, ainda é desconhecido.
2: Tem petróleo, tem descoberta, a gente ainda não sabe quanto. Nós vamos continuar investindo, vamos continuar explorando. E o futuro vai dizer quanto o Amapá pode nos oferecer, mas nós aqui, desse macacão cor de abóbora, estamos extremamente otimistas com o que a gente está encontrando por aqui.
1: A legenda marcou a primeira aparição pública de Lula e Alcolumbre depois da reaproximação política entre os dois. Durante o evento, eles trocaram elogios publicamente pela primeira vez. O presidente do Senado comemorou o anúncio da Petrobras e afirmou que Lula enfrentou tudo e todos para defender a exploração na margem equatorial. O presidente do Congresso também reforçou o discurso de defesa da soberania brasileira, em sintonia com o presidente Lula.
3: Dizer ao senhor presidente Lula, na minha condição de amapaense, de presidente do Congresso Nacional, muito obrigado pela defesa que o senhor fez ao longo dos últimos 3 anos e meio, enfrentando tudo e todos para defender que este projeto chegasse no dia de hoje com essa descoberta feita pela Petrobras, que tem que ser um orgulho de todos os brasileiros.
1: Lula aproveitou o anúncio para rebater tentativas de interferência sobre o Brasil e provocar o presidente dos Estados Unidos, Donald Trump.
4: Se o presidente Trump quiser ficar fazendo guerra com o Irã e fechar o Estreito de Hormuz, nós vamos aqui para o mundo inteiro, a margem equatorial, a 175 quilômetros da Terra. Estamos aqui no meio do mar, descobrindo petróleo maravilhosamente puro, sabe? Que talvez já está até paixão, tem que do carro e está andando com ele.
1: Lula também elogiou Alcolumbre, depois de o senador anunciar que vai dar andamento a 3 propostas consideradas prioritárias pelo governo: o fim da escala 6x1, a PEC da Segurança Pública e a Política Nacional de Minerais Críticos e Estratégicos.
5: Essa semana eu tive uma conversa com o senador Alcolumbre e ele mandou para as comissões 3 projetos de importância vital para o Brasil. A PEC da Segurança, porque a hora que for aprovada a PEC da Segurança, a gente vai criar o Ministério da Segurança. Ele também mandou para a comissão o projeto de lei, o fim da escala 6x1, para que as pessoas possam trabalhar 5 dias e descansar 2. E também mandou o projeto de lei que regula os minerais críticos e as terras raras. Porque desta vez a gente não vai deixar, que ninguém de fora vem querer explorar os nossos minérios, porque nós vamos querer fazer a transformação deles aqui.
1: As propostas estavam paradas há meses no Senado, em meio ao desgaste na relação entre Lula e Alcolumbre, que se agravou após a indicação de o advogado-geral da União, Jorge Messias, ao Supremo Tribunal Federal. A reaproximação foi construída em 3 encontros nos últimos dias. O primeiro aconteceu na casa do ministro do Supremo Tribunal Federal, Alexandre de Moraes. Os outros 2 foram realizados no Palácio da Alvorada. Além da retomada do diálogo, a agenda do Amapá também tem significado político. Alcolumbre busca apoio do presidente Lula para a reeleição do governador do Amapá, Clécio Luiz, do União Brasil, que também participou da agenda no Amapá. Em contrapartida, Lula busca o apoio de Alcolumbre, em um movimento semelhante ao que aconteceu com o presidente da Câmara dos Deputados, Hugo Mota. Alcolumbre já declarou apoio à reeleição do senador petista Randolfe Rodrigues, mas também mantém os olhos voltados para a disputa pelo comando do Senado no próximo ano.
0: Já o candidato do PL à presidência da República, Flávio Bolsonaro, participou em Belo Horizonte do lançamento da candidatura de Flávio Roscoe ao governo de Minas Gerais. Flávio também prepara a estreia da campanha em São Paulo com agenda articulada pelo prefeito Ricardo Nunes. A reportagem é da Beatriz Manfredini.
6: O candidato à presidência da República pelo PL, senador Flávio Bolsonaro, participou em Belo Horizonte do lançamento da candidatura de Flávio Roscoe, do PL, ao governo de Minas Gerais. Flávio afirmou que Minas terá papel central na disputa presidencial e lembrou que o Estado, tradicionalmente, tem peso decisivo nas eleições nacionais.
7: Começar aqui a campanha por Minas com o pé direito, com um palanque tão forte como nós temos aqui esse ano em Minas. Temos aqui o Flávio Roscoe, nosso candidato ao governo, o candidato ao Senado, que é o nosso Domingos Sávio, os parlamentares, candidatos a deputado estadual e federal, talvez os mais aguerridos aí do Brasil, de defender as nossas pautas, de darem suporte ao presidente Bolsonaro. Então isso vai fazer toda a diferença e também junto agora com o nosso vice, que é o Alfredo Gaspar, uma pessoa que foi talvez a principal responsável por proteger os aposentados do INSS lá em Brasília, na CPMI. Alguém que vai estar comigo junto no plano de segurança. Então, eu tenho a convicção que, como Minas Gerais, tradicionalmente, sempre decide as eleições, eu não tenho nenhuma dúvida que com essa seleção que a gente tem aqui em Minas, nessas em 2026, nós vamos ser aqui vitoriosos com uma larga vantagem.
6: Ele também mencionou o senador Cleitinho, a quem chamou de liderança política mineira, embora tenha reforçado que o nome oficialmente apoiado pelo grupo para o governo estadual é Roscoe. Segundo o presidenciável, a expectativa é obter uma vantagem expressiva em Minas e reverter o resultado de 2022, quando Jair Bolsonaro foi derrotado no estado por uma diferença apertada de votos.
7: O Cleitinho é um cara do bem, é um amigo, uma pessoa bem intencionada, uma pessoa preparada, que fala com o coração. E a verdade é que a gente esperou até o último minuto do último dia por uma definição que não aconteceu. Mas nós já viemos conversando há bastante tempo com o Flávio Roscoe, que para mim, eu falo para ele desde o início, é um candidato, é aquele candidato que a gente sobe no palanque com prazer, sobe no palanque com tesão, com vontade de pedir voto, porque é um cara preparadíssimo, é um cara do bem, é um cara que eu tenho certeza que vai fazer um governo excepcional aqui em Minas Gerais.
6: Flávio continua em Minas hoje, enquanto já mira a estreia da campanha em São Paulo. Os preparativos estão a cargo do próprio prefeito da capital paulista, Ricardo Nunes. A ideia é levar o senador para a periferia da cidade na quinta-feira, em uma visita à Zona Leste. Na sequência, Nunes deve reunir cerca de 300 empresários, comerciantes e aliados políticos em um almoço para Flávio. Os eventos não vão contar com a participação do governador Tarcísio de Freitas, que já tinha outros compromissos acertados. Como a Jovem Pan antecipou, a estratégia é aproximar o candidato de diferentes setores da cidade e aproveitar a estrutura política do prefeito. Nunes já vinha sendo acionado pela campanha pela capacidade de mobilização na capital. A equipe também prepara para a próxima semana um café com deputados estaduais e federais. O foco será principalmente nos parlamentares mais ligados ao bolsonarismo, que têm demonstrado interesse em se aproximar da campanha de Flávio, mas ainda se sentem distantes da estrutura eleitoral. A ideia é aproveitar para gravar material, mantendo a campanha em ambientes controlados no primeiro momento e ampliando aos poucos para o corpo a corpo com eleitores a partir do início da propaganda eleitoral em 28 de agosto.
0: Os presidenciáveis Romeu Zema e Ronaldo Caiado participaram de eventos em São Paulo. Confira os detalhes na reportagem de Matheus Dias.
8: Romeu Zema do Novo e Ronaldo Caiado do PSD escolheram praticamente o mesmo roteiro para o segundo dia de campanha. Em São Paulo, Caiado começou o dia participando do Ciclo Brasil de Ideias, realizado pelo Grupo Voto. Depois, tanto ele quanto Zema participaram da 27ª Conferência Anual do Santander. À noite, os dois candidatos à presidência estiveram no jantar anual do Centro de Liderança Pública. O ex-governador de Minas Gerais defendeu mais uma vez enquadrar facções criminosas como terroristas como um dos primeiros atos se eleito, além da criação de um mega presídio na Amazônia.
9: Tem gente roubando, assaltando, furtando e está aí solto. Fica detido um dia, dois dias, na audiência de custódia é liberado. As polícias militares do Brasil têm feito sim o seu trabalho, mas a nossa legislação é totalmente falha. Como o processo judiciário é lento, enquanto não há um julgamento, a prisão não acontece. Comigo, quero propor, quero mudar, na terceira ocorrência, na terceira repetição, o criminoso já fica detido preventivamente, porque ele já mostrou que é um delinquente, já cometeu 3 vezes um crime.
8: O candidato do Novo citou também projetos relacionados à privatização, reforma administrativa, reforma previdenciária e revisão de programas sociais. Além de dizer que, em um eventual mandato, buscaria o que chamou de nível civilizado para a taxa de juros, fixada em 6% ao ano. E criticou a condução do governo Lula nas negociações tarifárias com os Estados Unidos.
9: E a retaliação do governo Trump é exatamente em função de todas essas ações que acabam agredindo os Estados Unidos. E agora eu espero que ele encontre uma solução. Eu já teria ido lá desde maio do ano passado, quando esse assunto veio à tona. E ele está aqui se considerando ainda um presidente que tem de ficar aguardando o governo norte-americano resolver. Eu vou atrás da solução. Foi assim que eu fiz a minha vida toda, inclusive como governador do meu estado.
8: Já o ex-governador de Goiás, Ronaldo Caiado, chamou a aplicação da Lei de Reciprocidade pelo governo Lula contra os Estados Unidos como uma estupidez.
10: Eu disse que usar a Lei de Reciprocidade neste momento é algo que realmente mostra o quanto o governo quer ir para o enfrentamento. Ele não quer construir um acordo, ele quer ir para o enfrentamento. Porque ele e os maqueteiros do Lula sentiram que eles querem brigar com os Estados Unidos, que isso vai surtir efeito para a campanha dele, que ele vai falar em soberania, sendo que o Brasil está dominado pelas facções criminosas e pelo crime e a corrupção. Então, ele te interessa esse debate agora. Eu jamais aplicaria. Chegando lá, eu vou suspender e vou sentar à mesa de negociação e vou trabalhar para que o Brasil possa ter condições, aí sim, de voltar a este acordo com os Estados Unidos, que são os maiores investidores no Brasil.
11: Nesse que foi o segundo dia oficial da campanha até aqui, Caiado já teve uma mudança dentro do próprio grupo. Paulo Vasconcelos, que era até então o coordenador de marketing de Caiado, deixou a campanha. A equipe agora será assumida pelo publicitário Marcos Carvalho.
10: O Paulo Vasconcelos é uma pessoa muito querida. No entanto, ele está também com outras campanhas. E neste momento houve um entendimento, um acordo para que o Marcos tocasse, já que está em tempo integral com a campanha. Então, é simplesmente o comando principal, sendo que a equipe continuou. Não teve nenhuma interrupção, não teve nenhuma solução de continuidade, nada. Simplesmente uma condição em que ele, também estando tocando outras campanhas, tá certo? Neste momento onde a campanha exige o máximo de dedicação em relação a tempo, que nós temos apenas 48 dias de uma campanha, este é o fato, mas nada que não tenha sido conversado entre nós, muito bem entendido e sem problema algum.
11: Nos bastidores é dito que o marqueteiro teria deixado o cargo por ser contra a política recente de Caiado em realizar ataques públicos contra Flávio Bolsonaro.
0: Ainda com agendas dos candidatos, Renan Santos, do Missão, participou da conferência do Santander e de uma sabatina. Augusto Cury, do Avante, teve reunião interna e gravou vídeos para a campanha em São Paulo, além de participar de uma sabatina. Hertz Dias, do PSTU, fez panfletagem em Jacareí e participou de uma entrevista em São Paulo. Rui Costa Pimenta, do PCO, passou o dia em reunião com a coordenação da campanha. Samara Martins, da Unidade Popular, cumpriu agenda com militantes e apoiadores em Natal. Pablo Marçal, do PRTB, participou de sabatina. Clariana Barão, do DC, Edmilson Costa, do PCB, e Wilson Grassi, do Democrata, não tiveram agenda pública confirmada. Agora a gente muda de assunto, porque o vice-presidente Geraldo Alckmin e o ministro da Fazenda, Dario Durigan, destacaram nesta segunda-feira os impactos das tarifas americanas no Brasil. A reportagem é de Danúbia Braga.
12: Geraldo Alckmin, durante sua participação na 27ª Conferência Anual do Santander Brasil, em São Paulo, defendeu que o Brasil não deve escolher lados na disputa entre Washington e Pequim, mas sim ampliar sua presença no comércio internacional.
13: Deve ser amigo dos dois, né? A China, o maior comprador do Brasil, o maior parceiro comercial. E aonde a China mais investe no mundo é no Brasil. De outro lado, os Estados Unidos é o maior investidor no nosso país. 4 mil empresas americanas aqui, algumas delas têm mais de 100 anos. Se pegar a General Motors... E os Estados Unidos compra manufatura, compra avião, carro, máquina, motor, não é só commodity. Então, nós temos que ser amigo dos dois. Esse é o bom caminho. Nós sempre acreditamos num mundo multipolar. Mercosul, ASEAN, União Europeia, AUKUS, enfim. Voltou a ser de novo bipolar. O Brasil tem que defender os seus interesses, não brigar com nenhum dos dois.
12: No campo econômico, as atenções se voltaram para as declarações do ministro da Fazenda, Dario Durigan. Durigan avaliou o impacto das tensões com os Estados Unidos e do calendário eleitoral sobre o mercado interno.
14: E mesmo com uma coisa pontual dos Estados Unidos, que veja, que eu paro aqui um minuto para falar disso... Não acho que isso seja estrutural. Nós vamos viver um momento aqui por conta do período eleitoral, para ter ali alguma satisfação para a extrema-direita de que estão fazendo alguma coisa no Brasil, mas não faz nenhum sentido.
12: O ministro reforçou o compromisso da equipe econômica com o reequilíbrio das contas públicas e com a previsibilidade fiscal, destacando a evolução do resultado primário desde 2024.
14: Mas o resultado primário que a gente está tendo no país desde 2024... ele tem ajudado na previsibilidade. Nós praticamente zeramos o déficit público.
12: De acordo com Dario Durigan, para garantir o cumprimento das metas fiscais no médio e longo prazo e combater o endividamento, a Fazenda aposta em mecanismos legais, aprovados recentemente para travar a expansão das despesas obrigatórias na União.
14: Nós, do governo, já incutimos na legislação nacional duas travas importantíssimas para o crescimento de gasto obrigatório, que ano que vem já vão nos diminuir a pressão de despesa obrigatória em torno de 10 bi, isso crescendo para os próximos anos. Esse trajeto, esse caminho, ele está muito bem pavimentado.
12: Durante o evento, Durigan defendeu ainda que seja aplicada a mesma intolerância à alta inflação à irresponsabilidade fiscal.
0: Jornal da Manhã, 5:19.
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0: Jornal da Manhã, 5h22. Um homem foi preso em flagrante com 147 cartões de crédito e débito em nome de outras pessoas em Copacabana, no Rio de Janeiro. O Rodrigo Viga tem detalhes pra gente.
1: Um criminoso especializado em trocar cartões de crédito e débito de consumidores que iam a grandes shows, eventos, espetáculos e até jogos de futebol aqui no Rio de Janeiro, foi preso pela Polícia Fluminense. Investigação da 12ª DP de Copacabana, na zona sul da capital. O cabeça desse esquema fraudulento foi preso com nada mais, nada menos do que 147 cartões de crédito e de débito das vítimas e terceiras pessoas. O bandido foi identificado como Wanderson José Silva dos Santos. O esquema funcionava da seguinte forma: Wanderson tinha contato ou montava barracas e isopores para vender comida e bebida perto de grandes shows, espetáculos, apresentações e arenas esportivas aqui no Rio de Janeiro. Na hora em que o consumidor ia fazer o pagamento, ele trocava o cartão de débito ou de crédito. Consumidor, desatento, não percebia que estava levando um cartão diferente para casa ou para o evento e acabava futuramente sendo alvo de um grande golpe. A quadrilha passava a fazer transações e também compras na internet com os verdadeiros cartões que foram furtados das vítimas. Movimento de milhares de reais ao longo dos últimos meses. Delegado Vitor Becker fala aqui na Jovem Pan sobre a prisão de Wanderson e a continuidade das investigações que devem levar a outros integrantes desta quadrilha.
2: No momento de sua prisão captura, esse indivíduo trazia consigo 147 cartões em titularidade de pessoas diferentes e muitos deles já possuíam registros de ocorrência de furto e roubo, o que culminou, portanto, na prisão em flagrante por delito de receptação. Importante ressaltar que todos os registros que envolviam esses cartões narravam um modus operandi um tanto quanto parecido, ou seja, a troca do cartão após efetuar o pagamento em um grande evento. Isso, então, indica que as investigações vão continuar justamente para apurar quais infrações esse indivíduo cometeu e quais as vítimas também foram afetadas por essas infrações penais.
1: A Polícia do Rio de Janeiro acredita que dezenas de vítimas caíram neste golpe da troca de cartões em grandes eventos aqui no Rio de Janeiro. E ainda calcula o montante movimentado e comprado pelo bando após o furto do cartão de débito e de crédito do consumidor. Do Rio, Rodrigo Viga.
0: A plataforma de mensagens Discord informou que suspendeu os recursos de vídeo no Brasil depois de determinação da Agência Nacional de Proteção de Dados. A reportagem é do Matheus Dias.
3: No último dia do prazo determinado pela Agência Nacional de Proteção de Dados, o Discord afirmou que retirou os recursos de vídeo em tempo real da plataforma. O Discord ainda diz que tem dialogado ativamente com a ANPD em busca de uma solução que permita restabelecer as lives no Brasil e que seguem comprometidos para garantir a segurança dos usuários. A empresa também informou que a comunicação por texto e áudio nas mensagens diretas em grupo e servidores e os demais recursos do Discord, que não dependem de vídeo ou compartilhamento de tela, continuam em funcionamento.
4: A investigação da ANPD, que começou por conta do caso de uma adolescente de 13 anos que cometeu suicídio no Mato Grosso do Sul. As imagens foram transmitidas durante uma live no Discord e ela teria sido induzida por um grupo de adolescentes durante uma chamada de vídeo na plataforma. Também foi verificado que o Telegram teria sido utilizado por esse grupo que incitou a violência na jovem de 13 anos de idade. Esse caso, para a Agência Nacional de Proteção de Dados, deixou evidente que o Discord não tinha medidas o suficiente que garantissem a proteção de crianças e adolescentes, onde eles ainda verificaram que a plataforma pode ter demorado demais para tomar uma solução e derrubar a live que estava em andamento.
3: Pela investigação, a ANPD ainda detectou que o Discord não tem acesso aos conteúdos das transmissões de vídeo, enquanto estão no ar. A plataforma depende de mecanismos automatizados e de denúncias feitas pelos próprios participantes para identificar violações, o que para a agência pode gerar demora para solucionar casos que estão em andamento. O Discord defende que, no caso da adolescente, o servidor privado exigia um convite para entrar e não podia ser encontrado por outros usuários. A plataforma afirma ainda que removeu o servidor antes da morte da menina e finalizaram a nota dizendo que o Discord não tolera grupos ou indivíduos que promovem ou incentivam a violência. O prazo é de 15 dias úteis para que a plataforma apresente à ANPD medidas para garantir a proteção de crianças e adolescentes. Prazo esse prorrogável por mais 15 dias para comprovar a adoção das medidas.
0: Agora são 5 horas e 28 minutos. Você acompanha aqui o Jornal da Manhã da Jovem Pan. A gente volta a falar do cenário político também aqui no Brasil. Daniela Márquez explicou no programa Direto ao Ponto, aqui da Jovem Pan, o motivo de não ter sido escolhida como vice de Flávio Bolsonaro à presidência. A ex-presidente da Caixa Econômica Federal se colocou, inclusive, à disposição para ser ministra da Fazenda em caso de vitória do senador. A reportagem é do Pedro Trito.
5: Coordenadora de pauta econômica da campanha de Flávio Bolsonaro, Daniela Márquez fez duras críticas ao governo Lula durante o programa Direto ao Ponto. Uma das principais questões abordadas pela ex-presidente da Caixa Econômica foi o alto índice de assassinato de mulheres.
6: O PT faz um discurso de divisão tosco para perpetuar as pessoas na pobreza enquanto se perpetua no poder. Isso a troco de uma gastança descontrolada que endivida as famílias, que não resolve os problemas e que, principalmente no caso da segurança pública, é uma política leniente com o bandido. Então, quando eles defendem que o cara pode roubar um celular para tomar uma cervejinha, quando ele defende o direito humano de um estuprador, ele está defendendo a mulher ou o bandido? E aí, enquanto os bandidos, a criminalidade só aumenta, esse ano está na conta do Lula recorde de assassinato de mulheres, então criminalidade generalizada, mas recorde de assassinato de mulheres.
5: Sobre o plano econômico do país, classificou o arcabouço fiscal criado por Fernando Haddad de calabouço. Daniela aposta na boa governabilidade de Flávio Bolsonaro para conseguir as mudanças desejadas.
6: A gente está construindo um cardápio, tá? E tem falado isso, e eu discordo de você, eu acho que agora tem bem mais governabilidade terá do que o Bolsonaro teve, porque o partido era muito pequenininho e ele entrou realmente muito sozinho, vamos dizer assim, né? Quando a gente chegou lá não tinha base. Agora o próprio PL já vai fazer uma bancada de pelo menos 100 deputados, senadores. Então, apesar dos líderes, né, dos caciques do Centrão não terem apoiado, os quadros técnicos estão todos com o Flávio, a Tereza está com o Flávio. A Simone Marqueto, que é do PP, está com o Flávio. O Tarcísio está com o Flávio. O Ricardo Nunes, que é do MDB, está com o Flávio. A Dani, que é do Republicano, está com o Flávio. A Damares está com o Flávio. Então, você tem os quadros ali que se elegeram, né, do próprio bolsonarismo, que eles... por isso precisa da liberdade de você mostrar deve insatisfação ao eleitor deles.
5: Sobre o fato de não ter sido escolhida para ser vice da chapa, Daniela deixou claro que a escolha foi do próprio partido e não de Flávio Bolsonaro.
6: Eu quero contribuir com o plano, eu quero contribuir com o projeto, quero contribuir com a campanha, no meu sacrifício pessoal, não remunerado. E a função era ele que definia, e ele verbalizou que queria que fosse eu, que é uma honra para mim, e o partido não deixou. Então, quando você fala que o presidente do partido, Marcos Pereira, foi à convenção de São Paulo, e ele falou, o Republicanos está com Flávio Bolsonaro, Tarcísio está com Flávio Bolsonaro, que é o governador do maior estado de São Paulo. Em São Paulo, e por que que não está no Brasil? Porque o presidente da Câmara quer apoiar o Lula.
5: Questionada sobre aceitar um possível convite para ser a ministra da Fazenda em caso de vitória de Flávio, disse estar à disposição.
6: Tem possibilidade de ser o que ele quiser. Só que ele precisa ganhar a eleição primeiro. Então, meu foco é eleger o Flávio Bolsonaro.
7: Da coordenação, vira esse convite. A senhora aceitaria?
6: Naqueles lugares que eu tenho competência, sim. Não me bota na cota de ser ministro da AGU, porque eu não sou advogado para ser ministro da AGU. Nem
8: não,
6: me bota
8: como
6: na...
8: Paulo Guedes foi no governo Bolsonaro.
6: Na cota para ser da agência de... No Ministério da Defesa, que eu também não entendo nada de guerra. Então, não, tem alguns temas que eu conheço.
7: Mas ficaria feliz se fosse o posto Ipiranga?
6: Eu fico feliz se o Flávio Bolsonaro for presidente e a gente tirar o Brasil do buraco.
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0: Edinho Silva, o presidente nacional do PT, afirmou que a partir de agora pretende intensificar o diálogo com os partidos do Centrão, visando o apoio na reeleição do presidente Lula. Os detalhes você tem com o Misael Mainetti.
9: O presidente nacional do Partido dos Trabalhadores, Edinho Silva, afirmou que a legenda ainda mantém a expectativa de conquistar o apoio de partidos do Centrão à candidatura do presidente Lula já no primeiro turno das eleições presidenciais. Em entrevista coletiva, Edinho disse que pretende intensificar, a partir de agora, as conversas com diferentes partidos em busca de apoio à reeleição de Lula, mesmo diante da decisão de algumas das principais siglas do Centrão de permanecerem neutras na disputa. As declarações foram feitas em uma coletiva de imprensa na sede nacional do partido em Brasília.
10: Neutralidade, é isso que tentam demonstrar os partidos do chamado Centrão, como União Brasil, Progressistas e o Republicanos. Vale lembrar que o partido do Gilberto Kassab, o PSD, já tem um candidato, Ronaldo Caiado. De acordo com o presidente nacional do PT, Edinho Silva, essa suposta neutralidade deve ser quebrada com o diálogo.
11: Pô, a chance é diálogo. Não tem jogo ganho sem ser jogado. Nós vamos, a partir de hoje, estabelecer o diálogo com as forças democráticas do Brasil, independente de posições tomadas no passado. Nós queremos juntar, em torno da candidatura do presidente Lula, todas as forças democráticas do nosso país.
9: Questionado sobre as articulações políticas, o presidente do PT afirmou que vai procurar representantes das legendas. Também disse que essa é a coligação mais ampla da sigla.
11: É a coligação mais ampla que nós já construímos na disputa presidencial. São 7 partidos. Eu agradeci aos dirigentes de todos esses partidos que construíram essa tática eleitoral conosco. Eu disse que nós estamos com candidaturas nos estados, né? Estamos disputando os estados com candidatura própria em 12 estados, mas nós temos tática eleitoral para disputa aos governos estaduais em todos os estados brasileiros. Ou nós temos candidaturas próprias, ou nós temos alianças estaduais, mas o presidente Lula tem candidatos disputando os governos estaduais em todos os estados brasileiros.
9: Edinho Silva, que coordena a campanha de Lula à reeleição, defendeu que as denúncias envolvendo Fábio Luiz Lula da Silva, filho do presidente, e Marco Aurélio Santana Ribeiro, conhecido como Marcola, e ex-chefe de gabinete, sejam apuradas pelas autoridades. De acordo com Edinho, os dois devem ter direito à ampla defesa e responder às investigações como qualquer cidadão.
11: As denúncias, ele já disse isso, que envolvem o Fábio. Ele quer que essas denúncias sejam investigadas, da mesma forma que ele quer que as denúncias que envolvem o Marco Aurélio, o Marcola, também sejam investigadas, né? Que os dois tenham um amplo direito de defesa, como qualquer cidadão brasileiro, mas como qualquer cidadão brasileiro, que os dois também sejam investigados e que nesse processo eles possam provar sua inocência. Eu acho que é a postura correta que um presidente da República tem que ter.
9: Edinho também aproveitou a oportunidade para alfinetar a família Bolsonaro e citar o caso Master.
11: Da mesma forma que nós também apoiamos e queremos que as remessas de dinheiro feitas para fora do Brasil, quase 70 milhões, onde há fortes indícios de beneficiamento da família Bolsonaro, nós também queremos que essas denúncias sejam apuradas. Da mesma forma que nós queremos também que uma compra muito estranha de um imóvel aqui em Brasília, né, financiado pelo BRB, banco envolvido, né, infelizmente, nas denúncias envolvendo o banco Master, nós também queremos que essa denúncia seja apurada, que os fatos sejam esclarecidos.
9: O presidente do PT também afirmou que o governo federal mantém uma postura de combate à corrupção e que os órgãos responsáveis pela fiscalização e investigação têm liberdade para apurar eventuais irregularidades.
0: Cada um por si e todos escolhendo contra quem vão desferir os principais ataques durante a campanha. A Dora Kramer analisa a estratégia dos principais candidatos a presidente do Brasil.
12: A largada oficial da campanha teve forte componente emocional e referências locais nos atos dos cinco principais candidatos. Lula de volta ao estado de Vila Euclides, Flávio Bolsonaro em Copacabana, onde o pai já reuniu multidões, Ronaldo Caiado em Goiás, Romeu Zema em Minas e Renan Santos no Largo São Francisco, onde ele começou sua carreira política, sua atuação política. Todos eles disseram marcar ponto, ou melhor, quiseram marcar ponto com as bases políticas de origem. Feito isso, o jogo agora vai começar, ou melhor, vai recomeçar a ser jogado com mais firmeza. Agora realmente é a vera para valer. Caiado e Zema atacam Lula, assim como Renan Santos também, mas nem por isso eles vão aliviar o lado do filho do ex-presidente. Já, claro, Bolsonaro não quer confusão com nenhum dos três, nem com Renan, nem com Zema, nem com Caiado, porque espera dar os votos deles no segundo turno. Ele tem certeza que ele vai estar na etapa final. O alvo do senador, Flávio, continua sendo o presidente Lula. Lula é este que, por sua vez, prepara artilharia pesada para atacar o adversário. O reforço nos ataques, segundo a campanha do PT, tem o objetivo de fazer tudo para evitar chegar nas vésperas das eleições ainda na zona de empate.
0: E o governador de São Paulo e candidato à reeleição, Tarcísio de Freitas, comentou nesta segunda-feira os indicadores de segurança e saúde no estado. A reportagem é da Beatriz Manfredini.
13: O governador de São Paulo e candidato à reeleição, Tarcísio de Freitas, afirmou que a melhora nos indicadores de segurança pública demora a ser percebida pela população e que em um eventual segundo mandato pretende ampliar o apoio financeiro do estado às guardas civis municipais e aos sistemas de monitoramento das cidades. Movimento antecipado pela Jovem Pan com o plano de segurança do governador. O candidato disse que, apesar da queda nos indicadores de criminalidade, o governo ainda precisa avançar no combate a crimes que afetam diretamente a percepção de segurança da população, como roubos de celulares e ações de grupos especializados em furtos e roubos de veículos.
14: Então, essa melhora, ela não é percebida, ela demora para ser percebida. E não adianta eu aqui ficar falando de indicador. Nós temos 173 cidades do estado de São Paulo que não tiveram roubo sequer em 2025. Nós tivemos praticamente metade das cidades de São Paulo que não tiveram homicídio. Mas ainda temos muito a fazer. Como é que a gente vai reduzir esses assaltos que são cometidos

0: e ressaltou que a missão não será fácil, mas será vencida.
1: Deus é conosco, Deus vai estar com a gente nessa jornada, nesse caminho, que não vai ser um caminho fácil, tem percalço, tem espinho, tem pedra, mas eu tenho certeza que a gente vai ser bem sucedido, porque que Deus nos dá agora uma missão, a missão de ser instrumento. Então, pedido hoje é, ore por nós para que Deus dê força, para que Deus dê sabedoria, para que Deus abra os caminhos, para que Deus vá à nossa frente, à nossa retaguarda, para que Ele nos livre das ciladas do mal e que a gente possa, de fato, fazer a diferença. E eu dedico esses projetos ao Senhor.
0: Depois, o governador também conversou com as esposas dos obreiros em reunião separada, onde repetiu o discurso e foi centro de orações.
2: Os movimentos desta segunda-feira e as agendas previstas para os próximos dias confirmam a apuração da Jovem Pan. De acordo com membros da campanha eleitoral de Tarcísio, movimentos e agendas corpo a corpo ou nas ruas devem ser evitadas nessas primeiras semanas. O foco agora é a campanha pela televisão.
0: Com 12 siglas aliadas, além do próprio Republicanos, Tarcísio deve contar com mais de 6 minutos de propaganda. O entendimento é que esse tempo é mais do que suficiente para construir uma narrativa completa sobre a gestão e apresentar a campanha com começo, meio e fim. Temas considerados especialmente relevantes, sobretudo aqueles que possam servir para reforçar realizações da gestão, poderão permanecer no ar por mais tempo. Os materiais já vêm sendo gravados há pelo menos um mês.
3: Fernando Haddad, candidato do PT, participou de uma caminhada com mulheres em São Paulo. O João Vitor Revedilho acompanhou.
4: Essa foi a primeira agenda oficial de campanha de Fernando Haddad na corrida pelo governo de São Paulo. Ao lado das candidatas ao Senado, Simone Tebet e Marina Silva, ele fez uma passeata com mulheres pelo centro da capital paulista, saindo da Praça da República até a esplanada do Teatro Municipal. Durante a fala, Haddad reforçou que focará em propostas para frear a violência contra a mulher.
5: O que nós vamos criar? Nós vamos criar um canal de comunicação de todo o serviço público com uma central que vai receber, não é propriamente denúncias, mas a suspeita de que alguém que chegou no posto de saúde dizendo que caiu da escada e a pessoa está vendo que aqueles hematomas são fruto provavelmente de uma agressão de alguém, a pessoa não se sente segura para fazer a denúncia, porque a própria vítima está dizendo que caiu da escada. Mas ela pode, se bem capacitada, ou na escola, ou no CRAS, ou no posto de saúde, ou na própria delegacia, ela pode informar uma central que vai fazendo um inventário dessas queixas para a gente chegar a um diagnóstico precoce de uma mulher que pode estar sendo vítima de agressão. Esse canal não existe hoje. E nós vamos criar um canal exclusivo para esse tipo de informação.
4: Fernando Haddad voltou a falar sobre a suposta perseguição ao motorista dele na última semana e rebateu as declarações do governador de São Paulo, Tarcísio de Freitas, de que houve falsa comunicação de crime por parte do funcionário do petista. O ex-ministro reafirmou a confiança na fala do motorista, embora a Secretaria de Segurança Pública de São Paulo negue qualquer irregularidade da viatura da Polícia Militar.
6: De acordo com Fernando Haddad, o motorista dele prestou depoimento na manhã desta segunda-feira à Polícia Civil e garantiu que a viatura da PM teria parado no hotel onde ele estava estacionado. A campanha de Haddad quer convencer o delegado a usar novas câmeras de segurança para comprovar a tese do funcionário do petista.
5: Eu não quero saber de outra coisa que não seja o fato. Não tenho interesse em nada, eu só quero o fato. Se um trabalhador que eu conheço, que é idôneo, está dizendo que a viatura não simplesmente passou, que ela estacionou, eu não tenho porquê não acreditar nisso. Nós estamos levando para o delegado quais as câmeras que estão no local, estão instaladas, que poderiam comprovar a narrativa do motorista. Agora, se eu pego uma câmera daqui, eu vou resolver que problema? Eu tenho que pegar a câmera, a imagem certa. Porque aquela câmera não desmente que a viatura parou. Porque você não vê o que acontece com a viatura depois.
4: Durante o evento, Marina Silva chegou a ser hostilizada por um apoiador do ex-presidente Jair Bolsonaro. Mas o princípio de confusão foi contido segundos depois. Nesta terça-feira, Haddad participará da sabatina do Jornal da Manhã, aqui na Jovem Pan, a partir das 8 horas da manhã. Em seguida, fará uma caminhada na região de

0: Heliópolis, na zona sul da capital.
1: Já fica o convite, portanto, para essa sabatina daqui a pouco, às 8 da manhã, aqui no Jornal da Manhã. Carlos Machado, do PCB, concedeu entrevista no YouTube. Isadora Dias, do PCO, se reuniu com a coordenação da campanha e com um coletivo de mulheres. Vera Lúcia, do PSTU, teve reunião de organização da campanha e gravou vídeos também. Já Vivian Mendes, da Unidade Popular, não teve agenda pública e participou de reuniões. Vamos falar de... Para Denise Campos de Toledo, o pedido de recuperação judicial de outra gigante do varejo é uma das consequências da política de juros altos. Acompanhe.
2: O longo período de juros elevados vai mostrando os efeitos sobre a atividade empresarial e, consequentemente, sobre a economia. Independentemente de questões relacionadas à gestão, o aumento da inadimplência e dos pedidos de recuperação judicial, como das Casas Bahia e Marabrás, entre outros, mostra as consequências relacionadas ao crédito mais caro, mais restrito e aos custos operacionais altos. De acordo com a Serasa Experian, a inadimplência das pessoas jurídicas atingiu recorde de 9,1 milhões de CNPJs negativados no mês de junho, com um total de 232,9 bilhões de dívidas em atraso. Cada empresa devia, em média, R$ 25.508, acumulando 7,3 contas já vencidas. Isso mostra dificuldades também das empresas de menor porte. Além de juros altos baterem direto nos custos financeiros, tem a questão da inadimplência e da perda do poder de compra dos consumidores. As empresas vêm tendo dificuldades do lado das vendas, da clientela e na gestão das finanças, até o ponto em que não conseguem mais segurar. Dados mais recentes apontam que o país registrou um outro recorde, 6.341 empresas em recuperação judicial no primeiro semestre, com aumento de 6,2% em relação ao final de 2025. Problema que se estende até ao setor rural, onde os pedidos de recuperação de pessoas jurídicas cresceram 73,5% na comparação anual, chegando a 196 solicitações, segmento em que frustrações de produção e receita também pesam. As recuperações até junho reorganizaram cerca de R$ 75 bilhões em débitos, mas os anúncios do final de semana não indicam perspectivas melhores, até porque a previsão ainda é de manutenção de juros altos por um longo período, o que já leva até a revisão das projeções de expansão da economia. O fôlego, que vinha além do esperado neste ano, sustentado por estímulos do governo e dados ainda favoráveis de emprego e renda, não deve ter uma duração maior. O IBCBR, a prévia do PIB do Banco Central, com queda de 0,6% em junho e alta de apenas 0,2% no segundo trimestre, já confirma os sinais de desaceleração antecipados por dados setoriais.
1: O presidente do Tribunal Superior Eleitoral, ministro Cássio Nunes Marques, reuniu embaixadores e destacou as parcerias com plataformas para garantir a proteção das urnas eletrônicas. Quem acompanha esse assunto e tem mais detalhes é a repórter Janaína Camelo.
3: No TSE, diplomatas e embaixadores participaram de uma extensa programação em que foi possível conhecer como funciona o processo eleitoral brasileiro e por que o sistema eletrônico de votação no Brasil é seguro. A agenda no tribunal incluiu temas como cadastro eleitoral, desinformação e uso de inteligência artificial e os mecanismos de segurança da urna eletrônica. Participaram representantes de 91 países e também de organizações mundiais como a ONU, a Liga dos Estados Árabes e a União Europeia. Em discurso aos embaixadores, o ministro Cássio Nunes Marques voltou a destacar a confiabilidade da urna eletrônica e disse que o processo eleitoral no Brasil é exemplo no mundo inteiro.
4: O Brasil tornou-se, ao longo das últimas décadas, uma referência mundial na realização de eleições. A vanguarda entre as democracias representativas contemporâneas é resultado da contínua e paulatina construção de um processo eleitoral eficiente, ancorado em normativos modernos e em sistemas tecnológicos capazes de garantir a transparência, a segurança e a credibilidade das eleições.
3: O presidente do TSE disse que o tribunal, em parceria com as plataformas digitais, vai criar uma sala de crise nos dias de eleições e véspera para combater a desinformação. Ele lamentou o uso impróprio de inteligência artificial nas campanhas.
4: Como é de conhecimento comum em todos os países democráticos, agigantam-se as possibilidades de mau uso da inteligência artificial nas disputas eleitorais. A produção de vídeos e áudios que visam manipular ou disseminar conteúdos capazes de enganar o eleitorado, distorcer o debate público ou comprometer a livre formação da vontade política são uma triste realidade desta década.
3: Os ministros do TSE irão se reunir nesta terça-feira para discutir os limites sobre o uso de conteúdos modificados por IA nas campanhas eleitorais. No centro do debate, a ação do PT, que acusa a campanha de Flávio Bolsonaro de violar as regras eleitorais ao exibir na convenção do PL um vídeo de IA que simulou a imagem e voz de Jair Bolsonaro. A ideia é já definir no encontro a data do julgamento da ação. Também nesta segunda-feira, Nunes Marques inaugurou o Centro de Divulgação das Eleições, que vai funcionar no prédio do TSE para os profissionais de imprensa no período eleitoral. O ministro afirmou que o papel do jornalista é essencial para uma imprensa livre.
4: Pensamos neste espaço para acolher vocês e os mais de 1.000 profissionais de comunicação que passarão por aqui de hoje até o início de novembro. A ideia é que o Centro de Divulgação das Eleições seja mais do que um espaço de trabalho para os profissionais que acompanharão as eleições. O objetivo é que se torne um ambiente de diálogo aberto com a Justiça Eleitoral, em que a transparência e o acesso à informação não encontrem quaisquer obstáculos. O trabalho realizado por vocês, jornalistas, de dentro e de fora do país, é essencial para que a sociedade tenha acesso a informações corretas e contextualizadas sobre o processo eleitoral. Nunca é demais sublinhar que uma imprensa livre e participativa é sinônimo de democracia.
3: O presidente do TSE também lançou campanha institucional inspirada num clássico do cantor Jorge Aragão.
5: Eu digo, Jorge, mas você tem uma música que fala muito disso, né? Que música é? De coisa de pele. Porque quando ele fala, podemos sorrir, nada mais nos impede, não dá para fugir dessa coisa de pele, ele provavelmente estava inspirado no que o TSE, através de todos nós, concretizamos, que são as cotas raciais, a indígena e a cota negra. Não dá para fugir dessa coisa de pele. Sentida por nós, desatando os nós. Sabemos agora, nem tudo que é bom vem de fora. A urna eletrônica é brasileira. Arte popular do nosso chão. É o povo quem produz o show e assina a direção. O maior protagonista das eleições brasileiras é o eleitor.
6: Eu fiquei inteiramente arrepiado, né? Dos pés à cabeça.
7: Vocês vão ver o filme e ele tá genuinamente feliz, alegre. A cara de uma festa do Brasil.
8: Temos sorrir, nada mais nos impede. Não dá pra fugir dessa coisa de pele.
3: Segundo o TSE, os direitos autorais da música foram cedidos gratuitamente pelo compositor.
1: Hora da gente falar de saúde aqui no Jornal da Manhã, porque no quadro Viva Bem de hoje, o Márcio Atala fala da relação importante entre a alimentação e o uso das canetas emagrecedoras. Acompanhe.
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10: Olá, ouvintes e espectadores da Jovem Pan. Hoje, o uso dos medicamentos análogos do GLP-1, ou seja, as canetas emagrecedoras, elas estão sendo cada vez mais frequentes. Com a quebra de patente, muita gente está tendo acesso a essas canetas. E elas resolvem a questão da quantidade de alimento. Ou seja, a pessoa come menos, com isso, obviamente, ela tem um balanço calórico negativo e ela vai perder peso. Agora, o que as canetas não vão resolver vai ser, número um, a qualidade dessa alimentação. Por isso é muito importante que você consulte um nutricionista para que nessa pequena quantidade de alimentos que você vai passar a comer, porque a gente deixa de comer 40, 60% das calorias, então nessa quantidade de alimento é importante que a gente tenha os nutrientes básicos para o nosso corpo funcionar bem. E uma segunda questão, sem dúvida nenhuma, é a atividade física. Quando você tem uma grande perda de peso, você costuma perder também massa muscular. E para que essa perda seja atenuada, fazer atividade física de força é fundamental. Então, se vai fazer o uso das canetas, procure uma boa orientação para que essa perda de peso seja saudável e sustentável para você. Gostou dessa dica? Vai lá no meu Instagram, @marciotala, e deixe a sugestão para um novo tema do Viva Bem.
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1: Jornal da Manhã, são 5h56.
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2: 5h59. Um ótimo dia para você que está chegando agora aqui à programação da Jovem Pan, nesta terça-feira, 18 de agosto de 2026. Esse é o Jornal da Manhã, primeira edição, trazendo para você as principais informações mais importantes do Brasil e do mundo, para que você comece o seu dia muito bem informado. Nessa hora também tem muita análise. Agora, 6 em ponto. A menos de 2 meses do primeiro turno, o TRE de São Paulo alerta o eleitor para as fake news e promete usar a inteligência artificial também para coibir os abusos. A reportagem é do Daniel Lian.
3: A campanha começou para valer e a Justiça Eleitoral já se mobiliza para tentar assegurar uma eleição limpa e transparente. O vice-presidente do Tribunal Regional Eleitoral de São Paulo, Roberto Maia Filho, fala sobre os desafios que vêm pela frente.
4: A Justiça Eleitoral está aqui para fazer o seu trabalho e confiamos que os partidos e os candidatos vão agir dentro da lei, até porque sabem as penalidades que a legislação prevê em caso de infringência. Nós temos novos desafios com a inteligência artificial e também a preocupação com eventuais candidaturas que tenham ligação com o crime organizado e patrocinadas pelo crime organizado, e nós vamos ficar atentos a isso.
3: Ele alerta os eleitores a tomarem cuidado com as fake news e a desinformação.
4: Com as redes sociais é muito difícil segurar uma informação ou impedir que ela se propague, mas o eleitor é que deve fazer um filtro, porque nas redes sociais, eu digo até por experiência minha própria, nós recebemos tanta coisa e uma checagem muitas vezes mostra, às vezes até demora para que nós possamos chegar a uma conclusão. Mas o eleitor deve, como faz no dia a dia, tomar cuidado com as informações que recebe e checar, verificar se tem procedência.
3: O desembargador espera que a polarização hoje existente no país entre direita e esquerda não atrapalhe o curso eleitoral.
4: Algumas pessoas que acreditam que a eleição é uma guerra e nessa hora então vai entrar a força de paz da Justiça Eleitoral. E as forças de paz às vezes até têm meios coercitivos de fazer valer esse propósito de uma eleição ordeira e dentro da lei.
3: Sobre possíveis polêmicas e contestações relacionadas às urnas eletrônicas, ele é taxativo. O equipamento é seguro.
4: Eu trabalhei em 3 ou 4 eleições antes da urna eletrônica e eu vi um grande aumento na segurança, porque é muito mais frágil um sistema que alguém fala para o outro: olha, eu contei aqui 40 votos, anota aí. E a pessoa pode anotar 60, 80, né? E a urna eletrônica passa por auditorias, código-fonte, apesar do que já foi dito, o código-fonte foi entregue com antecedência para entidades que fiscalizaram. Então eu tenho confiança na urna eletrônica, sim.
3: O Brasil figura no rol dos países com o maior avanço tecnológico no campo eleitoral. E essa expertise tem servido de exemplo até países desenvolvidos.
4: O Brasil, infelizmente, tem um histórico de fraudes que movimentou a Justiça Eleitoral para tentar buscar sistemas mais seguros. E tem outros países que não viram essa necessidade. Mas eu diria que o Japão, a Alemanha e outros países do primeiro mundo, do chamado primeiro mundo, não têm nenhum preconceito contra a tecnologia. Muito pelo contrário, são países muito mais tecnológicos do que nós. Ah, e por que que lá, então, não tem urna eletrônica. Porque eles, no meu modo de ver, porque eles não viram necessidade. Eles não têm históricos antigos de fraude em eleição. E também eles já têm os sistemas centenários, já os tradicionais, eles mantêm.
3: O desembargador acrescenta que logo que a eleição é encerrada, o comprovante com o resultado de cada urna é exibido imediatamente.
4: No momento em que o resultado da urna é enviado, ele já tem um backup em papel e todos os partidos já têm cópia. A urna, às 17 horas ou um pouco depois, quando encerra a votação, é impresso um boletim de urna e os partidos todos têm acesso. E os partidos já sabem, antes da apuração oficial, quem vai se eleger.
3: O corregedor não se diz contrário à colocação de novas ideias e sugestões para debate.
4: Tem aquela sugestão de colocar uma pequena impressora numa urna e imprimir uma cédula, um backup em papel, e o eleitor olha por um visor e confere o voto dele, depois cai numa urna de lona do lado. É um sistema que eu não tenho nada contra, mas é claro, precisaria o Congresso e, enfim, aprovar essa mudança. Eu acho que toda a transparência é bem-vinda.
3: Roberto Maia Filho destaca o papel da imprensa como mecanismo de informação para a população.
2: A Justiça dos Estados Unidos rejeitou pela segunda vez um apelo da defesa de Donald Trump sobre uma condenação milionária. A gente vai entender melhor essa história na reportagem da Luciana Magalhães.
5: A Suprema Corte dos Estados Unidos rejeitou um recurso da defesa de Donald Trump contra uma decisão de 2023, em que o presidente foi condenado a pagar uma indenização de mais de 5 milhões de dólares à escritora Elizabeth Jean Carroll. Em junho deste ano, a justiça já havia informado que não analisaria o apelo contra esse veredito. Agora, a mais alta instância decidiu novamente rejeitar o pedido de reconsideração feito pelos advogados de Trump, que alegam um julgamento injusto. Não foram dadas explicações sobre a decisão desta segunda-feira. Carroll, colunista da revista Elle, acusa o presidente norte-americano de tê-la abusado sexualmente no provador de uma loja de departamentos em 1990. Trump também foi condenado a indenizá-la em 83 milhões de dólares por difamação quando, em 2019 e 2022, afirmou que a acusação era uma farsa e uma armação. O republicano também entrou com recurso contra essa decisão, alegando que um dos episódios aconteceu quando ele estava em seu primeiro mandato e, portanto, estaria protegido pela lei de imunidade presidencial.
2: O futuro da TV aberta no Brasil é tema de debate na 7 Expo 2026. É assunto aqui do Marcelo Matos.
6: A TV 3.0 e o avanço da inteligência artificial estão no centro das discussões da 7 Expo 2026, considerado o maior evento de broadcast, mídia e entretenimento da América Latina, explica o presidente da entidade, Paulo Henrique.
7: A gente está vivendo um momento chave, eu acho, do futuro da televisão, do futuro da mídia do entretenimento, que é quando a gente conecta a tecnologia do broadcast, da radiodifusão, com a tecnologia da internet, broadband. Então, a gente está, nesse momento, no início da TV 3.0, DTV+, que vai ser encontro desses mundos. Então, você vai ter o melhor dos mundos, o melhor que o broadcast tem, com tudo de novo que a internet traz. Essa combinação acho que vai ser muito poderosa. E a Sete, né, esse momento aqui que é de encontro, do congresso, da feira, é onde a comunidade toda se reúne, discute e mapeia como é que vai ser esse futuro, desenha as possibilidades. Eu acho que eu estou muito animado.
6: A TV 3.0 ou DTV+, une o sinal UHF à internet com imagens em 4K. Som imersivo que permite a escolha do áudio e navegação por aplicativos diretamente na TV gratuita. O sinal está em fase de implantação em capitais como São Paulo, Rio de Janeiro e Brasília.
7: É muito mais do que um ou outro, ou um e outro. Essa combinação ela é explosiva. Quando você tem um evento de muito sucesso na internet, geralmente a internet cai, ou até mesmo o custo de distribuição é alto, porque você tem que pagar CDN, você tem que distribuir isso. Você acaba com esse problema quando você usa a tecnologia da radiodifusão. E toda a personalização, você ter o conteúdo para você, direcionado, você poder escolher o que você quer ver na hora que você vê que tem na internet, passa a fazer parte da televisão. Então, acho que isso é muito atrativo para o telespectador.
6: E é claro que a Jovem Pan estará preparada para essa verdadeira nova era das comunicações. Destaca o conselheiro da SETE, a Sociedade de Engenharia de Televisão, Eduardo Capia.
8: É para todo mundo, para todos os segmentos, para todas as classes sociais, para o mundo todo. Sempre com aquela capilaridade que envolve desde o rádio, o nosso rádio, a Rádio Jovem Pan, por exemplo. É um monstro de comunicação. Nós estamos lá fazendo todo tipo de trabalho, todo tipo de integração e um crescimento absurdo. Sempre com tecnologia e permeabilidade. Além dela ser precursora na questão áudio e vídeo, lembrando de áudio para vídeo, hoje o crescimento da TV aberta na Jovem Pan é típico e notório. A gente observa Campinas, observa São Paulo, as pessoas nos perguntam como sintonizar. A partir da interrogação de como sintonizar, a gente parte para o resultado. Então nós estamos buscando uma audiência que está nos descobrindo na TV aberta. O rádio nem se fala e o brand Jovem Pan, que a gente integra e tem a honra de integrar, é realmente indiscutível. Essa hegemonia.
6: A diretora-geral da SETE, Luana Bravo, ressalta a expansão tecnológica que irá chegar a todos os brasileiros.
9: Esse ano é um ano muito especial para o mercado como um todo, né? Porque a gente tem uma mudança, uma transição de tecnologia. A gente vê muita conectividade, internet, TV, rádio, enfim, tudo isso a gente encontra aqui e com a inteligência artificial, né? Que coloca tudo isso ali num momento especial e de transição de tecnologia. A gente tem um keynote para falar só sobre inteligência artificial amanhã. Eu até estava fazendo uma prévia ali com ele, ele falou para mim assim: Luana, a partir do ano que vem, a gente não vai conseguir mais identificar o que é inteligência artificial e o que é realmente feito pelo humano, exceto com alguns artifícios profissionais.
10: Quer dizer, é assustador ou é benéfico?
9: Eu acho que, como tudo, é as duas coisas, né? Mas eu acho que o importante é a gente saber usar isso de maneira responsável, coerente e a nosso favor.
6: A SETE Expo 2026 está até o dia 20 de agosto no distrito Anhembi, em São Paulo. E a programação envolve tecnologias, negócios, feira de produtos e inovações do setor audiovisual.
2: E o Show Business de amanhã vai receber Pedro McDowell, CEO e fundador da KI Tech. A companhia vale hoje mais de US$1 bilhão. E a conversa com o Bruno Meyer vai ao ar às 11h30 da noite aqui na Jovem Pan.
11: Na verdade, quando a gente montou a QI, a gente tinha uma ideia de resolver um problema. A gente sempre foi um empreendedor, ele precisa resolver uma dor para o negócio fazer sentido. E aí o que a gente observava era que não existia nenhuma infraestrutura, né, onde você pudesse construir um produto financeiro. Então não existia isso no Brasil. Então o que a gente propôs foi: olha, vamos construir, usando uma licença bancária, né, uma infraestrutura onde a gente consiga fazer com que toda essa arquitetura de produto financeiro possa ser construída por uma companhia não financeira, né? Então, basicamente, o que a gente está colocando é: você pega uma empresa no setor de telefonia, por exemplo, que ela já tem telefonia móvel como serviço, mas ela também tem um público que poderia ter uma conta, que poderia ter um cartão, que poderia tomar um empréstimo, né? Então, a gente fornece essa infraestrutura para que ele possa se transformar num banco, né? Não só mais uma empresa de telefonia, como num banco. E o negócio, para chegar em US$1 bilhão, né, ou ultrapassar, que é o caso da QI, eu acho que tem uma dica importante, que é a escala, né? Você precisa conseguir criar algum produto, e a tecnologia te dá essa possibilidade, onde você tem escala na hora de desenvolver o produto. Então, a gente começou muito cedo, pequeno, né, mas fomos os primeiros a ter a licença bancária para poder prover uma fintech de infraestrutura. O Banco Central soltou um tipo de licença bancária para que uma instituição financeira pudesse estar provendo infraestrutura para as fintechs, né? Se você andar um pouco para trás, você vai ver que antes as fintechs usavam bancos tradicionais, né, como base do serviço que ela ia prestar. Depois que o Banco Central fez essa disruptura legislativa na minha cabeça, porque ele conseguiu disrupturar, ele deu a possibilidade de empresários como eu, menores no início, podendo ter uma licença bancária para poder prestar um serviço financeiro. Então isso ajudou muito, né? E a gente foi logo o pioneiro também da entrada no Banco Central e ter a licença.
2: A crise do varejo brasileiro ganha novos capítulos. Um dos maiores grupos do setor acabou optando por um pedido de recuperação judicial. Os detalhes você tem na reportagem de Misael Mainetti.
12: A crise financeira da Casas Bahia ganhou novos contornos. Depois de fechar 298 lojas e anunciar uma série de cerca de demissões que podem chegar a 3 mil, a varejista entrou com um pedido de recuperação judicial para tentar reorganizar uma dívida de aproximadamente 17 bilhões de reais e preservar as operações. O grupo também registrou um prejuízo de mais de 10 bilhões de reais no segundo trimestre. O fechamento das lojas representa cerca de 30% da rede. O Sindicato dos Comerciários de São Paulo anunciou que pretende questionar judicialmente a demissão em massa. Na B3, a Bolsa de Valores brasileira, as ações do grupo despencaram 33% e fecharam o dia cotadas em cerca de 45 centavos. De acordo com Renato Franklin, presidente executivo da Casas Bahia, o fechamento das lojas foi planejado diante da possibilidade de uma deterioração das condições de crédito e do consumo. Ele afirmou ainda que o aumento do endividamento das famílias pode pressionar ainda mais o consumo no futuro. Em uma conferência com analistas, o presidente executivo da Casas Bahia, Renato Franklin, disse que a empresa não trabalha com a expectativa de melhora para o ano que vem. Muito pelo contrário, ele disse que 2027 deve ser muito pior do que esse ano, 2026. Diante desse cenário, a Casas Bahia vem adotando critérios mais rígidos para conceder crédito aos consumidores. A empresa também enfrenta dificuldades para financiar estoques, em um momento de juros elevados e maior restrição de crédito por parte de bancos, fornecedores e seguradoras. Franklin disse que as 298 lojas fechadas foram escolhidas em uma única etapa. De acordo com ele, todas eram unidades que apresentavam desempenho considerado insustentável e que estavam na UTI. A recuperação judicial é uma tentativa de evitar que a crise financeira leve a empresa à falência. O processo permite que a Casas Bahia renegocie suas dívidas sob supervisão da Justiça, enquanto mantém as operações. O pedido envolve 10 empresas do grupo, entre elas Casas Bahia, Ponto Frio, Extra.com e Bartira. A companhia também busca alternativas para reforçar o caixa e manter o abastecimento das lojas durante o processo de reestruturação. A crise da Casas Bahia acontece em um momento de pressão sobre o varejo brasileiro, marcado por juros elevados, crédito mais caro e endividamento das famílias. A empresa não é a única varejista tradicional a recorrer à justiça. As lojas Marabrás também anunciaram um pedido de recuperação judicial para renegociar cerca de 140 milhões de reais em dívidas. Diferentemente da Casas Bahia, a rede informou que suas lojas continuam funcionando normalmente.
2: Jornal da Manhã, 6h17.
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4: Jornal da Manhã, 6 horas e 20 minutos. A unidade básica de saúde deveria ser a primeira porta de entrada do SUS, de acordo com os especialistas. No entanto, milhares de pacientes ainda procuram diretamente UPAs e hospitais, mesmo em casos de menor complexidade. O Matheus Dias mostra por que isso acontece. Vamos conferir a reportagem do Matheus.
5: Cerca de 85% das demandas de saúde poderiam ser resolvidas sem a necessidade de procurar um serviço de emergência ou um pronto-socorro. O dado do Ministério da Saúde reforça o papel das unidades básicas de saúde, a UBS, como porta de entrada do SUS. São nessas unidades que a população deve buscar atendimento para a maioria dos casos de menor complexidade, além de acompanhamento e prevenção. Mas na prática, a população ainda costuma procurar primeiro os serviços de emergência, sendo comum encontrar unidades de pronto atendimento e hospitais superlotados, com casos que poderiam ser resolvidos na atenção básica. Mas o que falta para que a população reconheça o posto de saúde como seu primeiro recurso? Para a médica Albertina Duarte, coordenadora do Programa do Adolescente da Secretaria de Estado da Saúde de São Paulo, falta informação para a população sobre qual serviço procurar em cada situação.
6: Primeiro, a busca da cura da doença. A população ainda está despreparada para entender que você tem uma possibilidade de atenção primária, de identificação dos riscos, dos fatores protetores, que é o médico de família, os postos que tem.
5: Na teoria, o posto de saúde identifica o problema e, quando necessário, encaminha o paciente ao especialista. Na prática, a espera pode ser longa e, muitas vezes, o paciente fica sem resposta e sem saber quando realmente será atendido. Para especialista, é preciso desafogar essa fila, resolvendo dentro da própria rede casos que nem deveriam avançar para outras etapas do atendimento.
6: A central de regulação de vagas é uma sobrecarga. Então, o modelo que nós desenhamos há 40 anos não era para encaminhar. Encaminhar parece esquecer. Porque aí realmente vem outra fila, a paciente desanima, o médico como eu, que tem essa ideia da prevenção, também desanima. Então é preciso que hoje muitas situações da sala das UPAs possam ser resolvidas na própria UPA. Porque às vezes ela vai para um centro, espera e não tem nada.
5: Por décadas, a busca por atendimento esteve ligada ao momento em que a doença aparece. Agora o desafio é mudar essa lógica e fortalecer a prevenção, com acompanhamento contínuo e serviços de saúde mais próximos da população. Professor da Santa Casa de São Paulo, Paulo Arthur Malvasi, explica que essa mudança de comportamento do paciente já está em uso.
7: Que essa mudança de mentalidade, ela está em andamento na medida em que o SUS ele se espraia para os territórios, para as periferias, né, com as unidades básicas de saúde. Né? A gente teve por muitas décadas uma concepção de que saúde era você enfrentar a doença. E hoje nós sabemos que a prevenção é o melhor modo de se evitar o adoecimento, né, e desfechos mais graves.
8: Outro desafio é fazer a regionalização da saúde sair do papel. Na prática, ainda faltam serviços e estrutura em algumas regiões, obrigando pacientes a percorrer longas distâncias para conseguir atendimento. Segundo o especialista, o financiamento do SUS é um dos principais entraves para avançar nessa organização.
7: Diversos desafios nesse processo de estruturação do Sistema Único de Saúde. Né? As regiões de saúde, elas possuem uma hierarquia nos serviços e na complexidade dos serviços. Então, existe uma questão que é a do financiamento do SUS. Né? Nós temos um desafio hoje, né, no âmbito federal, em que tem diminuído, né, a parcela de repasse da União. E a gente tem a situação das emendas parlamentares, né, que acabam tirando o foco de um fluxo desse direcionamento do orçamento público.
8: Enquanto isso, milhares de pacientes seguem buscando atendimento nas emergências para casos que poderiam ser resolvidos na atenção básica. Um cenário que aumenta a pressão sobre os serviços e desafia a gestão do orçamento público.
4: Muito bem, essa reportagem especial aí do Matheus Dias, hora da gente conferir também a primeira análise aqui no Jornal da Manhã, com a participação do Túlio Nassa, que vai comentar com a gente nesta terça-feira. Túlio, bom dia para você, bem-vindo. Qual é a tua impressão? É por aí mesmo? Ou seja, a UBS deveria ser mais, entre aspas, utilizada até para os casos de menor complexidade, para a gente não atolar muito o sistema? Bem-vindo, meu caro.
9: Obrigado, Nonato. Bom dia, meu caro. Um prazer estar aqui com você, sempre no Jornal da Manhã, na sua primeira edição. Bom dia a você também, que nos assiste, que acorda cedo e nos prestigia todas as manhãs. Olha, Nonato, o Brasil, infelizmente, é o país do mau gasto público, do gasto ineficiente. O Brasil é um país condenado à esperança. O Brasil até investe bastante em saúde pública. Se nós olharmos o investimento do Brasil em relação ao PIB, quase 10%, é um investimento muito parecido com países desenvolvidos. Só que o Brasil gasta mal. Por quê? Porque o Brasil não investe em medicina preventiva, não investe na saúde básica, na atenção familiar da saúde. Veja, uma pessoa com diabetes por conta de obesidade poderia ter sido tratada antes e ter evitado esse tipo de doença. Uma pessoa com pressão alta poderia ter sido detectada antes, ter sido tratada e não precisar ir a um pronto atendimento ou até mesmo a um hospital por conta de um infarto ou de uma complicação maior. Então a medicina preventiva, além de salvar vidas, economiza dinheiro público. Só que nós não investimos o suficiente em medicina preventiva. Veja, os nossos programas de saúde da família nos municípios recebem recursos federais, recursos muito abaixo do necessário. Quem não se lembra da última votação ali, chamada pauta bomba, que Davi Alcolumbre, quando não era amiguinho do Lula, pautou e votou? Por quê? Porque os agentes comunitários de saúde e agentes do programa de saúde da família não tinham aposentadoria. Os valores que eles recebiam na ativa, eles não recebiam na aposentadoria. Sem encontrar outros detalhes, Nonato, como, por exemplo, falta de segurança nas unidades básicas de saúde. Tem muitos médicos que não vão para as unidades básicas de saúde porque simplesmente tem medo. Não tem segurança ali nos locais, não tem infraestrutura. Então a população não acredita muitas vezes nesse equipamento público tão importante que é a unidade básica de saúde. É preciso que os candidatos agora repensem o modelo quando falarem de saúde pública e invistam com qualidade naquilo que é importante para o cidadão brasileiro. Senão o Brasil realmente será um país eternamente condenado à esperança.
4: 6 horas e 28 minutos, o governador do Rio de Janeiro, Ricardo Couto, e o prefeito Eduardo Cavalieri participam nesta sexta-feira do 25º Fórum Empresarial LIDE, no Hotel Fairmont, no Rio de Janeiro. O evento tem como tema os cenários do Brasil e reúne lideranças para debater os desafios e as perspectivas do país também. Para falar sobre esse assunto, a gente recebe agora o ex-governador de São Paulo, João Dória, que preside globalmente o Grupo LIDE também. Governador, bom dia, bem-vindo aqui à Jovem Pan. E eu gostaria que o senhor já começasse dizendo para a gente qual é a expectativa e quais são os temas e figuras importantes que nós teremos em mais um encontro do LIDE. Bom dia ao senhor.
10: Nonato, um bom dia a você, bom dia à audiência da Jovem Pan News. Bom dia a todos que nos acompanham nesta manhã em todo o Brasil. O 25º Fórum Empresarial começa nesta quinta-feira, dia 20 de agosto, no Rio de Janeiro, e acontece nestes dois dias, dias 20 e 21 de agosto. É o maior evento empresarial de líderes do setor privado de todo o país, 25º ano, e este ano vamos debater os cenários do Brasil, os cenários de hoje e os cenários de amanhã. Teremos a presença do novo governador do Rio de Janeiro, Ricardo Couto, do prefeito Eduardo Cavalieri, prefeito da cidade do Rio de Janeiro, e também do Paulo Gonet, procurador-geral da República, Luiz Roberto Barroso, até pouco tempo, presidente do Supremo Tribunal Federal, do STF, do Rodrigo Pacheco, senador da República e ex-presidente do Senado Federal, Daniela Marques, economista e que está realizando o programa econômico do candidato Flávio Bolsonaro, também o Murilo Hidalgo, que muitas vezes está aqui na Rádio Jovem Pan falando sobre pesquisas eleitorais, e mais outras importantes lideranças do setor privado, do setor público, que lá estarão participando deste encontro no Rio de Janeiro. E, Nonato, serão mais de 400 empresários no Hotel Fairmont participando nesta sexta-feira. A plenária é na sexta-feira, dia 21, em Copacabana, no Rio de Janeiro.
11: E aí, imagino, né, governador, que entre os temas a gente tenha vários que interessam a nossa sociedade, mas, por exemplo, a gente tem agora uma possibilidade de descoberta de petróleo, né, no Amapá, ontem com a presença de várias autoridades brasileiras. É claro que é necessária ainda uma avaliação por parte dos técnicos para saber a viabilidade comercial disso. E, além disso, óbvio, o cenário econômico. Imagino que sejam dois temas que certamente estarão presentes no evento, não?
10: Sim, os temas de óleo e gás, os temas que são o setor mineral, que é tão importante no Brasil, o setor de óleo e gás, o comércio varejista, o momento difícil do comércio varejista no Brasil, serão temas abordados no nosso encontro. E também, obviamente, o cenário político do país, um cenário muito dividido, Nonato, até o presente momento. Mas os temas do privado serão abordados também pela importância que eles representam no impacto econômico, e eu acrescentaria o agronegócio brasileiro, que neste momento é o que vem sustentando a economia do país, e a inteligência artificial, a aplicação da inteligência artificial na medicina, na saúde, no serviço público, na atividade privada, naquilo que ela pode oferecer de positivo na melhoria da qualidade de vida dos brasileiros. Esses serão alguns dos temas deste 25º Fórum Empresarial no Rio de Janeiro, que começa nesta quinta-feira, dia 20 de agosto.
11: É isso, evento reunindo uma série de autoridades com debates sobre temas relevantes para a nossa sociedade, iniciando nesta semana no Rio de Janeiro, 25º Fórum do LIDE. Nós conversamos com o ex-governador João Dória. Muito obrigado pela gentileza e um bom dia ao senhor.
10: Renato, muito obrigado a você, um bom dia a você, aos nossos ouvintes e aos que nos acompanham também pela TV Jovem Pan News. Uma ótima semana a todos. Muito obrigado.
11: 6 horas e 32 minutos.
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6: Amanhã, 6 horas e 36 minutos. Seguimos com os principais destaques do noticiário. A atriz Laura Cardoso morreu aos 98 anos. Ela era um dos maiores nomes da dramaturgia brasileira e faleceu na noite desta segunda-feira em casa, na Zona Oeste de São Paulo. Laura tinha mais de 60 novelas no currículo e uma carreira de mais de 8 décadas. A repórter Danúbia Braga tem aqui mais informações para a gente a respeito da morte de Laura Cardoso, também informações a respeito dos funerais. Danúbia, bem-vinda. Acho que todo mundo aqui lembra de algum trabalho da Laura Cardoso, não?
7: Exatamente, Nonato. Ontem a gente perdeu, né, uma das maiores atrizes da televisão brasileira, do cinema brasileiro também. Laura Cardoso se despediu aos 98 anos, como você bem disse. A gente fala ao vivo aqui da Bela Vista, região central de São Paulo, local onde vai ser realizado, então, o velório de Laura Cardoso a partir das 8 horas da manhã. Segundo informações da própria família, a Laura teria passado mal ontem à noite, por volta das 11h20 da noite, na sua casa, no bairro do Sumaré, zona oeste de São Paulo, e faleceu. A gente também tem imagem de uma publicação feita por sua filha, em que diz o seguinte: nossa grande estrela se despediu de nós, Laura Cardoso estará para sempre em nossos corações. Obrigada por tudo, nossa amada e eterna Laura Cardoso. A filha Fátima Cardoso, então, se despedindo da mãe, fazendo esse comunicado para todos os fãs de Laura Cardoso, que, como você bem disse, né, marcou aí mais de 60 novelas brasileiras. Laura nasceu em 1927. E começou a sua carreira aos 15 anos, estreou na extinta TV Tupi aos 25, em 1952, na novela Tribunal do Coração. E aí, desde então, foi a sua carreira marcada por personagens incríveis. A última novela que ela participou foi em 2019, no Dona do Pedaço, e depois o último filme em 2025, no ano passado, Dona Rosinha. A atriz também estreou na TV Globo em 1981, na novela Brilhante, a convite do diretor Daniel Filho. Laura deixa então 3 filhos, netos, bisnetos. E durante toda a sua carreira, né, em diversos personagens brilhantes, um dos últimos, e aí que marcou muito seu bordão, é Jesus Maria José, no remake de Gabriela, em que ela fazia ali uma ex-meretriz muito divertida com diversos bordões. Bom, na TV Tupi, que foi a sua primeira emissora em que Laura Cardoso trabalhou, ela conheceu o futuro marido, ator e roteirista, diretor e produtor Fernando Balerone. Eles se casaram em 1949 e aí tiveram 3 filhos, né? Fátima, José e Fernanda. E Laura e Balerone permaneceram juntos até 1980, quando aos 58 anos ele faleceu. Então hoje Um dia que vai ser marcado por muitas despedidas e homenagens para Laura Cardoso, que faleceu na noite de segunda-feira aos 98 anos. A gente vai seguir aqui acompanhando qualquer movimento, ainda está bem cedo, né? Então está previsto o velório para começar às 8 horas da manhã, por isso que a gente vê que aqui ainda está bem tranquilo a movimentação, apenas a imprensa trazendo, claro, as atualizações, mas é claro, a gente já fica saudoso, mas ao mesmo tempo muito feliz, lisonjeado da gente como brasileiro ter acompanhado essa carreira brilhante, tantas personagens incríveis de Laura Cardoso. Volto com você.
6: É isso, fica aqui toda a nossa solidariedade, a família, aos amigos da Laura Cardoso, que costumava dizer: não tenho medo da morte, porque é a única coisa que a gente não tem como escapar. Não sei quando ela vem, mas o dia ela virá. E a Laura dizia que enfrentaria isso tudo com muita tranquilidade. É o que a Danúbia destacou. Fica todo o legado de uma obra imensa de Laura Cardoso. 6 horas e 41 minutos agora. Está na hora de mais uma edição do É da Sua Conta, nossa parceria com o Banco PicPay, sempre falando de finanças para você. E a Renata Flores já

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0: 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Amanhã, hoje o nosso tempo está acabando, então amanhã eu conto mais detalhes, mas eu adianto, Nonato, que essa ferramenta está disponível tanto para os clientes antigos, mas também para os novos. 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
0: 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Amanhã eu volto. Obrigada, Nonato.
1: Combinado. Até lá. Valeu. Agora temos 6 horas e 45 minutos aqui no Jornal da Manhã. O presidente do Tribunal Superior Eleitoral, ministro Cássio Nunes Marques, reuniu embaixadores e destacou as parcerias com as plataformas para garantir a proteção das urnas eletrônicas. Quem tem detalhes para a gente é a repórter Janaína Camelo.
2: No TSE, diplomatas e embaixadores participaram de uma extensa programação em que foi possível conhecer como funciona o processo eleitoral brasileiro e por que o sistema eletrônico de votação no Brasil é seguro. A agenda no tribunal incluiu temas como cadastro eleitoral, desinformação e uso de inteligência artificial e os mecanismos de segurança da urna eletrônica. Participaram representantes de 91 países e também de organizações mundiais como a ONU, a Liga dos Estados Árabes e a União Europeia. Em discurso aos embaixadores, o ministro Cássio Nunes Marques voltou a destacar a confiabilidade da urna eletrônica e disse que o processo eleitoral no Brasil é exemplo no mundo inteiro.
3: O Brasil tornou-se, ao longo das últimas décadas, uma referência mundial na realização de eleições. A vanguarda entre as democracias representativas contemporâneas é resultado da contínua e paulatina construção de um processo eleitoral eficiente, ancorado em normativos modernos e em sistemas tecnológicos capazes de garantir a transparência, a segurança e a credibilidade das eleições.
2: O presidente do TSE disse que o tribunal, em parceria com as plataformas digitais, vai criar uma sala de crise nos dias de eleições e véspera para combater a desinformação. Ele lamentou o uso impróprio de inteligência artificial nas campanhas.
3: Como é de conhecimento comum em todos os países democráticos, agigantam-se as possibilidades de mau uso da inteligência artificial nas disputas eleitorais. A produção de vídeos e áudios que visam manipular ou disseminar conteúdos capazes de enganar o eleitorado, distorcer o debate público ou comprometer a livre formação da

0: vontade política são uma triste realidade desta década.
1: Os ministros do TSE irão se reunir nesta terça-feira para discutir os limites sobre o uso de conteúdos modificados por IA nas campanhas eleitorais. No centro do debate, a ação do PT, que acusa a campanha de Flávio Bolsonaro de violar as regras eleitorais ao exibir na convenção do PL um vídeo de IA que simulou a imagem e voz de Jair Bolsonaro. A ideia é já definir no encontro a data do julgamento da ação. Também nesta segunda-feira, Nunes Marques inaugurou o Centro de Divulgação das Eleições, que vai funcionar no prédio do TSE para os profissionais de imprensa no período eleitoral. O ministro afirmou que o papel do jornalista é essencial para uma imprensa livre.
2: Pensamos neste espaço para acolher vocês e os mais de 1.000 profissionais de comunicação que passarão por aqui de hoje até o início de novembro. A ideia é que o Centro de Divulgação das Eleições seja mais do que um espaço de trabalho para os profissionais que acompanharão as eleições. O objetivo é que se torne um ambiente de diálogo aberto com a Justiça Eleitoral, em que a transparência e o acesso à informação não encontrem quaisquer obstáculos. O trabalho realizado por vocês, jornalistas, de dentro e de fora do país, é essencial para que a sociedade tenha acesso a informações corretas e contextualizadas sobre o processo eleitoral. Nunca é demais sublinhar que uma imprensa livre e participativa é sinônimo de democracia.
1: O presidente do TSE também lançou campanha institucional inspirada num clássico do cantor Jorge Aragão.
3: Eu digo, Jorge, mas você tem uma música que fala muito disso, né? Que música é? De coisa de pele. Porque quando ele fala, podemos sorrir, nada mais nos impede, não dá para fugir dessa coisa de pele, ele provavelmente estava inspirado no que o TSE, através de todos nós, concretizamos, que são as cotas raciais, a indígena e a cota negra. Não dá para fugir dessa coisa de pele. Sentida por nós, desatando os nós. Sabemos agora, nem tudo que é bom vem de fora. A urna eletrônica é brasileira. Arte popular do nosso chão. É o povo quem produz o show e assina a direção. O maior protagonista das eleições brasileiras é o eleitor.
4: Né, dos pés à cabeça.
5: Vocês vão ver o filme e ele tá genuinamente feliz, alegre. A cara de uma festa do Brasil.
6: Temos sorrir, nada mais nos impede. Não dá pra fugir dessa coisa de pele.
1: Segundo o TSE, os direitos autorais da música foram cedidos gratuitamente pelo compositor.
7: Mais um tema para a gente ouvir aqui, o Túlio Nassa, nessa manhã de terça-feira. Túlio, a gente está sempre pedindo transparência nos mais variados setores da nossa sociedade. Essa iniciativa do ministro Cássio Nunes Marques, dá para a gente enquadrar nesse escopo de transparência para mostrar como funciona o nosso processo eleitoral e, obviamente, as nossas urnas, ô Túlio?
8: Com certeza, Nonato, dá sim. Sabe aquela história que não basta ser honesto, precisa parecer honesto? A mulher de César não basta ser honesta, tem que parecer honesta? As urnas eletrônicas são mais ou menos como a mulher de César. É um bem muito valioso e muitas vezes polêmico em relação ao eleitor brasileiro. Por quê? Porque o eleitor brasileiro, ele quer apenas, Nonato, ter tranquilidade de que o voto dele foi respeitado, de que as eleições foram justas, foram isonômicas e foram transparentes. Portanto, toda e qualquer iniciativa do Tribunal Superior Eleitoral e agora na coordenação do ministro Nunes Marques é bem-vindo, realmente. É preciso que ele seja proativo e que ele demonstre para a sociedade, para os organismos internacionais, para os veículos de imprensa, que a urna é segura. Tudo isso é favorável. Agora, a gente poderia também discutir a possibilidade de um voto auditável impresso, que sairia das urnas eletrônicas. Isso traria uma tranquilidade a mais para o eleitor. Nas últimas eleições, a questão colocada em trave teria sido o alto custo para implementar isso. É evidente que não dá para implementar isso agora, mas a posteriori, por que não discutir o tema? São críticas construtivas para o aperfeiçoamento da urna eletrônica e não ataques.
7: Seguimos agora com destaques internacionais aqui no Jornal da Manhã. Uma escola nas Filipinas foi cenário de uma tragédia, cerca de 2 meses depois de outro incidente no país. E o nosso correspondente internacional, Luca Bassani, traz todos os detalhes para a gente.
9: Bom dia, boa terça-feira a todos que nos acompanham. Um ataque a tiros dentro de uma escola deixou dois estudantes mortos nas Filipinas nesta terça-feira e voltou a levantar discussões sobre a circulação de armas no país. O episódio aconteceu na cidade de Zamboanga, no sul do arquipélago, dentro de uma escola ligada à universidade da cidade. Segundo informações preliminares da polícia, o autor do ataque era um estudante do nono ano. Ele teria entrado no campus carregando duas armas, uma pistola e um rifle, e aberto fogo dentro do prédio. Um aluno de uma série superior foi atingido e morreu. Em seguida, o atirador tirou a própria vida. O prefeito de Zamboanga afirmou que o jovem aparentemente utilizou uma câmera corporal e pode ter transmitido o ataque pela internet. Centenas de estudantes precisaram ser retirados às pressas enquanto policiais e militares cercavam a instituição. Horas depois, as autoridades anunciaram que a situação estava controlada. O caso ganha ainda mais repercussão porque é o segundo ataque a tiros dentro de uma escola filipina em menos de 2 meses. Em junho, dois estudantes de 14 e 15 anos abriram fogo em uma escola pública na cidade de Tacloban, no centro do país. 3 alunos morreram e aproximadamente 20 pessoas ficaram feridas naquela ocasião. Apesar da recorrência recente, ataques desse tipo ainda são considerados raros nas Filipinas, já que o país possui regras relativamente rígidas para a posse legal de armas, incluindo a verificação de antecedentes e avaliações psicológicas. O grande problema filipino é semelhante ao nosso problema brasileiro, a grande quantidade de armamentos ilegais que permanecem em circulação pelo país. O episódio também ocorre menos de 2 semanas depois de outro grave ataque escolar na Tailândia, que a gente também noticiou aqui no Jornal da Manhã e que ampliou a preocupação sobre uma sequência incomum de violência armada em instituições de ensino no Sudeste Asiático. Nas Filipinas, as autoridades agora investigam como o adolescente conseguiu levar duas armas para dentro de um campus considerado seguro e, principalmente, qual teria sido a motivação para um ataque que terminou com a morte de 2 jovens dentro de uma sala de aula. Obviamente que ficaremos de olho monitorando toda essa situação para atualizar a nossa audiência ao longo desta terça-feira.
7: Luca Bassani trazendo para a gente essas informações internacionais. 6h54, vamos conferir aqui algumas capas dos principais jornais do país que já circulam nesta manhã de terça-feira. Começando pelo jornal O Estado de São Paulo, está aqui a manchete principal. Bancos elevam reservas em 23% para se prevenir contra calotes. As principais instituições financeiras do país separam 91 bilhões de reais, diz aqui o jornal O Estado de São Paulo, que traz como foto de capa também o Cultura Artística retomando relação com as artes plásticas, o Teatro Cultura Artística, numa integração que remonta à ideia original do teatro, de espetáculos com exposições também. Do Estadão, vamos para os destaques da Folha de São Paulo. Grupo Casas Bahia declara dívida de 17 bilhões de reais e pede recuperação judicial. A companhia atribui a crise a taxas de juros altas, restrição de crédito e pressão também sobre o consumo. Outros temas, a Petrobras confirma petróleo na Foz do Amazonas. Flávio Dino afasta do TCE o sobrinho do governador do Maranhão. Foto de capa da Folha para alguns pratos. O jornal traz hoje algumas indicações de restaurantes, bares e cafés em São Paulo para a sua audiência. E agora vamos ao jornal O Globo editado no Rio de Janeiro, com os principais temas também do jornal. O destaque, pedido de recuperação judicial. Com dívida bilionária e 28 mil credores, Casas Bahia amplia a crise do varejo. E aí vem a explicação, né? Juro alto, endividamento, agravando o quadro da histórica marca do comércio, contabilizando débitos de 17 bilhões de reais. E além disso, o Globo traz um apanhado também das eleições 2026, trazendo um quadro a respeito das principais informações relacionadas à eleição deste ano. São os destaques dos principais jornais do país e que você acompanha diariamente aqui na programação da Jovem Pan. Jornal da Manhã, 6h56.
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0: Bom dia, começando agora a edição do Jornal da Manhã Litoral Norte desta terça-feira, hoje dia 18 de agosto de 2026. Agora vamos chegar às 7 horas e nós vamos até às 8 horas aqui na Jovem Pan 94,1 com as principais notícias da nossa região, informações do tempo, trânsito, esporte e muito mais. Eu sou Anderson Davi, comigo nesta manhã está Duda Nunes. Bom dia, Duda.
1: Muito bom dia, Anderson, e bom dia a todos que nos acompanham. Começa agora mais uma edição do nosso Jornal da Manhã Litoral Norte, nesta manhã de terça-feira. E você, claro, nosso ouvinte, segue com a gente até às 8 horas da manhã para começar o seu dia muito bem informado.
0: Vamos aos primeiros destaques de hoje.
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0: Dólar comercial fechou ontem R$ 5,20, uma queda de 0,36%. O euro, R$ 6,02, uma queda de 0,26%. Peso argentino, R$ 5,40. A libra, R$ 7,05. O dólar turismo, R$ 5,40. Peso argentino, 0,004. Libra, R$ 7,05. E o Bitcoin, R$ 334.871.
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1: A terça-feira será de tempo firme, sol e bastante calor para essa época do ano em Santa Catarina. O dia terá predomínio de sol com possibilidade de formação de nevoeiros, inclusive nevoeiro marítimo, que pode ser mais persistente na Grande Florianópolis e no litoral norte. As temperaturas ficam elevadas, com máximas entre 26 e 32 graus, melhor dizendo, durante a tarde. O vento sopra de nordeste e norte, fraco a moderado, com variação para sul no litoral sul. Tem previsão de rajadas mais intensas de 40 a 60 quilômetros, especialmente no oeste e no litoral. E a condição é provocada pela atuação de uma massa de ar quente sobre Santa Catarina. Então, resumo do dia, terça-feira de sol e calor em todo o estado, com temperaturas que podem chegar aos 32 graus. No litoral, atenção aos nevoeiros, principalmente entre a Grande Florianópolis e o nosso litoral norte. Essas foram as informações da previsão do tempo aqui no Jornal da Manhã Litoral Norte.
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0: Informações do Complexo Portuário de Itajaí nesta terça-feira. Segue a mesma condição de ontem, a condição da barra, praticável, porém com restrições, segundo a autoridade marítima. Então segue com restrições aqui as condições da barra, né, do canal da barra, para passagem dos navios. Nós temos a próxima movimentação prevista para meio-dia, uma entrada, depois 13 horas, 14h30, 16 horas e 17h30 são as movimentações previstas para hoje aqui no Complexo Portuário de Itajaí. Recapitulando, meio-dia, 13 horas, 14h30, 16 horas e 17h30. Se você vai utilizar o serviço do ferryboat, fique atento a esses horários, porque pode haver interrupção para passagem dos navios.
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1: Vamos agora ao giro dos aeroportos para saber como está o funcionamento dos voos nesta manhã de terça-feira. Se você vai fazer uma viagem ou espera por alguém, e nós começamos conferindo as operações no Aeroporto Internacional de Navegantes, que nesta manhã de terça opera normalmente com visibilidade de 7 mil metros. E depois de Navegantes, vamos a Florianópolis também conferir o funcionamento do Aeroporto Internacional de Florianópolis, o Floripa Airport, que nesta manhã de terça também opera normalmente com visibilidade de 10 km ou mais. E por fim, vamos a Joinville conferir o funcionamento do Aeroporto de Joinville, que nesta manhã de terça-feira também opera normalmente com visibilidade de 2 mil metros. Então, terça-feira com Aeroporto Internacional de Navegantes, Aeroporto Internacional de Florianópolis e Aeroporto de Joinville, que funcionam normalmente nesta manhã com seus pousos e decolagens dentro da programação.
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0: Vamos às informações do trânsito agora aqui no nosso Jornal da Manhã Litoral Norte. Agora vamos chegar às 7 horas e 4 minutos. Vamos começar pela região central de Itajaí. Nós temos, né, o trânsito principalmente contorno sul neste momento, com mais movimento ali naquele trecho próximo à Univale, né, que passa pela Univale. Já tem um movimento maior de veículos ali naquele trecho, em direção à Rua Uruguai. E o mesmo vale para a entrada de Itajaí, né? Também temos já um movimento se formando ali naquele trecho. Para quem entra em Itajaí via Contorno Sul, vai pegar já mais trânsito ali até a altura da Câmara de Vereadores, ali próximo ao terminal de ônibus da Ressacada, o trânsito mais intenso neste momento também no acesso a Itajaí via Contorno Sul. Essa é a principal via neste momento aí de mais trânsito aqui em Itajaí, principalmente para quem está entrando, né, em direção à região central e ali aquele trecho que passa pela Univale. Tem a própria Joca Brandão também já com mais movimento, mas de modo geral o Contorno Sul é a que está mais congestionada. Vamos falar um pouquinho de BR-101 agora. A gente começa sempre pelo sentido sul da BR-101, né? Sentido sul entre Balneário Piçarras e Penha, principalmente já com mais movimento também. Trânsito mais travado ali naquele trecho. Passando ali a saída da Transbet, pouco para frente ainda tem um trânsito mais intenso. Depois, ali na altura de Navegantes, já na altura ali da ponte de Navegantes, trânsito mais tranquilo nesta manhã. Entre os trevos já em Itajaí, né, principalmente antes ali, um pouco antes de chegar no trevo da Jorge Lacerda e o trevo da Antônio Raio, né, trevo de Ilhota, trevo de Brusque, também temos trânsito já mais intenso, já começa um movimento mais intenso também naquele trecho da BR-101 que atravessa Itajaí. E nós temos também em Itajaí a Jorge Lacerda, né, com bastante trânsito ali no final da Jorge Lacerda, principalmente, já começa a formar uma fila no final da Jorge Lacerda para quem está indo em direção à BR-101, né, para chegar na 101 ali no trevo. O trânsito fica mais complicado, a própria Marginal ali já também travada, mas nós temos um trecho um pouco antes também da Jorge Lacerda, ali antes de chegar na altura do bairro Santa Regina, também já com um trânsito mais intenso também. Então são dois pontos aí com mais trânsito na Jorge Lacerda, principalmente, né, aquela fila normal ali no final, né, já chegando no trevo e um pouco antes ali de chegar no bairro Santa Regina, por ali aquele trecho também da Jorge Lacerda também já está mais movimentado nesta manhã. Aliás, né, naquele sentido ali também, para quem entra em Itajaí via Reinaldo Schmidhausen no trevo, né, da Jorge Lacerda, também vai pegar a Schmidhausen travada. Temos aqui indicativo de um acidente na Reinaldo Schmidhausen, já quase na entrada de Itajaí ali, para quem entra via Reinaldo Schmidhausen. Temos esse acesso neste momento no sentido, né, no sentido Cordeiro, né, no sentido bairro da via. A Reinaldo Schmidhausen travada neste momento ali também no comecinho dela, né? Para quem sai da BR-101 vai entrar em Itajaí via Schmidhausen, vai pegar mais trânsito também. Então tá feito o registro aí, até para os nossos ouvintes terem mais atenção naquele trecho de acesso ali do trevo da Jorge Lacerda para quem entra em Itajaí, né, no sentido Reinaldo Schmidhausen ali no sentido bairro. Vamos agora para Balneário Camboriú. Nós temos em Balneário Camboriú, na BR-101, trânsito mais tranquilo. Nenhum ponto de maior destaque, né? Principalmente o sentido norte, que é o mais movimentado ali, saída do túnel do Morro do Boi. Por enquanto, não temos aí congestionamento neste horário ainda. Então, trânsito mais tranquilo. Naquele trecho, nós temos a Avenida Santa Catarina, para quem vai de Camboriú em direção à BR-101, direção Balneário Camboriú. Aquele trecho também bem comum de trânsito, né? Ali a partir do Coque, do Comprão Coque Atacadista em diante, o trânsito está mais complicado mesmo. Já começa a formar uma fila ali na Santa Catarina para quem vai de Camboriú em direção ao Balneário. Esse é o principal ponto, né? A própria Marginal Oeste ali, por enquanto, ainda está fluindo bem na BR-101, né? Para quem vai entrar em Balneário Camboriú, pega a Marginal Oeste ali, mas o trânsito está indo bem tranquilo. Então, os principais pontos mesmo neste momento, né? Principalmente em Itajaí, sentido sul da BR-101, entre os trevos, o trevo da Jorge Lacerda e o trevo da Antônio Raio. Nós temos também sentido sul ali entre Piçarras e Penha também, em Balneário Piçarras e Penha também tem bastante trânsito na BR-101. E os acessos de Itajaí, destaque hoje para Contorno Sul, bem travado, que é bem normal. E chama atenção também a Reinaldo Schmidhausen no sentido Cordeiros ali da via, né? Para quem vai no sentido Cordeiros, vai pegar ali o trânsito travado já no comecinho da Schmidhausen em Itajaí. São alguns dos principais pontos de trânsito já para os nossos ouvintes já ficarem ligados, já para quem está saindo de casa, quem está indo para o trabalho, levar os filhos na escola, já sabe como é que está a situação do trânsito aqui na nossa região. E você também pode fazer a sua parte, manda sua mensagem para a gente via WhatsApp, que é o 99901-9410. 99901-9410, manda sua mensagem, como é que está o trânsito aí por onde você está passando, que a gente vai atualizando em tempo real aqui para os nossos ouvintes. 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
1: Agora, 7 horas e 8 minutos, ainda falando de trânsito, Anderson, vamos a Balneário Piçarras, porque a interdição em trecho na rua João de Deus Carvalho, a rua 5000, acontece nesta terça-feira. A Prefeitura de Balneário Piçarras informa que nesta terça será necessário interditar meia pista da rua João de Deus Carvalho, a rua 5000, em frente à rua Paulo Amândio de Borba, para a realização de uma manutenção emergencial no sistema de distribuição de água tratada realizada pela Casan. Então, os trabalhadores terão início às 8 horas, com previsão de término até às 15 horas. Que após ser concluído isso, né, caso não ocorra nenhum imprevisto, especialmente falando de tempo. Mas hoje a previsão é de tempo firme e motoristas e pedestres devem redobrar atenção ao passar pelo local. Então, nesta terça-feira, em Balneário Piçarras, a rua João de Deus Carvalho, em meia pista.
0: Agora 7 horas e 10 minutos, antes da gente continuar com as nossas notícias aqui, tem mais participação do nosso ouvinte. Vamos dar uma olhadinha aqui no WhatsApp. Nosso ouvinte manda aqui foto de Blumenau, muito trânsito no centro de Blumenau e realmente trânsito bem travado ali. Nosso ouvinte mandou aqui uma foto, então tá feito o registro da participação, né? A Jovem Pan 94,1 que atinge toda a nossa região do Vale aqui e o nosso ouvinte Blumenau também participando, mandando mensagem sobre o trânsito, então... Está feito o registro do trânsito em Blumenau. E agora a gente segue com as nossas notícias da região. Vamos falar de Itajaí, porque a Comissão Municipal de Desastre discute preparação para possíveis inundações em Itajaí. Então essa comissão realizou nesta segunda-feira uma reunião na sede da Defesa Civil de Itajaí para discutir o cenário climático e as ações de preparação para possíveis inundações. Participaram também representantes das secretarias municipais e do Corpo de Bombeiros, além, claro, da Defesa Civil. Entre os assuntos tratados esteve o cenário do El Niño, fenômeno climático que pode alterar os padrões de chuva no sul do Brasil. Os modelos apresentados indicam possibilidades de chuva acima da média na região, especialmente a partir da primavera. A situação segue sendo acompanhada pelos órgãos responsáveis e pode mudar conforme a evolução das condições climáticas. O risco de inundação em Itajaí é monitorado na base no nível dos rios com maré e também nas condições do Vale do Itajaí. A chegada da água ao município ocorre de forma gradual, o que permite acompanhar a evolução do cenário e adotar medidas conforme a necessidade. Também foi discutida a preparação dos abrigos. Os locais já foram mapeados e vistoriados. Estão sendo organizados materiais como colchões, cobertores e águas. Os espaços contarão ainda com equipes de enfermagem, medicamentos e equipamentos para atender a população acolhida. A Vigilância Sanitária vai participar da preparação e fiscalização dos abrigos. Durante o encontro, o Corpo de Bombeiros informou que, em caso de inundação, a prioridade será o resgate de pessoas e animais em áreas atingidas, com atenção especial a quem tiver mais dificuldade de deslocamento. A participação de voluntários em situações de emergência também esteve entre os temas. Pessoas e instituições interessadas em ajudar devem se apresentar ao posto de comando, onde as necessidades serão identificadas e as atividades organizadas de forma coordenada. Então, essas foram as principais informações desta reunião que a Comissão Municipal de Desastre realizou nesta segunda-feira, né? Ontem, aqui em Itajaí, já se preparando para possíveis inundações, principalmente em virtude aí desse fenômeno climático, né, que todo mundo tem comentado. A gente também já trouxe várias notícias aqui a respeito do El Niño, né, e a gente vai seguir acompanhando, e sempre que tiver novidades, sempre que tiver notícias relacionadas a esse tema, a gente também vai trazer aqui no Jornal da Manhã Litoral Norte, até para os nossos ouvintes também ficarem por dentro, quais as previsões aí das defesas civis dos municípios da nossa região.
1: 7 horas e 12 minutos, vamos falar de emprego, Anderson, dessa vez em Navegantes, porque o município tem 793 vagas de emprego abertas em diferentes áreas. Quem está em busca de trabalho em Navegantes encontra nessa semana 793 oportunidades de emprego em diferentes setores da economia. As oportunidades são intermediadas pelo Navega Mais Emprego e pelo Sistema Nacional de Emprego, o SINE, que aproximam trabalhadores e empresas e facilitam o acesso ao mercado de trabalho no município. Entre as vagas disponíveis pelo Navega Mais Emprego, destacam-se as de limpeza residencial e comercial, oportunidades aí com 119 vagas, seguindo por auxiliar de produção, consultor de vendas, auxiliar de logística e gestão comercial. E no SINE, são 181 vagas. A função com maior oferta de auxiliar de jardinagem e também são disponíveis vagas para soldador, ajudante, sanitário, pintor e auxiliar de estoque. A variedade de funções amplia as possibilidades para quem procura uma colocação ou deseja retornar ao mercado de trabalho, atendendo a diferentes perfis profissionais e modalidades de contratação. E as vagas podem ser consultadas e o cadastro realizado também pelo portal do Navega Mais Emprego. Outra opção é procurar o atendimento presencial no Cine de Navegantes, instalado na Secretaria de Desenvolvimento Econômico e Receita, no centro. E esse atendimento presencial é realizado de segunda a sexta-feira, das 8 às 17 horas, sem interrupção no horário de almoço. E vale atenção também para outros municípios, porque Balneário Piçarras, no dia 24 de agosto, também promove seu feirão de emprego, das 8h30 às 14 horas, na Câmara de Vereadores. E, além disso, Brusque também conta com 228 vagas no Cine e diversos municípios da nossa região também contam com seus balcões de emprego e serviços similares, até mesmo o Cine, o Sistema Nacional de Emprego. Para você, nosso ouvinte, que quer se recolocar no mercado de trabalho ou quer ingressar em alguma vaga, claro, essas que eu citei aqui são as que mais aparecem, mas tem diversas vagas e diversas modalidades, serviço remoto, presencial, meio período. Então, vale a pena dar uma conferida dentro do seu município.
0: Agora 7 horas e 15 minutos, já que o tema é emprego, olha essa, Duda. Celesc abre inscrições para concurso público em Santa Catarina. Celesc anunciou então a realização de concurso público voltado à formação de cadastro de reserva para cargos de níveis médio, técnico e superior. As inscrições começaram no dia 14 de agosto e seguem abertas até o dia 23 de setembro de 2026. A prova objetiva está agendada para o dia 1º de novembro desse ano. Do total de vagas que vierem a ser preenchidas durante a validade do exame, 20% serão reservadas para pessoas com deficiência. Vamos a algumas das vagas, oportunidades. Nível médio para eletricista, carga horária de 40 horas semanais, um salário de R$ 2.709 e de vale refeição, né, que vale para todos os cargos, aliás, de R$ 1.830. Requisitos, né, ensino médio completo e CNH na categoria C. Nível técnico, técnico industrial, com carga horária também de 40 horas, além do vale alimentação de R$ 1.830 e um salário inicial de R$ 3.994. E o nível superior, para analista de nível superior, também 40 horas semanais, salário de R$ 6.905, mais o vale alimentação. E o engenheiro, para engenheiro florestal ou engenharia de telecomunicações, carga de 40 horas também, salário de R$ 6.905. E mais o vale alimentação e médico do trabalho com carga de 20 horas semanais, com salário inicial de R$ 5.547, mais o vale alimentação, né, que vale para todos os cargos, de R$ 1.830. Inscrições podem ser feitas exclusivamente pela internet no site da banca organizadora, a FEPESI. Os valores da taxa são para ensino médio R$ 130,00, ensino técnico R$ 140,00, ensino superior R$ 150,00. Você encontra todas essas informações no site da Celesc, lá em celesc.com.br. Você encontra a notícia relacionada ao concurso público e lá também tem os links para você acessar, né, e já fazer a sua inscrição nesse concurso concurso da Celesc aqui em Santa Catarina, né, com cargos de nível médio, nível técnico e nível superior. As inscrições vão até 23 de setembro, então tem bastante tempo aí e a prova vai ser realizada no dia 1º de novembro também, com bastante tempo para quem quer se preparar para esse concurso público.
1: 7 horas e 17 minutos nessa temática de educação, Anderson. Vamos a Itapema, porque curso de marketing para jovens está com inscrição abertas. Agora, um aviso para você, morador de Itapema. Olha só que interessante, viu? O programa Capacita Itapema, promovido pela Secretaria de Assistência Social, está com inscrições abertas para o curso de marketing digital para jovens. As aulas acontecem no Centro de Atividades de Lazer da Assistência Social, o CALAS, localizado na rua 428, no bairro Morretes, e iniciam nesta segunda-feira, já estamos na semana que inicia as aulas, mas as inscrições seguem aí abertas e os interessados em participar devem entrar em contato pelo telefone, que também atende o WhatsApp, que é o 991249830. Então olha só que oportunidade bacana para você de Itapema, esse curso de marketing para jovens com inscrições abertas.
0: Agora 7 horas e 18 minutos, nós vamos para o nosso primeiro intervalo aqui do Jornal da Manhã Litoral Norte. Na volta do intervalo, mais informações do trânsito, também mais notícias da nossa região. Já voltamos.
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2: Agora 7h28, estamos de volta com o nosso Jornal da Manhã Litoral Norte aqui na Jovem Pan 94,1, para mais 50 cidades da nossa região recebendo sinal da Jovem Pan na manhã desta terça-feira, hoje dia 18 de agosto de 2026. Vamos com mais um boletim de trânsito aqui no nosso programa. Nós temos neste momento a região central de Itajaí, claro, muito mais movimentada, né, por conta do horário. Muita gente já saiu de casa, principalmente para levar os filhos na escola, para ir para o trabalho também. Nós temos ali a Eugênio Miller já travada, né? Já desde a Eugênio Miller ali, para quem sai da Caninana, já pega a Eugênio Miller bem travada e depois continua na Marcos Conder, né? Aquele trecho todo da Marcos Conder ali até a altura da Samuel Reus, o trânsito está bem complicado. E também depois, entre o estádio Doutor Ercílio Luz e a Joca Brandão, ainda na Marcos Conder, também com bastante trânsito e congestionamento nesta manhã. A própria Joca Brandão também está bem travada neste horário já desde de cedo, né, Joca Brandão, com bastante trânsito. Rua Tijucas também ali, né, naquele mesmo cruzamento, né, para quem quer evitar Eugênio Miller, vai pegar Tijucas e a Tijucas também tá travada. Então, região central de Itajaí mesmo hoje, com bastante trânsito. Nós temos Contorno Sul, aumentou bastante o congestionamento na Contorno Sul, né, desde a entrada de Itajaí. Entra em Itajaí, já pega trânsito na Contorno Sul, congestionamento começa por ali e praticamente se estende, né, até a altura da Univale, né, até quase chegar ali na Rua Uruguai. O trânsito está bem complicado na Contorno Sul, no sentido centro. Para quem vai pegar sentido centro da Contorno Sul, vai pegar bastante trânsito já para quem entra em Itajaí. Então, são algumas das principais vias. Reinaldo Schmidhausen, aquele trecho que é bem comum também, né? Já com bastante fila naquele trecho até chegar ali na Barra do Rio, né? No sentido centro também. E eu tinha destacado o acesso de Itajaí. Para quem entra em Itajaí via Schmidhausen, já no começo dela, vai pegar também bastante trânsito. Ali temos um congestionamento com indicativo aqui de acidente. Então, trânsito travado no acesso de Itajaí via Reinaldo Schmidhausen e via Contorno Sul também. São dois pontos aí com bastante trânsito nesta manhã. Vamos falar agora de BR-101, porque também temos bastante congestionamento já na 101. O congestionamento começa em Penha, sentido sul da BR-101. A partir de Penha ali no sentido sul, na saída da Transbeto em diante, trânsito bem intenso neste horário no sentido sul da BR-101. Esse trânsito se estende até a altura ali do trevo de Brusque, né? Então, travessa Itajaí, passa Penha, Navegantes e Itajaí, com congestionamento neste momento no sentido sul da BR-101, uma fila bem grande. Nós temos também a Jorge Lacerda já com bastante trânsito, né? Aumentou o trânsito ali da Jorge Lacerda naquele trecho, principalmente o trecho final da Jorge Lacerda. Para quem está indo em direção à BR-101, vai pegar uma fila boa ali, até chegar na 101 com bastante trânsito também, né? Depois, para passar o trevo é complicado, principalmente para quem vai pegar o sentido sul. A Marginal tá travada, a BR-101 tá travada e a Jorge Lacerda também com bastante fila. Então, trânsito complicado. E a própria Firmino Vieira Cordeiro, né, que é paralela ali, passa por dentro do bairro Espinheiros, também tá com bastante congestionamento, né, para quem tenta esse caminho alternativo, né, ou para quem está saindo ali do bairro Espinheiros. Vai pegar também bastante trânsito para chegar na BR-101. Tudo isso em Itajaí. Vamos falar agora da situação de Balneário Camboriú, né? Balneário Camboriú já começa a aumentar o trânsito na BR-101, principalmente. Nós temos, pouco para frente ali da saída do túnel do Morro do Boi, o trânsito já mais complicado naquele trecho. Já começa a ter bem mais movimento naquele trecho que passa em frente à Expo Centro, né? Até ali, a altura da Expo Centro em Balneário Camboriú, nós temos um trânsito mais intenso já neste horário para frente ali da saída do túnel do Morro do Boi. É o principal ponto de trânsito neste momento na BR-101, naquele trecho, né, no sentido norte da via. Nós temos também ainda em Balneário Camboriú, por falar em sentido norte, pouco para frente ali, também já quase no limite com o Itajaí, o trânsito também intenso naquele trecho, né? Não é tão comum neste horário, mas nós temos aí um trânsito mais intenso no sentido norte também ali a partir da Avenida Santa Catarina em diante, para quem vai pegar o sentido norte, vai pegar bastante trânsito, né? Ou para quem sai ali na Avenida do Estado, vai pegar bastante trânsito neste momento. A própria Avenida Santa Catarina de Camboriú para Balneário está bem congestionada, trânsito bem intenso naquele trecho, até chegar na BR-101 ou, né, para quem vai seguir para Balneário, vai pegar bastante trânsito. E a Marginal Oeste, que eu tinha falado no primeiro bloco, estava tranquila, não está mais. Acaba de ficar ali bem mais congestionado o trânsito, até por conta do horário. Então, trânsito mais intenso também naquele trecho ali da Marginal Oeste em Balneário Camboriú, para quem sai da BR-101 e o próprio sentido norte, como eu falei, né? Naquele trecho ali em diante, no sentido norte até o limite com Itajaí, o trânsito também está complicado em Balneário Camboriú, né? Na BR-101, na altura de Balneário Camboriú. Então, essas são as informações do trânsito, né? Congestionamento sentido sul em Itajaí, principalmente, né? Em Itajaí, aliás, começando em Penha já, né? De Penha passa por Navegantes, por Itajaí, BR-101 toda travada neste momento no sentido sul. Sentido norte em Balneário Camboriú, alguns trechos mais congestionados. E dentro de Itajaí, principalmente dentro de Itajaí, contorno sul, Reinaldo Schmidhausen, Marcos Konder, algumas das principais avenidas, né, e vias de ligação, né, que ligam os bairros com a região central de Itajaí, né, e no caso a Marcos Konder já está no centro, aí o trânsito também está bem travado nesta manhã. Lembrando que você pode participar com a gente via WhatsApp, manda sua mensagem pelo nosso WhatsApp, que é o 999019410, para participar com a gente via WhatsApp, manda sua mensagem, como é que está o trânsito aí, por onde você está passando, que a gente atualiza em tempo real aqui para os nossos ouvintes na Jovem Pan 94,1. E aproveita e segue a gente também lá no Instagram, no arroba Jornal da Manhã Litoral Norte.
4: 7 horas e 33 minutos, vamos com algumas notícias de segurança aqui da nossa região. E eu começo falando de homem que atira cerca de 50 vezes contra policiais de dentro de casa por achar que era perseguido. Um homem de 46 anos foi detido após atirar cerca de 50 vezes contra policiais de dentro de casa aqui em Itajaí, no nosso litoral norte. Segundo a Polícia Militar, ele acreditava estar sendo perseguido, mas ninguém se feriu. Os policiais foram chamados na manhã de sábado, segundo a PM. Ele só parou após quase 2 horas de negociação, sendo conduzido à delegacia. Ao chegarem no local, no bairro São Vicente, os policiais identificaram o imóvel e viram que a janela do sobrado de 2 pisos havia sido quebrada pelos disparos. O suspeito estava escondido dentro de casa, por isso, inicialmente, não foi possível estabelecer contato visual com ele. O homem dizia que a casa estava sendo invadida e, de imediato, conforme a PM, a polícia começou a conversar com o suspeito, que apresentava sinais de delírio e falas desconexas. Ele afirmava que estaria ocorrendo uma invasão em sua casa, demonstrando não acreditar que os policiais estavam ali. Após cerca de 30 minutos de negociação, o homem continuava atirando contra os policiais e outras pessoas próximas. E conforme o relato policial, o autor cessava os disparos por alguns momentos e em seguida retomava os tiros contra as guarnições. E após aproximadamente 2 horas de negociação, o homem passou a cooperar com os policiais e se entregou. Ele foi algemado e conduzido à central de plantão policial. Então tivemos esse caso em Itajaí, no bairro São Vicente, esse homem que atira cerca de 50 vezes contra os policiais de dentro de casa por achar que era perseguido.
2: Ainda falando de Itajaí, mais uma ocorrência que aconteceu neste final de semana, né? Um grupo foi preso com mais de R$70 mil em objetos roubados em Itajaí. Então, esse grupo de 5 pessoas foi preso na tarde de domingo pela Polícia Militar por volta das 14 horas, após ser flagrado com mais de R$70 mil em objetos roubados em Itajaí. Entre os itens recuperados estavam notebooks, implantes e outros produtos furtados que estavam escondidos em uma casa. A Polícia Militar chegou ao local na rua Edil Gilberto Reis após receber uma denúncia indicando que um notebook furtado estava no local. 3 homens de 30, 33 e 38 anos saíram da casa. Os policiais encontraram outros objetos roubados no local e 2 mulheres também, de 36 e 39 anos. Segundo a polícia, as mulheres tentavam esconder uma mochila sob um monte de roupas. Nas buscas, os policiais localizaram mais produtos furtados, incluindo o notebook da vítima e também implantes. De acordo com a vítima, os objetos recuperados estão avaliados cerca de R$70 mil. Os 3 homens e as 2 mulheres foram presas em flagrante. Essa ocorrência aconteceu na tarde de domingo em Itajaí, então, com a ação da Polícia Militar.
4: 7:36. Anderson, vamos com a atualização daquela notícia da jovem que foi assassinada pelo namorado, estudante de biologia, porque saiu o laudo que revela a causa da morte da estudante, assassinada então por esse namorado. O laudo da Polícia Científica sobre a causa da morte da estudante de Ciências Biológicas, a Joviana, de 19 anos, apontou que ela foi assassinada por asfixia por constrição cervical, informou a polícia ontem, segunda-feira. O namorado da vítima, o José Gustavo, de 21 anos, confessou à Polícia Civil ter matado a jovem com um golpe de mata-leão na casa onde morava em Sangão, isso mais a sul de Santa Catarina. Ele está preso desde segunda-feira, dia 10, quando o corpo da vítima foi encontrado. Segundo a Polícia Civil, o namorado não tinha antecedentes criminais. A família da vítima, no entanto, afirma que ele já tinha histórico de violência. E em nota enviada na última semana, o advogado do investigado informou que seguirá atuando de maneira técnica e responsável e não pretende transformar a dor de nenhuma das famílias em objeto de disputa pública. Então, esse também foi, foi a nota enviada, então, na última semana. E, de fato, ontem saiu o laudo que constatou, então, que essa jovem estudante de biologia morreu em Sangão por asfixia e constrição cervical.
2: Agora 7:38, a gente faz mais um intervalo aqui do nosso Jornal da Manhã Litoral Norte. Na volta do intervalo tem mais informações do trânsito, Duda Nunes também vai trazer informações do tempo e eu falo mais um pouco de esporte, né? Começa aí a rodada continental, rodada decisiva aí de oitavas de final de Libertadores. Já voltamos.
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2: Agora 7 horas e 48 minutos, estamos de volta com o nosso Jornal da Manhã Litoral Norte aqui na Jovem Pan 94,1 para mais 50 cidades da nossa região, recebendo sinal da Jovem Pan na manhã desta terça-feira, hoje dia 18 de agosto de 2026. Vamos com mais um boletim de trânsito aqui do nosso Jornal da Manhã Litoral Norte. Nós temos...

0: neste momento, né, a região central de Itajaí, né, segue com bastante trânsito, né, aquele trecho ali que eu citei da Eugênio Miller, né, para entrar na Marcos Conder, bem congestionado. A própria Caninana, neste momento, né, já começa a ficar bem congestionada ali, o final da Caninana, para quem vai seguir direção Eugênio Miller. A própria Rua Tijucas também segue bem travada. A Marcos Conder, no trecho entre o estádio Doutor Ercílio Luz e a Joca Brandão, continua também com bastante movimento nesta manhã de terça-feira. E tem outros trechos, né, que agora sim começa a ter mais movimento. Por exemplo, 7 de setembro, né, 7 de setembro em direção a Oswaldo Reis, aquele trecho ali até a escola Gaspar da Costa Moraes, também com um trânsito já mais intenso. E principalmente para quem chega em Itajaí via Oswaldo Reis, né, de Balneário Camboriú sentido Itajaí, na altura do bairro Fazenda, já entrando em Itajaí na Fazenda, o trânsito também tá bem complicado nesta manhã de terça-feira, né? Já começa a ficar bem congestionado aquele trecho, o que é bem comum também pro horário, né? Esse horário é bem normal. Também é comum pro horário a Contorno Sul ficar bem congestionada, né? Já para quem entra em Itajaí via Contorno Sul, já vai pegar bastante trânsito. E esse trânsito, ele se estende praticamente no trecho todo da Contorno Sul até chegar na Univale, né? Até chegar ali no final da Univale, na esquina com a Uruguai, para quem tá indo sentido centro, vai pegar bastante trânsito também naquele trecho. Então, da paciência dos motoristas para passar pela Contorno Sul. Reinaldo Schmidhausen também aumentou bastante o congestionamento na Reinaldo Schmidhausen no sentido centro. A Schmidhausen já, aliás, desde o começo dela, para quem entra via BR-101, tem um trecho ali mais travado, e depois, mais para frente também, congestionamento ali até a altura da Barra do Rio. Reinaldo Schmidhausen também bem congestionada nesta manhã. São algumas das principais vias aqui de Itajaí com um trânsito bem intenso nesta manhã de terça-feira. Vamos falar agora de BR-101, que na BR-101 também temos bastante congestionamento, né? Principalmente ali a partir da Ponte de Navegantes, no sentido sul da BR-101, da Ponte de Navegantes em diante, o trânsito bem congestionado também naquele trecho. Começa ali da partir da Ponte de Navegantes e esse congestionamento, né, se estende ali quase até chegar no trevo da Jorge Lacerda, e depois a partir do trevo da Jorge Lacerda em diante também temos outro congestionamento até o trevo de Brusque. Então um trânsito bem intenso, né, entre Navegantes e Itajaí. BR-101 no sentido sul está bem congestionado. Temos um trecho também no sentido norte, que é bem normal também entre os trevos ali, né, entre o trevo da trevo de Brusque e o trevo da Jorge Lacerda, o trevo de Ilhota. O trânsito também tem um trecho ali no sentido norte mais travado. Eu tinha falado dos acessos de Itajaí antes, né, só para não deixar passar aqui. Adolfo Konder também está com bastante trânsito na entrada de Itajaí. Para quem entra em Itajaí via Adolfo Konder, neste momento no sentido centro, né, no sentido São Vicente ali da via, o trânsito está bem complicado. Jorge Lacerda segue com fila também, deu uma melhoradinha no trânsito, mas segue com fila ali a Jorge Lacerda até chegar na BR-101, principalmente para quem vai pegar o sentido sul, já vai pegar a marginal congestionada, e em seguida a BR-101 também congestionada no sentido sul da BR-101. Vamos falar agora de Balneário Camboriú, né? Nós temos alguns trechos em Balneário já mais movimentados nesta manhã, né? Ali é o sentido norte da BR-101 em Balneário Camboriú neste momento. Agora o congestionamento aumentou consideravelmente. Na saída do túnel do Morro do Boi em diante, sentido norte está bem travado, mas não é só até a altura da Expo Centro, não. Tem mais trânsito. Esse congestionamento no sentido norte da BR-101, ele se estende até o limite com Itajaí. Então temos o trecho ali da saída do túnel do Morro do Boi até praticamente chegando em Itajaí, sentido norte da BR-101 em Balneário Camboriú, está congestionado. Não é tão comum um congestionamento tão longo assim neste horário, mas temos hoje então sentido norte da BR-101 em Balneário Camboriú. A Avenida Santa Catarina de Camboriú para Balneário agora está completamente travada mesmo, né? Saindo ali da Henrique Coppi em diante, o trânsito Henrique Coppi ali dentro de Camboriú, né, em diante, saindo ali, vai pegar a Avenida Santa Catarina toda congestionada até chegar na BR-101, e a Marginal Oeste também está bem travada naquele mesmo trecho ali que passa, né, para quem vai entrar em Balneário, vai pegar bastante trânsito também ali na Marginal Oeste. Então essas são as principais informações do trânsito, né, chama atenção o congestionamento no sentido sul ali entre Navegantes e Itajaí, até comum, mas o sentido norte hoje está muito congestionado em Balneário Camboriú, né, não é tão normal assim congestionamento, uma fila tão grande, geralmente é só ali na saída do túnel do Morro do Boi, mas hoje da saída do túnel em diante, até chegar em Itajaí, o sentido norte da BR-101 está congestionado em Balneário Camboriú. Por falar em Balneário Camboriú, vamos agora com os boletins, né, os boletins aí de alteração de trânsito. Eu vou começar por Balneário hoje, nós temos também de Itajaí, mas vou começar pelo boletim da BC Trânsito de Balneário Camboriú para os nossos ouvintes já ficarem ligados quais serão as interdições, né, de via que ocorrem em Balneário hoje. Vou começar pelas interdições de meia pista, né? parciais. Avenida Atlântica, da Rua 1300 até a Avenida Osmar de Souza Nunes, das 8h30 ao meio-dia e das 13h30 às 17 horas. Na Normando Tedesco, ali na altura do número 4770, das 7 às 18 horas. Também na Normando Tedesco, na esquina com a Rua 3950, das 7 às 18 horas. Na Rua 1001, na esquina com a Avenida Brasil, das 8 às 11h30 e das 13h30 às 17h30. Na Rua 3700, entre a Avenida Brasil e Rua 3760, das 7 às 18 horas. Interdições totais de via em Balneário Camboriú previstas para hoje. Na Rua 13700, entre a Marginal Leste e a Avenida Brasil, das 7 às 18 horas. Na Rua 1400, na esquina com a Avenida Brasil, ali na obra de macrodrenagem, isso aí no período integral. Na Rua 3500, na esquina com a Avenida Atlântica, das 14 às 18 horas. E também teremos na Rua 1301, na esquina com a Atlântica, das 8 às 11. Na Rua 1801, na esquina com a Brasil, das 11 às 15 horas. Na Rua 906, na esquina com a 4ª Avenida, das 15 às 17 horas. E na Rua 990, na esquina também da 4ª Avenida, das 15 às 17 horas. São as informações da BC Trânsito com interdições, né, de trânsito, alterações viárias em Balneário Camboriú. Vamos agora para o boletim da Codetran aqui em Itajaí. Informações do trânsito para esta terça-feira, né? Interdições aí de trânsito em Itajaí. Na Heitor Liberato, segue ali os trabalhos das 5 da manhã até as 3 da madrugada. Na Rua Cônego Tomás Fontes, ali próximo ao shopping de Itajaí, entre as ruas Samuel Reus e Rua Silva, das 7 às 18 horas. Continuam as obras por ali também. Na Rua José Gal, próximo à Rua Indaial, das 7h30 às 18 horas. Na Rua Domingos Manuel Rodrigues, das 7h30 às 17 horas. Na Rua 13 de Maio, das 7h30 às 17 horas. Na José Lopes, no Cordeiros, das 7h30 às 17 horas, e lá na Itaipava, na Rua João Vieira, das 7h30 às 17 horas. Bloqueios parciais, podendo haver interdições totais, né, dependendo aí dos trabalhos. No meu caso, por exemplo, da Heitor Liberato e ali da Cônego Tomás Fontes, né, algumas obras aí que já estão há algum tempo acontecendo em Itajaí. Essas informações, esse boletim de trânsito, foi da Codetran de Itajaí. Agora 7 horas e 55 minutos. Duda Nunes, conta pra gente como é que fica o tempo pra hoje, né? Como é que fica a terça-feira pros nossos ouvintes. Será que finalmente, depois de um longo período, teremos sol brilhando aqui em Itajaí, Duda?
1: Anderson, para você que gosta de sol assim como eu, terça-feira de tempo firme, viu? Nesta manhã, os nevoeiros ainda são mais persistentes aqui na nossa região. Temos uma manhã com bastante nevoeiro aqui em Itajaí, agora 7 horas e 55 minutos. Mas esses nevoeiros se dissipam e dão abertura para sol aqui na nossa região. Depois de dias chuvosos, né? Bastante dias chuvosos, teremos finalmente sol aqui em Itajaí. E o que surpreende hoje, Anderson, é que em toda Santa Catarina, inclusive aqui na nossa região, temperaturas muito altas para essa época do ano, viu? As nossas máximas para hoje chegam até os 28 graus. E agora, 7 horas e 56 minutos, aqui em Itajaí, de onde falamos, já temos 20 graus, com sensação térmica também de 20 graus. Mas, como eu falei, conforme esses nevoeiros se dissipam, dão abertura para mais sol aqui na nossa região e teremos máximas de até 28 graus. Especialmente ali perto do meio-dia, uma hora da tarde. Esse sol deve dar as caras aqui na nossa cidade e também municípios vizinhos. E com isso, essa alta nas temperaturas. Então, realmente é para matar a saudade do sol e daquele calorzinho, né, Anderson?
0: Agora, 7 horas e 56 minutos. Antes da gente encerrar o nosso programa por aqui, vamos a um bloco de esportes, né? Com as informações do esporte. Vamos falar de Campeonato Brasileiro primeiro, né? Porque ontem tivemos jogo da Série A, né? O último jogo que faltava aí pra fechar a 23ª rodada lá em Porto Alegre, no estádio Beira-Rio. O Internacional vencia por 1-0 até o último minuto contra o Remo, mas tomou um empate, 1-1. Um gol de falta, né? Um chute lá de longe, desviou no jogador do Inter, enganou o goleiro. Que fase vive o Colorado. Mas, apesar de ter deixado escapar essa vitória aí, né, que deixou o torcedor colorado muito frustrado no Beira-Rio ontem, o Internacional saiu da zona do rebaixamento. Com esse pontinho somado, ele foi a 24 pontos, passou o Mirassol, que tinha 23. Então, Mirassol com 23, Remo 23, Vasco 22 e a Chapecoense com 11 formam aí a zona de rebaixamento após o término da 23ª rodada. Ali em cima do Inter, né? O Inter tá com 24, é o primeiro time fora do Z4. Mas em cima do Inter tem Grêmio com 25, Santos com 25, São Paulo com 27, aí o Vitória com 29, mas ali do São Paulo com 27 em diante, todo mundo aí brigando contra o rebaixamento, ameaçado pelo Z4. Lá em cima, Palmeiras lidera 48, né? Flamengo 45, Atlético Paranaense 41 e o Fluminense 38, é o G4. mas o Flamengo tem um jogo a menos, né? Então tá coladinho já no Palmeiras, que teve uma queda de rendimento aí nas últimas rodadas. E antes da gente falar de Libertadores e Sul-Americana, só uma informação para os corintianos. O presidente do Corinthians ontem à noite declarou que vai renovar o contrato do Memphis Depay. Né, havia aí uma polêmica, o Depay não ficaria, né, não teria aí a renovação. O próprio Depay fez um texto nas redes sociais, né, criticando a diretoria do clube. E o presidente, então, voltou atrás, deve renovar o contrato com o Memphis Depay holandês. O holandês que joga no Corinthians, né, foi decisivo ano passado na Copa do Brasil e tudo mais. O torcedor estava meio chateado que ele não ia ficar, então Memphis Depay deve ficar no timão. Agora sim, Libertadores da América, nós temos hoje 19 horas, rodada de volta das oitavas de final começando. O Fluminense vai até a Argentina enfrentar o Independiente Rivadavia no jogo da ida no Rio de Janeiro, 0-0, né? Foi o jogo, inclusive, que acabou com a demissão do técnico do Fluminense, o Zubeldía. Depois desse jogo ele foi demitido e agora o Fluminense vai até a Argentina, tudo em aberto, né? 0-0 jogo da ida, então caso de novo empate e pênaltis, se não, quem vencer se classifica. Pela Sul-Americana, São Paulo joga hoje também 9:30 da noite contra o Bolívar em São Paulo, no jogo da ida empate lá na Bolívia em 1-1, então São Paulo decidindo em casa, mesma situação, né? Caso de novo empate e pênaltis, quem vencer se classifica pelas oitavas de final aí da Sul-Americana, são os jogos de hoje, né? E amanhã tem também outros jogos, amanhã tem outros brasileiros, amanhã tem Palmeiras, amanhã tem Flamengo e Cruzeiro se enfrentando, enfim, mas isso é assunto pra amanhã, porque agora o nosso programa vai se encerrando por aqui, Duda.
1: Anderson, encerramos então mais uma edição do nosso Jornal da Manhã Litoral Norte. Obrigado a você, obrigado ao nosso ouvinte por ter começado essa manhã de terça-feira aqui com a gente na Jovem Pan 94,1. Amanhã, quarta-feira, claro, nos encontramos novamente a partir das 7 horas da manhã com todas as notícias da nossa região. Uma excelente terça-feira de sol a todos e até amanhã. Tchau!
0: Duda Nunes, muito obrigado pela sua participação. A gente volta amanhã, então, aqui no nosso Jornal da Manhã Litoral Norte, 7 horas da manhã, por aqui estaremos por aqui nesta quarta-feira. Eu desejo agora uma boa terça a todos. Fique agora com o Rock and Pop da Jovem Pan. Valeu, fui!
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9: Muito bom dia! Ótima terça-feira pra você que já tá aí na atividade, curtindo, ligado na Jovem Pan 94,1. Classe Especial. Eu sou Luciane Chiodi, tô chegando com uma super playlist pra você aproveitar amanhã aqui na número 1 do Brasil.
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9: Sem conversa, uma hora direto só de som pra você curtir aqui na Pan.
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9: Pra começar, tem Chappell Roan, Pink Pony Club.

0: máquina número 1 no Brasil. Teve também Kate Perry, Snoop Dogg, California Girls, Ed Sheeran, Shivers, Benson Boone, Mystical Magical, Rita Ora e Liam Payne, For You, Sabrina Carpenter, Man Child, Coldplay, BTS, My Universe, clássica de The Verve, Bittersweet Symphony, Jason Mraz, 93 Million Miles e tantas outras nessa hora, diretaço, só de som. E é assim que a gente segue até o meio-dia, tocando muita música boa pra você. Já, já, depois do intervalo, rola interatividade aqui na número 1 do Brasil. Vem aí as mais pedidas da Pan.
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0: 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Jovem Pan, 3 para as 10.
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0: Brasil. Está chegando as mais pedidas da Pan, momento de você participar e escolher o som que gosta. É só mandar mensagem aqui para o WhatsApp 47990194 10, ou então, se preferir, vai pelas redes sociais no arroba Jovem Pan Itajaí. Lá você pode fazer uma foto legal, um vídeo bem bacana do som bombando aí no seu rádio, conta pra gente como é que tá a sua manhã e marca lá no arroba Jovem Pan Itajaí. 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
0: Para começar tem Coldplay, Feels Like I'm Falling in Love. Ótima manhã para você.

sexta colocada aqui nas mais pedidas da Pan desta terça-feira. Em sétimo lugar, Alex Warren, Ordinary. Atendendo a pedidos, Drake, One Dance. Oitava posição, Tame Impala, Gene Drácula. Na nona, Taylor Swift, Knew It, Knew You. E no décimo lugar, Coldplay, Feels Like I'm Falling in Love. As mais pedidas continuam. Já depois do break, rola o top 5 e também tem aquele flashback da manhã. Você já escolheu a sua preferida? A gente está postos para atender o seu pedido. Manda mensagem aqui para o WhatsApp 47 99 01 9410 ou pelo arroba Jovem Pan Itajaí. 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

0: 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Jovem Pan, 10h25.
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legal para embalar e animar nossa manhã. Teve também para Williams Happy. Na segunda posição, Sam Fender e Olivia Jean Raimi In. Na terceira, Billie Eilish, Birds of a Feather. O flashback da manhã com essa clássica de Depeche Mode, Strange Love. Quarta posição, Ted Swings, Lose Control. E na quinta, Sabrina Carpenter, Tears. Depois do break tem muito mais. Não esquece de acompanhar o que rola também lá nas redes sociais. É só acessar @ Jovem Pan Itajaí. 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

0: 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Jovem Pan, 3 para as 11.
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0: pegar o sol no litoral. Vamos pro break, em instantes tem muito mais. Fique ligado. 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Jovem Pan, 11:29.
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0: clássica de Oasis, Wonderwall, Post Malone, Bruno Mars. E depois do intervalo, tem o Pânico, 2 horas do Planeta DJ. E mais tarde, nosso novo encontro. Um ótimo dia pra você. Aproveita esse solzinho no litoral. Beijos e até mais. Tchau. 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Jovem Pan, 6 para o meio-dia.
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1: Boa tarde!
2: Boa tarde, Emílio!
1: Boa tarde, Emílio! Boa tarde, meus ludibriados pela
3: voz. Boa tarde, Emílio! Boa tarde, Daniel!
1: Tudo bom com vocês? Boa tarde,
4: boa
1: voltando
4: tarde,
1: pra
4: mais... Emílio! Boa tarde, bancada do Pânico! Oh! Boa tarde, minha gente!
2: Que alegria! Vai, toca!
1: Estamos aqui, mais uma iluminada plataforma da Jovem Pan. Bem-vindos a este programa fantástico. E você sabe que ele é mais sexy e caliente que a sua vovó trocando de roupa. É treta, pode treta? Para falar sobre essas tretas, nós temos aqui dois grandes homens.
2: Quem?
1: Um é da fofoca, Léo Dias e Olavito de Carvalho.
5: Alô, pessoal.
1: Olá, professor.
5: Alô, Juju.
1: Tudo bem, professor?
5: Alô, pessoal. Tudo bem, meu querido? Tudo bem? Hoje eu tô sem tosse, hein? Até o meio do texto. Calma, TP, você tá com pressa, meu filho. Tô começando. Tudo bem,
3: seus manipuladores? Boa tarde, Emílio. Boa tarde, Daniel.
5: Seus manipuladores de linguiça. Eu já disse, pô, essas tretas é tudo coisa de comunista de iPhone, tá certo? O cramulhão não pode ver alguém bem de vida que quer falar mal. Tá parecendo fuxiqueira do bordel, tá certo? Agora veio, tá certo?
6: Bem que eu pedi uma pastilha.
5: Esse povo não vale as manobras que o fuzil faz com a sua boquinha de derrame, tá certo? Esse excelente só quer saber de engajamento. Vai engajar o toba num tronco, seus peidos da mole. Treta boa é do Trump. O laranjão é bom de briga, tá certo? O cara quer bombardear até o Papa, porra. Agora quem vai falar disso aí é o fofoqueiro biruta. É contigo, meu filho, mentiroso.
2: Olha, calma aí, senhorzinho. Eu sei bem da sua reputação aí no Quinto dos Invernos, tá bom? Fala, Zuzu, você tá bem?
1: Tô bem, querido.
2: Ó, fiquei sabendo que no último feriado você arrasou com a sunga cavada nas praias da Bahia. Parou a praia, foi uma loucura, quebrou a internet. O povo todo gritando, senhorito, senhorito. Agora eu vou falar de treta, eu gosto de treta, gente. Alguém no mundo dá uma maracujina pro Lulu. Ó, a mulher tá mais raivosa que pinche no cio. Outra treta, olha, essa não é envolvendo a Anitta. Deixa o homem dar o curso, deixa o homem dar o curso pra virar homem. Tá cheio de homem querendo dar o curso. Samidana, você dá seu curso pra mim ou não? Ó, oh, não vai me xingar, hein? Ó, oh, eu vou confessar que eu amo uma treta, eu adoro uma quizumba, tá certo? Tá nascendo uma treta bafônica envolvendo integrantes do Pânico, um que passou por um procedimento de embelezamento, mas depois eu conto essa pra vocês, inclusive um beijo pra Anitta, minha best. Agora eu vou nessa, que eu vou passar no CAPS.
1: Boa, esse é Rogério Morgado, arroba Rogério Morgado no Instagram, e chegou a hora da agenda do melhor stand-up comedy do Brasil.
2: Sou eu.
1: Conhecido no meio como Quindim Gigante de Cremogema, o nosso grande Rogério Morgado. Alô, Morgadão!
2: Alô, Morgado! Que alegria! Sou eu, Rocombole. Negócio é o seguinte, Morgadão, toda quarta-feira aqui em São Paulo, My Fucking Comedy Club, a melhor casa de comédia de São Paulo. Ó, lembrando que amanhã tem os últimos ingressos. Você que quer ir amanhã, entra lá, clubedoingresso.com. Até o final de setembro, Morgadão, aí, ó, no My Funk Comedy Club aqui em São Paulo, tá legal? Negócio seguinte, quero chamar a galera de Bauru, pessoal de Bauru, Teatro Municipal, dia 5 de setembro, sexta-feira, pra curtir aí o final de semana bem. bilheteriaexpress.com.br pra você comprar o seu, você de Bauru. Um abraço aí pra galera da Jovem Pan Bauru, que tá apoiando o show do Morgadão, a família Giroto, tá certo? Dia 12 de setembro, em Americana, tem o Morgadão aí no Teatro Paulo Autran. bilheteriaexpress.com.br. Pra galera de Curitiba, Morgadão chegando no Teatro Regina Vogue aí no dia 18 de setembro, e você de Curitiba compra no discingresso.com.br. No dia 19, já no dia seguinte, eu tô em Joinville, Teatro da Liga, teatro muito bacana, todo mundo já conhece aí de Joinville, etiquetcenter.com.br, Jovem Pan Joinville tá com a gente também. E no dia 2 de outubro, Morgadão em Londrina, Cine Teatro Ouro Verde, você de Londrina, corre, compra o seu ingresso, lembrando que um quilo de alimento você paga muito mais barato, então compra hoje pra não ficar de fora e pra não pagar mais caro depois que virar o lote, tá certo? Você de Londrina, é no bilheteriaexpress.com.br. Pra contratar o Morgado, manda um e-mail contato@rogeriomorgado.com.br. As redes sociais tá aí na tela, é o @rogeriomorgado, tem todo o caminho. Quer patrocinar algum desses shows que eu falei aí, ó? Londrina, Joinville, Curitiba, Americana, Bauru? Manda um e-mail contato@rogeriomorgado.com.br. Entregamos na hora, que alegria!
1: Boa, o cara é radialista, esse é o Rogério Morgado.
2: No pique meu, né?
1: Se formou na Rádio Oficina, trabalhou na Metropolitana e
2: Energia 97.
1: Energia 97. Bom, você sabe que é muito importante também falar do Fábio Gueré, com essa alegria e animação contagiante, nosso palhaço carequinha. Olha, fala, como é que você tá, meu?
7: Eu tô mal e provavelmente a semana vai ser pior ainda, mas vamos lá.
1: É com essa mudar, animação.
7: É, né, pra mudar isso, sexta-feira, dia 4 de setembro, tem showzão lá no My Fucking Comedy Club, então entra lá, Clube do Ingresso, já garante o seu pra curtir Inutilidade Pública, um showzinho mequetrefe, mas que tá fazendo sucesso pelos bastidores aí. Então entra lá, arroba Fábio Gueré, tem todas as informações bonitinhas. E dia 25 de setembro, eu tô chegando em Curitiba.
1: Opa!
7: Lá Curitiba. No Curitiba Comedy Club, uma das casas mais sensacionais de stand-up afins do Brasil. Então, entra lá, arroba Fábio Gueré, tudo bonitinho pra vocês. Muito obrigado.
1: Ó. Tem a agenda do arroba Fábio Gueré lá, dá uma prestigiada, segue ele pra ele passar a Dirce e pra ele lotar os shows que ele é. Que tá o nosso Rick Gervais brasileiro.
2: E o show dele é incrível.
1: Incrível. Esse cara é bom demais. Então, obrigado. Fábio Gueré, Rogério Morgado já deram a agenda, mas agora chegou a hora de homenagear uma pessoa muito importante.
2: Ah, sim.
1: Vamos homenagear quem cortaria um dedo pra ser presidente. Digo, pra ver a gente. É a hora da nossa audiência, a Majestade.
8: A Majestade de hoje vem da Pacífica Rio de Janeiro. A mulher é uma aeronauta, aposentada e solteiríssima. Curte filmes e animais, por isso gosta da gente. Palmas para Lúcia da Conceição Lopes.
1: Lúcia! Que prazer ter a Dona Lúcia.
2: A juventude tá com a gente.
1: Tudo bem, Dona Lúcia? Bem-vinda ao programa Pânico.
9: Então, Daniel, você é o único que não tem sobrancelha.
1: É verdade.
9: Também. Aqui, ó.
1: Ah, tá bom.
9: Você também. Eu também.
1: Mas a gente pode colocar um maquiador. Meu sonho, na verdade, é colocar um pouco, dois tons acima da minha sobrancelha, porque ela é muito clara. Mas eu tenho sobrancelha. É uma injustiça pintar, que eles fazem aqui comigo.
9: É, bem, eu não. Eu não tenho mesmo e agora não dá, porque depois de velho cai tudo. Cai a orelha, o nariz.
1: Isso é verdade.
9: Aí, se pintar aqui, vai cair outras coisas.
1: Pra homem é pior, né? A sacola não fica tão...
2: Então, eu já tô ficando velho que eu tô sentando em cima.
9: Então.
2: Eu já sentei no avião, fui sentar no avião. Nossa, cara, bem do lado da esquerda. Puta merda. Eu vi estrela, velho. Não tem que eu tô ficando velho agora por isso.
1: Dói demais.
2: Perdão, desculpa.
1: Não. São coisas íntimas que o público adora saber. E como é que você. Como é que entra pra ser Majestade? Porque dizem que você precisa mandar um e-mail para o Delari e ter uma fila extensa. Foi rápido aí?
9: Então, Delari. Eu mandei um e-mail, já tem tempo, mas naquela, sabe, tomando uns tragos, vendo pro programa
1: Bom.
9: De vocês. É, porque meio-dia eu chego no Pilates e tal, aí vou comer e tal. E aí eu tomando lá o meu vinho. E assim, pô, eu vou mandar um e-mail para esse cara aí, para ver, para falar uma coisa muito importante, que não é só os velhinhos do INSS que levaram um calote. Também a empresa que eu trabalhava, conseguiram destruí-la. E junto fomos nós todos, né? Foi um tremendo calote. Acho que foi o maior calote que houve no Brasil.
1: Você era da Varig? É da Varig.
9: Fundo de pensão que nós tínhamos. E... pasmem, até hoje os colegas não receberam os devidos direitos trabalhistas. 20 anos depois. Nem fundo de garantia, nada. Estão lá sofrendo, que é muito
2: isso
9: pior.
2: Aí.
9: Então, é só para alertar, né?
1: Lógico.
9: Quem vai votar agora, para ter muito cuidado com esse governo, né? Para quem
1: Sem
9: vai votar.
1: Sem dúvida.
9: Então,
1: boa. Boa, Dona Lúcia.
9: Eu não vim aqui para falar disso. Eu estou um pouco nervosa, porque eu fui a única comissária que consegui cair num porão de avião.
1: Olá. Ah,
9: putz.
1: É?
9: É. Consegui.
1: No duro? Então, como é que foi, juro, Lúcia?
9: Então, minha carreira começou assim, né? Eu era nova de voo e no Eletra. Eu voei Avro, voei avião de dar corda, né?
2: Certo.
9: Então, aí eu entrei. No Eletra tinha um buraco assim que ficava, porque era para o mecânico entrar e ir direto na cabine de comando.
2: Certo.
9: Só que deixaram aquela tampa
2: bem aberta.
9: E eu recebendo os passageiros, paf,
1: caí. Você foi? Meu Deus do céu. Mas a senhora é uma simpatia.
2: É mesmo.
1: E caiu lá. Agora, vou te falar uma coisa. Pois não, termina.
9: Pode falar.
1: Não, porque a aeromoça, vamos falar a verdade, gente. O Morgado é um cara que pega muito voos.
2: Bastante,
1: para os shows.
9: Época, agora é comissária de bordo.
1: Comissária. Tem algumas companhias que a turma não tem muita paciência. Você acha que o passageiro é folgado ou a aeromoça que não tem saco
9: mudou.
1: Mesmo?
9: Não, naquela época tinha um glamour, não tinha mimimi, você tinha apelido.
1: Fumava, né? No...
9: Fumava, era diferente, né? E a gente era treinado, que o passageiro... passageiro em primeiro plano. Dane-se os outros, né? Primeiro era o passageiro. E, bem, então, e hoje ficou diferente, o mundo mudou. E as empresas cresceram muito, diminuiu, nós tínhamos treinamento, né? Hoje o treinamento é a seleção, na realidade.
1: Certo.
9: Né?
1: Não é tem mais toda essa pompa, essa elegância. Não tem. É um vai Corinthians e entra lá. Né?
9: Talvez quem indique, né?
1: Exato. Indique, então. Mas é uma simpatia. Você gosta de jogar tranca? Só por curiosidade.
9: Não,
1: a gente tem um grupo de tranca.
9: Eu jogo.
2: Picobol.
9: Não? Não jogo. Eu gosto... eu tenho até um hobby, mas eu coleciono. Não dava pra trazer. Eu tenho um paletó meu com as faixas.
1: Fala próximo do microfone.
9: Eu tenho um paletó e eu coleciono pin.
2: Sabe, sim. Um, dois, três, pin.
9: Só que não dava pra trazer, mandar muita coisa pro Delário e tal.
2: Boa.
10: Depois some.
9: E eu adoro ler. Adoro política.
1: Que legal.
9: O meu Facebook é imprestável, não aconselho ninguém.
1: Você xinga a turma lá no
9: que
1: Facebook?
9: Da hora. Cara, pode...
1: Briga.
2: Serona.
1: Qual que é o teu Face? Esse...
9: Direto. Tem ali o Delário.
1: Ó, a dona Lúcia.
9: Eu sou posto bagaceira de
1: pessoas. A gente adora.
10: Olá, vamos seguir todo mundo.
1: É uma simpatia, a dona Lúcia, @lu_conlopes, que é o Instagram dela. Instagram. E o Facebook é o...
9: É Lúcia, meu nome todo. Lúcia da Conceição.
1: Lúcia da Conceição.
9: Tem minha foto.
1: Conceição. Dona Lúcia, obrigada pela sua presença. Boa. Olá. Sigam ela no Instagram. Inclusive a dona Lúcia, que essa simpatia, ela está solteira. Então, se você tiver algum interesse, Moneybox.
9: Posso te contar uma história também inusitada?
1: Você pode contar, obviamente.
9: Eu consegui levar, passar um voo inteiro. Ninguém falou nada, eu era nova pra variar.
1: Certo.
9: Ninguém me falou, eu achava que era uma criança de bonezinho, assim.
2: Meu Deus.
9: Tipo austríaco e de suspensório. Eu passei um voo inteiro com aquele criança desenhando. Que bonitinho. Ele naquela época, os aviões, né? Era pinga-pinga. Uhum. E quando eu levei ele no banheiro, que eu fui atirar... que eu puxei...
2: Meu Deus. Não.
9: Aí você já viu, era... né? Eu dei um berro, porque tinha pelinho, parecia um
2: espelho de milho,
9: era um anão.
1: Você tá brincando?
2: Meu Deus.
1: A dona Lúcia pôs o anão pra chorar.
9: A família inteira sabe dessa história.
2: Meu Deus,
1: que coisa!
9: Hoje, tem um
2: coração. Ajudou um anão.
9: Que ainda é vivo.
2: O anão falou assim, meu Deus, a Varig é maravilhosa. Eu não vou voar com o Transbrasil, eu só vou voar com a Varig.
9: Fiquei famoso.
1: Maravilhoso.
2: As comissárias pegam no peru. Essa
9: pera. Os caras, eu berrando, eu arriada, berrando assim com o anão... E ele me olhando.
2: E ele falou, e aí, parou no meio?
9: Colou na parede, assim. E ele berrava e eu berrava.
2: Meu Deus, ele falando, parou no meio, senhora, vamos?
9: Então, essa é mais uma das
1: boa, Lu. Você tem que fazer um livro, Os Segredos da Dona Lúcia nos aviões. Obrigado pela sua participação.
9: Obrigada a vocês, muito feliz de estar aqui. Vocês realmente, assim, são maravilhosos. Eu não perco. E hoje tá assim, ó, Varig em peso.
1: Boa, um beijo pra turma da Dona Lúcia.
2: Valeu.
9: Dona, não, Você! Isso aí.
1: Lucião, é nóis no rolê.
9: Obrigada,
1: você é muito gente boa. E quando a gente ia imaginar, Morgado, que ia ter uma... Vamos tomar uma na Dirce, os irmãos ouvintes que...
9: Com certeza.
1: Que estaria lá. Vamos!
2: Bora.
1: Podemos? Seguimos no bonde do... O Delário mandou... Manda abraço para o Alex. O Alex, você conhece o Alex?
2: Lógico que eu sei. Aquele do Durex.
1: O Alex, da Jovem Pan do Rio do Sul.
2: Rio
1: tá
2: do
1: aqui.
2: Sul.
1: O Alex... Seja bem-vindo aí ao programa Pânico.
2: Boa,
1: um abraço.
2: Boa,
1: mandei um abraço pra você.
2: Grande Rio do Sul.
1: Um abraço.
2: Foi no meu show lá.
1: Vamos agora? O Alex já recebeu um abraço. Dona Lúcia já contou do anão. E agora é hora das dicas de filmes, de séries e fofocas da web com homens que adoram fazer amor vestido de Batgirl. É a linhagem geek com um Homem-Aranha com a mobilidade de um frigobar. André Alba. Ele gosta.

0: Ai! Ah! Ah! Zé da Manga!
1: Boa tarde, agora
2: boa tem tarde, Emílio!
3: Fala, Beta!
1: Agora tem o áudio lá.
3: Sucesso total!
1: Tudo bem,
3: entre Zuzu. As crianças, o Alba bomba muito no Linhagem Geek.
2: Linhagem
3: Geek. Sigam o Linhagem Geek.
1: Por favor.
3: Se inscrevam, que ele já bateu incrível. 500 mil e ele realmente produz conteúdo todos os dias com o irmão dele, que é muito bacana. E ontem ele viralizou em todos os sites e portais falando do Fiuk.
1: Certo.
3: Você traz as pautas polêmicas.
1: Sim.
3: Você estava no alfinetei.
1: Eu estava
3: tricotei.
1: Lá. Tricotei.
3: Sabe que tem uma. Põe uma sirene e coloca urgente.
1: Urgentes.
3: Choquei.
1: Isso.
3: Fiuk revela.
2: Entenda.
1: Urgente, entenda. Entenda no final. Urgente é um clássico, a sirene também.
3: Tem polêmica hoje de novo?
1: Tem.
2: Wagner Montes.
1: Tem uma polêmica, mas é uma polêmica diferente. Que eu gostaria da opinião de vocês. Porque nós sabemos que temos os influenciadores,
3: certo.
1: Né? Os influenciadores, eles são muito presentes na vida ali de todos nós. Você tem aí um influencer que você gosta, determinado nicho e etc e tal. Bom, vocês conhecem alguns influencers, por exemplo, da academia, desse no sentido de saúde, de corpo, né? Você tem aquele...
3: Ah, tá, aquele fitness.
1: O influenciador fitness, né?
2: Cariane.
1: É, que aí fazem ali, dão dicas e tudo mais. Só que viralizou na internet, Zuzu.
3: Viralizou.
1: Qual é... Muito se fala do limite do humor, Morgadinho. E
2: certo.
1: Qual é o limite de você fazer uma live na academia? Por quê?
3: Opa.
1: Uma influenciadora porto-riquenha fez um vídeo. Ela estava... Assim, são várias versões. É que ainda não se sabe. Ó, esse é o vídeo,
3: tá.
1: Ok? Esse é o vídeo.
3: Fica
1: quieto. Esse é o vídeo. Qual que é o limite? E assim, tem uma coisa, Zuzu, que você...
4: Deixa ela.
1: Então, mas tem uma coisa que você vai adorar.
3: Calma lá.
1: Você vai adorar, Zuzu. Se você prestar atenção nos caras ali atrás, eles estão olhando pro chão.
3: Então, verdade.
1: Eles estão olhando
3: porque
1: pro chão.
3: Porque tá ao vivo, a mulher do cara tá vendo na influenciadora famosa.
5: Não, e pior que isso, porque se o cara tá olhando ali, já vai denunciar como assédio.
3: Isso.
1: Exatamente, porque tem aquela máxima de que as mulheres vão assim pra academia e quando o cara olha, elas falam, nossa, não posso ir pra academia que os homens ficam me olhando.
3: Alba, eu nunca me identifiquei tanto com você quanto esse vídeo, que eu imagino de madrugada. Você tendo que trocar fralda e fazendo a pauta do Linhagem Geek. Não, porque realmente, cara, o que acontece hoje, e a gente sabe que tem esses influenciadores que o Gueré conhece muito a turma, Guto Galamba, um abraço pra ele.
5: Grande Guto.
3: Togurão. Os caras fazem um...
5: Galera da Integraville também, muito boa.
3: Essa turma... que é da academia, eles ficam o tempo inteiro rendendo bloco.
1: É isso aí.
3: Porque o cara faz uma live 24 horas, é um vlog,
5: é,
3: né?
5: É muito chato.
3: Day vlog, o dia inteiro. É aí a live na academia que você tá lá dando uma corridinha...
1: Exatamente.
3: Vem, mostra a influenciadora de novo. Tem o nome? Ela é brasileira?
1: Ela é porto-riquenha.
3: Porto-riquenha.
1: Mas a galera tá tentando identificar ainda.
5: Tô tentando...
3: Olá, Sammy, imagina você lá na granja, na Smart Fit.
2: Vai estar na próxima fazenda, você
3: vai...
6: Por isso que eu não vou pra academia. Pra
3: alongando lá que
6: situação.
3: Você tá meio... É difícil, meu. Você não sabe se olha pro peso, se olha pro... O cara atrás, o
1: tá
3: Miguel.
1: Você tá vendo o cara olhando pro chão ali
5: tá
1: atrás?
5: Muito triste.
6: O cara tá olhando no celular.
5: O cara tá treinando e a única coisa que cresce é outra.
3: É difícil. Eu sou contra.
1: Porque
3: eu não
1: acaba,
3: sou a favor.
1: Porque acaba, né? Aí você tem a opinião que você está fazendo muito, né? Tem muito... muito exagero. E você tem isso que o Gueré falou, porque tem muitas influenciadoras fitness que vão pra academia, e aí quando o cara olha, aí ela, nossa, aí tá vendo? Ele tá olhando, não...
3: Exato.
1: Posso vir pra academia.
3: Macho tóxico.
1: Esses homens são escrotos.
3: É.
1: Então tem muito isso.
3: Tem.
5: Sabe, um grande problema disso aí também envolve essa parada toda, é a galera que fica com um monte de tripé na academia.
3: Exato.
5: Pô, não dá nem pra você circular na academia, tem tripé pra tudo quanto é canto, cara. Esse é um recado pra galera.
3: Mulheres com tripé, até quando? Que
5: não,
3: a gente
5: mulheres
3: vai...
5: com tripé sem problema. O problema é o tripé no meio da academia. Cada um com seu tripé na mão não tem problema.
2: E mulheres tripé?
3: Então, tem mulheres tripés. Também que elas vão na academia
1: eu
3: e você não sabe.
1: Se ela
3: tá... É. Mas você sabe que ele tá falando um negócio? A gente tem uma academia aqui muito consagrada e tem muitos influenciadores fitness, não só mulheres, né?
5: Não,
3: os marombas sensuais.
5: Isso.
3: Você tá fazendo lá o exercício? Tem colegas que vão na academia.
5: Ginástica, eu tô fazendo.
3: Ginástica de tiozão, né? Jogging. É. Vem o cara, meu, pô, produzindo conteúdo no meio do exercício do supina.
1: É isso aí.
3: Insuportável.
1: O nome da modelo é Alejandra, ela é porto-riquenha.
4: Alejandra!
1: E esses vídeos, eles acabam gerando este debate aí do limite da live da academia, Zuzu.
3: A gente pode buscar interação no nosso chat. Você que está agora ao vivo, você é a favor ou contra mulheres na academia? Com o tripé.
1: Exatamente. É. E aí você tem aquele negócio de você não poder passar na frente da câmera. Se você passa na frente da câmera, te olha feio. Não, e aí você não pode reclamar.
5: Dia.
1: Já arrumou?
5: Quase. Não, arrumar briga eu arrumo sempre. Sim. Mas esse dia quase arrumei.
3: Bom, acho o Instagram da moça que o Sam vai fazer uma curadoria com os melhores vídeos toda semana. A gente vai colocar uma seleção.
5: Zuzu, só falando desse negócio que o Alba lançou aí dessa mina e tal e tudo mais, isso daí vira disputa na academia. Porque ela vai com a roupa assim nesse dia, aí no outro dia, duas, três vão com a roupa menor do que a dela.
3: Aí
5: e aí depois, no outro dia, ela vai com a roupa menor ainda.
4: E quem ganha é a carta.
5: Quem ganha sou eu adoro.
1: Quem ganha é a carta.
4: Quem ganha é a academia, que mais? Cara vai cada vez mais se inscrevendo, só pra ver essa turma véio. Lá.
1: É exatamente.
4: Isso aí eu acho que é chamariz, cara.
3: É.
4: Eu acho.
1: Eu também marketing. Acho. É marketing. Mas você falou que mais...
3: Você olha ou não, Morgado? Você que é um cara que é a favor do matrimônio, eu sempre vejo você muito comprometido com a... Né? Eu vejo. Mas na academia, você é um que você passa uma coisa pia
4: é você,
3: dessa.
4: Uma coisa é você olhar, outra coisa é você ficar assim, ó. Você olha, lógico que você olha. Você passa, olhou. Mas você vai ficar. Olhar é diferente de desejar, viu, Sam?
1: É isso, né? Ainda
4: não, eu não tô falando que ele faz isso.
3: Ele só tá falando.
4: É igual o merchan. Quando você faz o merchan, você tá fazendo o merchan, fala assim, viu, Sami? Mas não, é isso, que eu não tô.
3: Você não
4: nada.
3: Deseja, você só não. Admira. Você não, sabe você que olha, é bonito. Assim,
4: legal, a moça tá.
3: E se passa um Krispy Kreme?
4: Você... Não, aí eu desejo.
5: Aí é outra coisa.
1: Aí é outra coisa.
4: Coleção
1: é
4: Pokémon coisa. Agora.
3: Bom, Beta, que mais temos? Tá bom, já gostei da primeira.
1: Gostou da primeira? Tem uma pesquisa que aí eu queria até falar pro Sami, porque assim, eu falei dos influenciadores, né? Tô falando de uma influenciadora fitness. Modelo fitness tá ali no Twitter dela. Modelo fitness, né? Que tem... teve uma pesquisa interessante, Sami, que tem um nível de preocupação dos executivos com a contratação dos influenciadores.
4: Deolane.
1: Né? Que uma pesquisa analisou a percepção de risco e critérios na escolha dos influenciadores. Ô, Sami, você acha que, sinceramente, quando uma empresa vai contratar um influenciador, você acha que tem um critério muito avaliado? Ou muitas vezes é o gosto...
6: Acho que é gosto.
1: É o gosto do dono e falar, ó, eu quero que coloque o Delari.
6: E o cara olha, não acho que fazem um...
3: Uma curadoria?
6: Um profundo...
4: Pesquisa?
6: Uma pesquisa profunda, não. Acho que vai com a cara, põe o que gosta e é isso.
1: Porque nessa pesquisa saiu, né, que eles avaliam a reputação, a credibilidade, e a credibilidade é 72% do que vai mover a empresa a fazer ação com o influenciador, e tem o alinhamento de valores com a empresa, né, que são os principais critérios observados.
4: Já ouvi muito isso. Já.
1: Então, aí que eu ia chegar, Morgadinho. A gente vê essa história muito bonita, mas na hora da execução... A gente vê muita gente que é muito polêmica fazendo alguns comerciais, né, Morgadinho?
4: Eu já vi muito isso já, inclusive tava num processo aí para fazer, né, uns merchan. Aí chegou para mim um e-mail falando assim, olha, sinto muito, mas você não está alinhado com os valores da empresa.
3: Essa é a voz.
4: Essa é a voz da pessoa.
3: Você esperando fazer. E faz a consulta, né? Morgado, quanto é que dá 3 stories, né? Um feed, a pessoa vai te contratar. Aí você manda o orçamento.
4: O budget está perfeito, mas vimos e você não está alinhado com a empresa, com os valores da empresa.
3: Mas você acha que a pessoa fala isso pela política?
1: É lógico que é. É sempre é isso aí. Mas
4: alguma coisa terminada com ista.
3: A Mônica Salgado, que vem muito nesse programa e ela trabalha. Trabalha nessa área, ela fala que existe uma demanda, obviamente, da publicidade para um outro lado que você não pode se posicionar. Porém, graças a você que trouxe o woke, você que trouxe esse negócio.
1: Não, eu não inventei. Brasil. Eu ajudei
3: você e o Bob Iger lá da
1: é
3: Disney.
1: O Bob Iger que é dono do Lakers agora.
3: A turma, a gente viu algumas notícias que mudaram, né? Sim. O rumo da história que aconteceram com a Bud Light, com
4: sim,
3: outras,
4: exatamente.
3: Não é? A turma já cansou também desse papinho.
4: Então,
3: aí.
4: Mas esse papinho, sabe o que tá acontecendo? Tem muita turminha aí da Beautiful People, vamos chamar assim, que agora tá tendo um discurso diferente. Um discurso que a gente que tá aqui nunca deixou de ter. Só que aí, quando acabar o woke, que eles já estão vendo, eles já estão prevendo, porque lá nos Estados Unidos já tá acabando o woke, isso aí vai acabar aqui, tudo demora.
3: É a demanda do mercado.
4: Exato. Tudo aqui demora a chegar. Sabendo disso, essa turminha aí, a turminha da patota, já prevendo isso, já tá adotando outro discurso. Por quê? Porque aí, quando o pessoal procurar essa turma, que a gente nunca deixou de ser,
3: opa,
4: aí é eles mesmos que continuam contratados.
3: Inclusive
4: essa campanha aí, quando eu fui ver a pessoa que tava fazendo... Fui ver, eu vi, né?
3: Quem?
4: Não vou falar. Não, eu só sei que a pessoa tinha 12 mil no Instagram. É. Aí você vê assim, quem que ela segue? Segue papai, segue papai,
3: é.
4: Aquela alegria.
3: Mas era qual o segmento?
4: Era o segmento doces. O segmento da comida. A pessoa nem gorda era, né? Eu acho que a pessoa nunca comeu aquele produto na vida.
3: Ah, é?
4: Aí eu já, viu? Então, atenção, empresas marketing que gosta da gente aqui, ó. Contrata o Morgadinho.
1: É isso mesmo.
6: Deu tanto trabalho pra ficar desse tamanho. Agora
4: pois é, cara. Você acredita?
6: Gastou tanto dinheiro.
4: Pois é. Por isso que eu tô...
3: Filha da mãe.
4: Tô com a Krispy Kreme.
3: O cara se esforçou, né? Boa, Morgadão. Aí, que mais?
1: Falando em influenciadores, as Big e como todos sabem, né, nós estamos chegando em período eleitoral. Né?
3: Certo.
1: E as Big Techs, elas tiveram até domingo, o domingo passado, para entregar planos de conformidade ao TSE. O que significa isso?
4: Que é isso?
1: As empresas com mais de 5 milhões de usuários, elas devem detalhar medidas para combater desinformação, propaganda irregular e redes de contas falsas durante as eleições. Eu ainda não tenho o que as outras redes fizeram, mas tenho o que o X,
3: opa,
1: já vai começar a fazer.
3: Do Elon Musk.
1: Do Elon Musk ali, o X, o famoso Twitter aí, que talvez você, nosso ouvinte, possa utilizar. O que vai mudar no X? Eles vão mudar uma regra do algoritmo para eleição no Brasil. E na matéria tem Entenda. Eu lembrei de você.
3: Um Entenda.
1: Eu sempre fico mais...
4: Eu adoro Entenda.
1: Eu também adoro.
3: Entender.
1: Eu fico mais confortável. É o seguinte. Perfis e publicações de candidatos não serão recomendados no X pelo algoritmo, a menos que o usuário siga a conta. E aí você tem a aba para você, ali que é o feed do
3: certo.
1: X, né? Funciona como um algoritmo que recomenda. Essa aba funciona, um algoritmo como recomenda, que recomenda publicações personalizadas a cada usuário. Durante o período eleitoral, posts e contas de candidatos informados ao Tribunal Superior Eleitoral, o TSE, não poderão ser sugeridas nessa aba. A mudança foi feita para atender às exigências da Justiça Eleitoral, o TSE, na resolução número 23.610 de 2019, e exige que a plataforma que usam sistemas de recomendação excluam das sugestões as contas oficiais e publicações de candidatos nas eleições brasileiras. E as publicações dessas contas.
3: Vamos então entender como é que funciona o rolê então, da rede
1: assim,
3: social do X.
1: Você
3: precisa seguir.
1: Exatamente. Só vai, por exemplo, o Zuzu é candidato.
3: Certo.
1: Se eu sigo o Zuzu, vai aparecer o conteúdo para mim. Se eu não sigo o Zuzu, não vai aparecer. Porque isso, alguns políticos falam, Sammy, que o algoritmo teria o seu candidato preferido. Porque
3: interessante.
1: Se eu não consumo nada do Zuzu, não perfeito. Sigo o Zuzu, por que vai aparecer no meu feed uma propaganda não, eleitoral dele?
6: Você tem um impulsionamento.
1: Sim.
6: Né? A rede social vive disso. Qual que é a ideia da rede social? Você vai lá, você tem um produto, tem um serviço ou alguma causa, você vai lá, paga para aparecer.
3: Perfeito.
6: O que eles estão falando, pelo que eu entendi, é que mesmo impulsionado não vai chegar.
1: Exatamente.
3: Isso então, no X. Só
1: isso no
3: falar.
1: X.
3: Só no X.
6: No X.
1: Isso
6: mas
1: no
6: já
1: X.
6: Já é um começo. Lembrando que, mesmo que você tenha, sei lá, 100 mil seguidores, 1 milhão de seguidores, não é fato que se você publica vai chegar para todos.
3: Não chega.
6: Às vezes
3: 10%,
6: o 20%. Algoritmo cobra para isso. Então, mesmo assim, eles vão impulsionar para chegar para todo mundo.
4: A gente sabe por que isso, né?
3: Porque
6: ganhar dinheiro.
4: Não, porque tem... Não, mas não adianta se o cara vai impulsionar e não vai chegar do mesmo jeito.
6: Você tá falando
4: A gente sabe que tem a turma da direita, geralmente viraliza,
1: sim,
4: vai além da bolha dos seguidores dele, né?
1: Sim,
4: então, a gente sabe que isso acontece. Só que um fato curioso é que você tá falando, né? Então, eles conseguem tirar os políticos, né? Que seria, no caso, todos os políticos, né? Todo mundo que está lá inscrito, né? No X, se é candidato, não entrega. Então, é engraçado agora a gente saber disso, porque lembra lá atrás que a gente falava, não está entregando os meus, por que não está entregando?
1: Sim.
4: Não, isso não acontece, é o algoritmo. Então, a gente sabe que eles têm um controle de quem ele entrega e quem não entrega.
3: Perfeito.
4: Tá vendo?
3: Pois é. Inclusive, na época da eleição passada, o senhor Mark Zuckerberg escreveu uma carta aberta falando sobre a relação, né, do engajamento e posicionamento dos democratas e republicanos. Quando vem para o Brasil, e essa é a discussão que o Alba trouxe aqui, é no Instagram ou no TikTok, o vídeo ele entrega de uma forma viral.
1: Exato.
3: E como o Samir falou, se você pagar esse vídeo, você tem um produto ou você tem uma campanha, vai chegar em muito mais gente com impulsionamento.
1: Perfeito.
3: O X tirou isso.
1: Tirou isso.
3: Ou você segue a pessoa ou não. Interessante para
1: a
3: política.
1: O que é meio que um contrassenso, porque quando um conteúdo aparece no X para você, é porque muitas pessoas estão... Quando um negócio fica se tornando viral, ele acaba aparecendo para você...
3: O orgânico.
1: Porque, por exemplo, exato, se eu sigo você, o Sami e o Morgado e um de vocês curtem, mesmo eu não seguindo, às vezes aparece pra mim. É. Então é uma conta difícil, mas o X tá dizendo que vai tentar solucionar esse problema aí durante essa campanha eleitoral.
3: Tá, sim, sim, é muito bom essa discussão. Agora, só como o Morgado levantou um ponto aqui pra finalizar, uma discussão extensa aqui, tem uma situação que é, se o vídeo é orgânico também...
1: Exato.
3: E aí você vai censurar o vídeo que é orgânico, que pegaria de uma forma sem nada? Difícil essa conta, quero ver pro Elon Musk resolver.
1: Se dois candidatos saem na mão e você tá seguindo os dois, vai aparecer pra você de algum jeito.
3: Boa, quando sai na
4: que
3: mão...
4: Que mais?
1: É isso.
3: Fazer um break para o Delari. Hoje a gente tá com alguns cronômetros aqui que o Delari fala break.
6: É o reloginho.
3: É o reloginho do Dedê. Break para nossa rede de rádios aqui da Jovem Pan. E daqui a pouco a gente tá de volta. Hoje com um convidado muito especial que vocês vão saber daqui a pouquinho. Vamos lá?
1: Reginaldo.
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9: Estamos de volta na programação da Jovem Pan. Grande Fuzil estará na rua com Valentim. Valentim, Rogério Morgado.
10: O anjo do asfalto.
9: O anjo do asfalto. Chega de maldade, tem um cara que pode trazer o seu coração ficar mais feliz e solícito. E aliás, Sami, hoje a gente tem um convidado especial para nossa audiência e para você.
11: Ah,
10: Ah, tô muito feliz hoje, porque hoje será um programa especial sobre tênis de mesa, pickleball. Teremos os maiores treinadores, os jogadores. A Tami Daiola vai sortear a raquete, vai ser um programa sensacional.
11: Meu Deus.
9: Que?
10: Não,
9: que
10: brincadeira, isso? Brincadeira.
11: Ah, ele já entrou essa onda.
10: Para.
11: Ele tentou.
9: Você quer fazer um campeonato de pickleball.
10: Aqui, o Fuzil vai jogar pickleball com o Anjo, vai ter a dona Dirce de juíza, vai ser uma grande fera. A Lúcia também vai. Muito bem. Teremos hoje, agora falando sério,
9: opa,
10: um rabino
9: é
10: aqui no programa. Estou falando do rabino Ravissani,
9: opa,
10: que vem falar sobre o Rosh Hashanah.
9: Certo.
10: Como você bem sabe, é o ano novo judaico. Ele também vai falar do livro dele, né, que é a Cabala, que engloba, né, a filosofia da Cabala, o livro chamado Os Sete Portais da Cabala nos Negócios.
9: Muito bom.
10: Então, a Cabala, pelo que eu sei, tem um cara lá que joga pickleball, que é o Marcelo.
9: Marcelo Cabala.
10: Ele dá aula de Cabala na Hebraica, tá conversando com ele. Outro dia, você sabe que Cabala é uma filosofia de vida.
9: Sem dúvida.
10: Você pode seguir Cabala sendo judeu, mas você pode seguir Cabala...
9: A Madonna estudava Cabala.
10: Pode ser. Então é muito legal.
9: O que dizem é que a Cabala, segundo os rabinos mais sábios, é que você precisa estudar, sim, igual você que fez
10: você
9: lá
10: um
9: 12 anos.
10: Precisa
9: não, você precisa estudar muito tempo para chegar...
10: Para você poder entender bem.
9: Que é a parte mística. Agora, certo, é interessante que o Morgadão também tem uma, sim, relação com o judaísmo. Eu percebo que ele acende umas velas, sim, lá da... Sim. Eu vi você acendendo,
10: mas isso é bolo de aniversário.
9: Sem equipar, mas sim, eu vi que você tem, sim, um, sim, tem, sim, uma identificação.
10: Sim.
9: Né? Rosh Hashanah, o ano novo judaico. Onde pode ser escrito no livro da vida.
10: Sim, certo.
9: Tudo que você fez de errado...
10: Tá lá.
9: Tá lá pra ser julgado.
10: Isso.
9: E aí você tem uma semana, sim, pra pensar o que você pode melhorar na semana que vem, o dia do perdão.
10: Pra pedir perdão pras pessoas.
9: Então é uma reflexão que a gente vai fazer aqui. Ó. A gente já tem um cara que vai ajudar lá na rua, sim, com fuzil. Um rabino no programa. Rabino. Cara, que mais você
11: programa
9: quer?
11: Programa Good Vibe.
9: Programa Good Vibe. Hoje a gente não quer briga.
10: Não.
9: Hoje não vai ter treta.
10: Não vai ter.
9: Talvez um pouquinho no meio do programa.
10: Não, um pouquinho vai ter, porque senão...
11: Senão não é o graça.
9: Pra equilibrar, o nosso Gueré pode falar alguma coisa, que você tá empolgado com o Rabino, eu percebo.
12: Pode entrar aí com o Merchan e o Delário. Obrigado.
9: É isso?
11: É isso, Rony.
9: É isso. Obrigado, Rony. Olha só quem está aqui. O homem, a lenda, Manolo.
10: Manolo,
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9: Sim, tem muita gente que fala.
10: 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Claro, não é que é a cura da hérnia disso, mas é o sintoma. Porque quem tem hérnia... A dor persiste, vive com dor.
12: E assim, é muito bacana porque você faz atividade física. Tem muita gente que vai pra academia, faz atividade física e sente muitas dores também. O magnésio é excelente para relaxar essa musculatura, diminuir as inflamações. Ele ajuda, né, Daniel? 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Então ele vai fortalecer os ossos, trabalha diretamente na manutenção da massa magra. Tudo isso para manter o seu corpo equilibrado. São mais de 300 reações que mantêm o corpo equilibrado, saudável e, principalmente, melhorando a absorção do que você come. Você tem que comer bem.
9: Sim,
12: e ainda tem, o teu corpo tem que ter uma melhor absorção. Sim. Porque senão...
9: Mas mexe com tudo, cara. Com a saúde mental, né? Vocês falam muito da serotonina também. Ele ajuda nesse processo, né?
12: Sim.
9: Sem dúvida, né? Que é o estado também emocional, a pessoa, além de dormir melhor, além da dor, né, coração é muito bom. Por que que mexe com a serotonina também? Por que que você tem mais prazer?
12: Então, na verdade, assim, quando você dorme melhor, quando você tem uma vida mais equilibrada, o seu corpo libera alguns hormônios do bem, serotonina, ocitocina, endorfina.
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9: porque
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9: É 100% de aproveitamento.
10: Vai pôr na sua conta.
9: Na minha conta. É 100% de aproveitamento em relação, pra mim, ao sono. Ele falou da dor. Eu não tenho dúvida em relação a isso. Capricha na promoção.
12: Vamos
9: agora.
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0: Pra mim?
1: Pra você, especial.
0: Não, que é isso? Não, que isso?
1: Isso é um porta, isso é um porta-faca, tá?
0: Cara,
1: pra você colocar na sua churrasqueira.
0: Pô, pelo amor de Deus. Deus, obrigado. Olha, vamos sortear, então. Pode sortear. O cara não...
2: Não, ele gostou. Não gostou, cara.
0: Eu amei.
2: Ele não gostou.
0: Eu amei, eu adoro.
2: Não, ele faz isso amanhã. Amanhã no Mercado Livre.
0: É bem melhor ficar aqui, hein? Do lado do lugar do Emílio. Ganha as coisas. Ganha
1: um
0: obrigado.
1: Presente, né?
0: A faca do guerreiro, a faca do tatu. Fazer um churrasco aí, Sammy, você vai ver.
2: Você podia convidar também.
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0: Obrigado, Lírios. Obrigado, Manolão. Obrigado pelo churrascão que a gente vai fazer aqui. Já
2: vamos
0: pro break,
2: lá.
0: Dedê. Vamos fazer um break pra nossa rede de rádios e a gente fica na picape com o Reginaldo. Vai lá, Reginaldo.
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4: Quiet. You're very disrespectful in front of this young man. Okay? Don't you find her disrespectful? He understands. Quiet. Who are you with?
5: I'm with CNN.
4: Fake news.
5: I just wanted to follow up on the South Korean lesson.
6: Então vamos lá, vamos traduzir.
7: Vamos traduzir que ele falou quiet.
6: Ele falou assim, ó, a senhora CNN. Aqui.
7: Fake news.
6: Foi muito desrespeitosa.
7: Sim.
6: Com um colega. Você não deveria fazer isso. Aí ele pergunta, pra onde você trabalha? Aí ela fala, eu trabalho na CNN. Aí ele fala, fake news.
7: Fake news.
6: Fake news. Então, é
7: que
6: isso.
7: Ela perguntou do Kim Jong-un, alguma coisa assim. Foi isso, acho que deu uma treta.
6: Muito delicada com o rapaz.
7: Mas você acha que tem que mandar calar a boca?
6: Acho
7: assim?
6: Que não.
7: Não. Estamos de volta na programação da Jovem Pan. O Samidana está na resenha hoje falando sobre o Donald Trump, que mandou uma jornalista lá nos Estados Unidos, da CNN, quando foi questionado sobre uma treta que tem na Coreia do Norte. Ele falou, quiet.
8: Mas aí a gente, quiet. Mas a gente tem um padrão interessante aí, Zuzu, que é o seguinte... Tudo bem, você ser contra, né? Você não concordar que o Donald Trump fale isso. Só que quando existe um jornalista que não é do meio permitido e ele sofre alguma agressão, tá tudo certo.
7: Tá bom.
8: Então existe uma parte de jornalistas que é permitido.
6: Sim,
8: jornalista,
6: sim.
8: Emissor ou influenciador. Se ele não é da minha turma, então não tem problema você tirar ele do ar, desmonetizar, ofender. Aí não tem problema nenhum. Então, o que as pessoas elas criticam é essa indignação seletiva que alguns jornalistas, que agora estão indignados com isso, mas quando Maduro veio aqui e deu aquele safanão...
6: Ah, ele nem falou nada.
8: Aí não
6: tem, ficou quietinho.
8: Então, véio. Todo mundo critica a indignação seletiva, que é o Trump. O normal seria você ser indignado com qualquer pessoa que agredisse ou pedisse para algum qualquer jornalista ficar quieto.
7: É, na verdade é o seguinte, o Trump, muito parecido também com o Bolsonaro no Brasil, teve uma perseguição também midiática, né?
8: Exato.
7: O Trump falou um monte de besteira, ele
8: Exatamente.
7: Tem umas charopadas que não tem como falar que não, mas tem as diretrizes lá. Acontece muito esse jornalismo opinativo.
8: E aconteceu muito isso.
7: A Fox e a CNN têm uma rivalidade também.
8: O problema do Trump com a BBC, que a BBC está sendo processada por manipular o discurso do Trump e editar. Então, o problema também do Trump com os jornalistas é que eles,
6: ele está processando todo mundo.
8: Exatamente.
6: Não, eu sou totalmente a favor de ele processar quando ele se sentiu prejudicado e ser julgado. E aí eu concordo com o Álvaro, assim, é estranho, eu não gosto de ver o Trump fazendo isso. Mas Sim. se fosse o contrário, ninguém falaria nada. Então, quer dizer, se você acha estranho o Trump fazer isso, você também tem que ficar... chateado quando o Maduro fez isso. Você também tem que...
8: Exatamente.
6: Você também tem que ficar indignado quando outras coisas...
9: Olha o Trump pra jornalista.
7: Deixa eu ver. Eu adoro.
9: É esse, né?
7: É isso aí.
6: Você deve parar de passar esse vídeo na sua casa e me contar que você tem feito isso com as babás.
9: Ó, babá valeu igual ele...
6: aquela mania péssima você parou.
7: Eu
6: né?
7: parei. Eu vou fazer os desfiles das babás do Super Pop na minha casa.
9: Super
7: vou
9: Pop.
7: O que mais, Samito?
6: Ó. Dados prévios do balancete contábil dos Correios.
7: Ih, lá vai o Correio.
6: Apontam um prejola de 5,4 bilhões de reais só no primeiro semestre desse ano. para o segundo trimestre, né, o prejuízo acumulado foi cerca de 2,2 bilhões. Para quem não sabe, um balancete contábil é um demonstrativo provisório que traz a fotografia de como estão as contas, né, contábeis de uma empresa até determinado momento. Normalmente se faz mensal, né, final do mês, mas também pode se fazer final do trimestre, semestre. O prejuízo do semestre, se for confirmado, é menor do que o obtido pela empresa nos últimos dois trimestres, que seria o primeiro desse ano e o quarto trimestre do ano passado, apontando um pequeno movimento de recuperação de saúde financeira. Ou seja... Para mim, esse negócio que falar que melhorou, melhorou, mas é irrisório perto da dívida. Você dever, você perder 5 bilhões num semestre, estimando aí 10 bilhões no ano, é um absurdo, ainda mais numa empresa pública. Se não fosse pública, o que, que acontece, como aconteceu com outras? Vai para a renegociação de dívida, pede recuperação judicial, e se não sair, é falência, fecha a empresa.
7: Acabou, bicho.
6: Mas Correios não.
7: Mas não é
6: Correios, a gente tem que ficar pagando a conta.
10: Exatamente.
6: Da incompetência.
10: E esse é a treta.
6: E digo mais, o cara, o próprio gestor, não está tão preocupado, porque ele sabe que no final vão dar um jeitinho.
10: É lógico.
6: Se fosse uma empresa privada, o cara ficaria muito mais ligeiro.
10: É só no dele.
6: Vai fechar, vai ficar todo mundo desempregado. Vocês fazem alguma coisa. Agora, quando a conta é da viúva...
7: Opa! Aí, ninguém quer, aí ninguém está preocupado com a viúva.
6: Abraço pro gaiteiro. Abraço pro gaiteiro.
10: Ah, mas... o problema é que... A tristeza que dá é que os Correios dava lucro.
7: Isso.
10: Né? Assim como o Bolsonaro entregou o governo.
7: Olha só.
10: Entreguei o governo. Olha, ô Sami, quero até pedir aí pra você aí, se você tem os números que não recordo aqui de cabeça. Pelo que eu lembro, o que eles gastaram do zero? Porque eles gastaram é o que eu entreguei do superávit?
6: É, eu não tenho o número de cabeça, mas eu sei que dava superávit. Porém, um maior erro do senhor, presidente,
10: diga lá,
6: foi o seguinte.
10: Foi amar demais esse daí.
6: O problema é que você está supondo que as empresas vão ser sempre bem administradas.
10: Sim.
6: Eu suponho que não. Por isso, eu sou sempre a favor de privatizar. Se tivesse privatizado o Correio, quando estava dando lucro, teria ganho um bom dinheiro e não estaria exposto agora. Como perdeu a chance, a gente tem um prejuízo e agora eles ficam falando, não vai privatizar.
7: Mas vamos lá, isso. Vamos lá. Um prejuízo de 5,4 bi...
6: Semestre.
7: No semestre. Má gestão, né? Porque tem alguém que está administrando esta porcaria.
6: Eu acho que tem má gestão, tem uma questão da situação da economia, você tem uma
7: disputa também, né?
6: Da mudança do modelo do consumidor.
7: A Amazon Mercado Livre.
6: O próprio iFood, eles começaram a conectar uma rede logística, porque como não dá para confiar nos Correios, eles começaram a fazer por conta própria.
7: Não confiaram no serviço e criaram independente.
6: Eu acho que eles confiaram, mas ele começou a se decepcionar. Atrasos, mercadoria perdida, muitas reclamações. Eles falaram, olha, é muito caro pelo que vocês cobram, eu vou fazer por conta própria. E aí o Correio perdeu uma parte do mercado. E o Correio ainda tem uma questão que ele fala assim, não, mas a gente presta um serviço social para as pessoas que não têm acesso, não sei o que lá. Isso é melhor, você ter uma empresa privada e você faz uma carta social com dinheiro financiado específico. Senão, você mantém uma operação bilionária negativa com esse mote aí de
7: assistencialismo,
6: papel social.
7: Muito bom.
10: Eu lembro que, até puxei aqui...
7: Jaiminho.
10: Eu lembro que na época, né, que o Correio estava dando lucro de 1,5 bilhões e estava se cogitando privatizar, a CUT, a bela CUT, fez uma matéria dizendo, enquanto milhões de brasileiros passam fome sem um novo auxílio emergencial, o Bolsonaro mantém o seu descaso com a miséria e quer vender uma empresa que dá lucro de 1,5 bilhões e vai deixar muitos funcionários à mercê, um lugar que dá lucro, pegar o lucro e dividir com a população que passa fome. Agora, não estou vendo a CUT falar desse prejuízo aí que a gente vai pagar e o povo na miséria a mesma coisa, ou seja...
6: O povo vai ficar mais miserável.
10: Esses 5 bilhões aí, né, tem que pagar. Isso aí também está saindo do pessoal que está pobre. Eu queria ver a CUT, que é a favor dos trabalhadores, falar sobre isso. Nossa. Vamos
7: é isso
10: lá,
7: aí,
10: CUT.
7: Gordão.
10: Cadê a turma da CUT?
7: Colocando
10: cadê? Eu vou esperar.
7: Então é isso
10: eu vou
7: aí.
10: Cobrar, velho. Que aqui nós cobra, nós fala o que tem que falar mesmo.
7: É isso aí, concorda
10: comigo, não?
7: Dá até não, é isso aí.
10: Meu jeirinho tá bonito, viu, velho?
6: O cabelo tá lindo,
10: tá cada vez melhor. Cadê a CUT?
6: A CUT eu vou perguntar, não sei, cadê? Cadê?
7: Que mais que tem, Samir? Ah, essa... Vai mais rombo, não vai ter uma notícia boa
6: não,
7: hoje.
6: Não tem, só se a gente mudar de país.
10: Isso. É.
7: Vamos deixa continuar aqui.
6: Mandar umas notícias boas.
7: Beijo, notícias amigo. Do vai Caribe, lá. Vai lá.
6: Ó, 9,1 milhões de CNPJs, ou seja, empresas negativadas.
7: Putz.
6: Isso dá um total de 232,9 bilhões em dívidas. Esse número é do Serasa, né? Então, como eu falei, empresas negativadas quer dizer assim, você deve, você não paga,
7: tá.
6: E aí você fica nessa situação. Vou pedir pro TP andar um pouquinho, porque essa já parte já foi.
7: Tá bom.
6: E isso, esse número é de junho. Essa é uma alta de 17% sobre junho do ano passado. E recorde na série da Serasa Experian, que começou em 2016. O perfil da dívida diz muito. Olha só, cada CNPJ, cada empresa negativada, tem em média 7 contas em atraso.
7: Tá.
6: Somando cerca de R$25 mil. Ou seja, não é que a empresa deve para um cara só de forma isolada, né? Eu tenho para um grande de forma isolada. São várias contas pequenas que acabam vencendo ao mesmo tempo. A maior parte disso, dessas empresas, estão na base da economia. 8,6 milhões desses 9,1 são pequenas empresas que concentram 201,4 bilhões do valor em atraso. Essa dívida vem da necessidade de financiar a própria operação. Ou seja, não é que a empresa está endividada porque ela expandiu, está abrindo loja, filial, lançando produto. É para pagar conta do mês. É o que a gente chama de capital de giro.
7: Sim.
6: E aí vem uma coisa preocupante.
7: O
6: que é a seguinte. A maior parte dos empresários no comércio trabalham com uma margem de 10%, de 15%.
7: Certo.
6: Com a taxa de juros atual, que é 14% ao ano, a taxa de juros mensal sobre a empresa, muitas vezes, inviabiliza a operação.
7: O que você está falando é o seguinte, se você deixar seu dinheiro no banco, na renda fixa, que está 14% lá, os juros, é melhor você sentar lá nesse pudinzão e não se arriscar para empreender. E aí o que acontece? O cara que tem grana, ele fala assim, para que eu vou me arriscar, montar uma empresa e tomar na tarraqueta?
6: Essa é a primeira parte. A segunda parte é o seguinte, eu suponho que você abre um comércio.
7: Certo.
6: Lojinhas do Zuzu.
7: Zuzulândia. Só vou vender
8: Zuzu
7: coisa
8: móveis.
7: Pra
8: quem.
6: Aí você vai vender.
7: Zuzu móveis.
6: Você vai vender móveis, por exemplo.
7: Cadeira e coxa. Eu vou brigar com
6: sofá,
7: o Marcelão da Open Box.
6: Aí o que você tem que fazer?
8: Open Zuzi.
6: Ou como o Marcelão tem que fazer? Ele tem que comprar. Ele tem que comprar os móveis, fazer certo. Uma negociação. Aí ele paga esses móveis normalmente adiantado. Aí esses móveis chegam na loja. Aí demora um tempo no estoque para serem vendidos. Além disso, tem que pagar funcionário, tem que pagar contador, tem que pagar advogado, tem que pagar locação, tem que pagar um monte de coisa. Só que o tempo entre o que você gasta de dinheiro e o que você retorna, se você não tiver capital próprio,
7: certo.
6: Você vai ter que pedir para o banco.
7: Você toma uma dívida.
6: Só que essa dívida tem ficado tão cara que ela mata toda a sua margem.
7: Perfeito.
6: Então esse é um
7: porque você pega um dinheiro emprestado do banco, tem juros para você investir no seu próprio negócio, e aí o que acontece? Você paga os juros e não consegue também rentabilizar o que você está investindo. Aí você quebra duas vezes, no negócio e no dinheiro bem emprestado. Tô correto?
6: É.
10: Tô certo ou tô errado?
7: Certo ou tô errado?
6: Tá. Ó quem chegou
7: mas
6: aí.
7: Eu posso
6: ó
7: te dar
6: tá
7: uma solução para empreender?
6: Quem tá certo
7: uma bem importante, você fala assim...
10: Tá chefe hoje, cara?
7: Tá. Hoje
6: tá
7: não é nem chefe, né? O Marujo não está aqui, a gente está tentando tocar o barquinho. Mas a gente está falando sobre empreender no Brasil e hoje para mim vai ser um desabafo, porque existe sim uma possibilidade de você mudar esse jogo. Você vai me perguntar como é que muda
6: como
7: esse
6: que
7: jogo?
6: Muda?
7: Pra mudar esse jogo, tem muita gente que tem um próprio negócio. Eu tenho um monte de amigo, tá? Vou falar até nomes aqui. André Eidman, que ele conhece, eu apresentei pra ele. O cara é empresário, fatura muito bem. Só que o cara não consegue sair de férias. É impossível. Quando o cara sai, pior. Fica ligando de hora em hora pra saber se tá dando resultado, se pegou fogo lá na empresa, aquelas buchas que você sabe que o empreendedor fica muito cansado, né? O que aconteceu. Mas, hoje... Novamente, nós temos aqui, Samidana, pode aplaudir, Fernando Miranda, esse o homem da V4. Esse cara é empresário.
6: Respeitado.
7: Olha o currículo do homem. Importante. Executivo na Exame, sim, na XP. Também. Ele mudou a XP do Guilherme Benchimol no conteúdo, e verdade seja dita. Aí ele virou sócio da V4 Company. Hoje o Fernando tem um jeito para facilitar, para abrir a cabeça do empreendedor que quer sair de férias e quer fazer que o barco ande. Por isso você está aqui. Exatamente. E eu tenho uma honra de te receber, porque eu muito adoro, obrigado. Eu falo sempre o seu conteúdo e você está ajudando exatamente esse brasileiro.
11: Obrigado. Bateu 1 milhão de seguidores hoje.
7: Parabéns.
11: Vocês me ajudaram aí.
7: Parabéns, cara. Obrigado. Sim, sigam lá, arroba Fernando Miranda.
11: Seguinte, eu acabei de voltar de Singapura, estava assim, 10 dias em Singapura. Vou agora. Lá. E o que você acha que aconteceu com minhas vendas durante esse período? Felizmente ou infelizmente.
7: Eu acredito, não, pela sua capacidade, que continuou vendendo bastante.
11: Não mudou nada. Por quê? Porque a gente implementou um processo comercial que funciona sozinho. Os vendedores têm meta clara, eles sabem o que faz ele ganhar comissão e como que faz para ele não ganhar comissão. Ele sabe exatamente aquilo que ele deveria estar fazendo, porque a gente tem uma metodologia. Tem muita gente que fala assim, ah, é o olho do dono que engorda o boi. É verdade. Mas se o dono está escravo do próprio negócio, ele vira... um emprego, é só um emprego, ele é gerente da empresa dele, ele não é dono. Então a principal coisa que a gente quer trazer para vocês hoje é a estruturação comercial da V4. O que a gente vai fazer de fato?
7: Opa!
11: Foco no seu time de vendas. Se você tem pelo menos um ou dois vendedores ou mais, eu vou te ajudar a criar um script de vendas, eu vou olhar qual que é a cadência de contato. Se o vendedor faz follow-up, ele liga pro cliente depois, ele sabe fazer uma venda e pegar o Pix durante a reunião, ou o cara fala que vai pensar e seu vendedor fala, tudo bem, depois eu penso. Se você tem vendedor herbívoro, a gente vai resolver o seu problema. O vendedor que só fica esperando a venda entrar e não sabe fazer, não sabe tirar a venda para bater meta todo mês.
6: Não, e tem mais, né? Assim, seu negócio só vai ganhar um valor quando você tiver uma metodologia replicável. Porque senão você fala assim, tá, a sua empresa é ótima, é linda, mas o dia que você não tá, as vendas caem. Exatamente. Então, quer dizer, o valor da empresa tá ligado no processo, na escala.
11: Exatamente.
6: Mas ainda tem muito disso, Fernando. Gente que o cara fatura milhão ou milhões, mas não tem a liberdade de tirar 3 dias de férias sem tocar no celular.
11: Não só isso. Ele não sobe, não consegue sair de férias, não consegue sair para fazer uma reunião de trabalho, não consegue fazer um curso de final de semana sem estar preocupado com a empresa. Como também a empresa dele não é previsível. Tem faturamento bom num mês, ruim no outro. Ou pior ainda, eu sei o que acontece. A dor número zero do brasileiro. Preço aumentou ou diminuiu nos últimos meses?
7: Aumentou.
11: Aumentou. O cara vende. Chega no final do mês, ele não teve lucro. Por quê? Porque ele não pode aumentar os preços. E por que ele não pode aumentar os preços? Porque se aumenta um pouquinho o preço, o time dele já não consegue vender. Porque você é só tirador de pedido. Não sabe justificar o valor do produto dele.
7: Perfeito.
11: Então o que a gente quer consertar aqui é o seu processo comercial. Eu vou mostrar pra você onde estão os gargalos do seu processo de venda. O que seu vendedor já tá fazendo de certo, e nem, não é como se tivesse tudo cagado, e também aquilo que ele tá fazendo de errado e nós vamos corrigir. Então nós vamos montar um bom script de vendas, a gente vai fiscalizar se o seu vendedor responde rápido. Outro dia eu fui tentar comprar um hotel, eu tenho um nenenzinho, aí eu mandei pro hotel assim, ah, vocês têm berço? 4 dias para responder. Você acha que eu fechei com o hotel?
7: Já era.
11: Já era.
7: Já pulou.
11: Então, se você não
7: isso
11: tem
7: é o atendimento, né?
11: Isso é o atendimento comercial. Porque boa. Eu queria fazer uma venda. Eu queria comprar alguma coisa. Só que às vezes a gente manda lá pro seu, pra sua empresa, ninguém responde. A gente vai te ajudar a implementar um SDR de IA, uma inteligência artificial que faz esse primeiro contato e vê o que é lead qualificado e o que não é lead qualificado. Então, todas essas ferramentas, a V4 vai olhar pro seu negócio e vai te ajudar a implementar para você vender mais sem precisar de contratar um único vendedor.
7: Ô, Fernando, a gente tem uma audiência muito grande no Brasil inteiro e a gente queria entender para quem que é a V4, porque a gente precisa de um setor dentro da empresa com ferramentas de marketing. Aí você me fala o seguinte, eu vou contratar a V4. Primeiro, para quem que é, tá bom, e como é que funciona a mecânica de vocês, né? Você fala em 4 semanas você vai fazer o que com essa empresa?
11: Exatamente. Então vamos lá. Primeiro, para quem que é essa oferta que a gente está fazendo agora? Estruturação comercial da V4 é para empresas que faturam pelo menos R$50 mil por mês e que tenham um time de vendas. Nem que o time de vendas seja você, o dono, mais um vendedor. Se você tem um time de vendas, a gente consegue te ajudar. Fernando, eu sou um e-commerce. Esse produto não é para você. Seu time, a não ser que tenha vendedor. E o que, que a gente vai fazer de fato? Primeira coisa, nós vamos fazer um diagnóstico do seu processo comercial. Então eu vou olhar o que, que seu time está fazendo de certo e o que ele está fazendo de errado. Etapa por etapa. Desde o primeiro contato com o cliente, até como que ele marca uma reunião, até o que o seu vendedor fala durante a reunião, até como que ele pede o Pix na call ali mesmo, se ele tem coragem
7: de falar
11: paga agora, e o treinamento. Então a gente vai fazer tudo isso. Além da fiscalização, descobrir os gargalos e corrigir.
6: É uma consultoria de imediato.
11: É uma consultoria para você ter resultado em até 4 semanas.
7: Legal.
11: Para você bater meta ainda esse ano. Ah, mas Fernando, tem eleições, tem não sei o quê. Não me venha de desculpa. Não vem. É muito fácil você chegar, meter o louco e falar assim, não, eu não bati minhas metas porque o Lula, porque o Bolsonaro. Esquece. Você vai bater meta se seu time for bem treinado. Se seu time for bem treinado, você vai bater meta. Só que talvez você não saiba o que, que deveria estar sendo treinado do seu time, porque você não sabe o que está de errado. Porque está tudo certo. Você está no seu dia a dia ali, você está na sua operação, você tem que trabalhar. Deixa que a gente faz essa auditoria para você.
7: Você sabe que eu conheço alguns empreendedores que contrataram a V4. Vou falar o nome, amigo nosso aqui, que é o Richard Stade, que é da Aramis.
11: Opa, total.
7: E falou que deu muito resultado.
11: Fico feliz.
7: Porque você fala no boca a boca, e aí, funciona. 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
7: Aí
11: você
7: foi
11: fica,
7: macho.
11: Você fica com a consultoria de graça. E de bônus, a gente vai fazer o seguinte. Recentemente, um dos nossos conselheiros é o Flávio Augusto, que é o maior nome de vendas do Brasil.
7: Realizador, né?
11: Diz a lenda que ele já cobrou R$1 milhão no almoço, diz a lenda.
7: Você sabe disso, Sammy?
6: Sei, pô. Ah. Não, a palestra dele também é sensacional. A mentoria dele vale também R$1 milhão.
7: Exatamente. Então, ele cobrou R$1 milhão no almoço, mas quanto que ele fez o cara, né, ganhar?
11: Diz a lenda que nessa consultoria o cara achou mais de 10 milhões na em mesa. Tributos que ele estava pagando e não precisava te pagar.
6: Ele economizou 9 milhões.
11: Ele exatamente. Não, ele achou barato os 1 milhão. Era melhor ganhar no resultado. E o Flávio Augusto, ele é o seu conselheiro agora. Nós vamos fazer o seguinte. A gente tem 3 reuniões marcadas nos próximos meses com o Flávio Augusto, que eu vou conduzir junto com ele. E você vai poder levantar a mão e fazer uma pergunta para o Flávio Augusto sobre o seu negócio. Será que você está investindo na coisa certa?
7: Oh.
11: Será que você está tomando boas decisões? Você vai poder contar comigo e com o Flávio Augusto de seu conselheiro aí nos próximos meses para os clientes que fecharem a estruturação comercial. Lembrando, garantia incondicional. Não é assim, você aplicou e não teve venda. Não, Fernando, não gostei. Achei que você mentiu pra mim. Achei que não deu certo. Achei que isso aqui não funciona. Achei que era uma coisa e era outra. Eu me confundi. Minha esposa brigou comigo. Eu não quero saber o porquê. Você manda um e-mail. Meu time entra em contato com você, entende o que aconteceu, mas de qualquer maneira, devolve o seu dinheiro, nota sobre nota, e a gente continua amigo. 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
7: Maravilhoso, o cara foi muito macho, então ele devolve o dinheiro se não der resultado. Você vai fazer o seguinte: você que é empresário que fatura, como ele disse aqui,
11: pelo menos
7: até 50 mil por mês.
11: Até não, pelo menos 50
7: pelo
11: mil.
7: Menos,
11: por mês.
7: Pelo menos 50 mil. 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
7: 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Cara, parabéns. Muito legal.
11: Muito obrigado.
6: Pela valeu coragem espaço, também.
7: Também. E a gente tem orgulho, cara. Toda vez que a gente fica dando notícia, você vê a quantidade de empresas que estão falindo no Brasil.
11: Infelizmente.
7: Se você não tiver uma estrutura, uma mecânica, você não vai conseguir sobreviver.
11: Exatamente. Previsibilidade no seu negócio e fluxo de caixa todo mês.
7: Fernandão,
11: obrigado pela oportunidade, pessoal.
7: Tamo junto, sempre é um prazer.
11: Tchau, até mais.
7: Aliás, o Fernando, depois entra no Instagram dele, que sempre eu falo, cara, isso é bem legal, Fernando Miranda. 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Boa. Bora, vamos pro break?
11: Bora.
7: Break do Reginaldão? Alô, Reginaldão, solta o play aí.
6: Ó.
7: Ó.
10: Homenagem a Ray Conniff.
7: Este Reginaldo. A homenagem. Vamos agora para uma pauta na rua. Pensa-me muito. Alô, Fuzil, nosso romântico do Brasil. Que você nos traz nessa terça-feira tão alegre e ensolarada?
12: Aí me conhece bem, Zuzu. Sou daqueles que ainda entrego rosas, pago o jantar e abro a porta.
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11: Estamos de volta aqui na Jovem Pan. Valentim o Anjo, essa é a reportagem do Fuzil, que conheceu um cara que pega sua motoca e ajuda demais as pessoas. Fuzil, obrigado, dá um abraço forte no Valentim. Vamos marcar um pagodão com ele para ver ele cantar um pagode louco lá, um salgadinho. Se ele gosta de catinguelê, é nóis.
12: Ajudar faz bem.
11: Boa, Valentim. Olha o tamanho do Valentim, não é brincadeira, né, meu? Também o cara tem um belo de um peitoral petrificado, viu, Beta? Você que gosta?
3: Eu gosto, meu.
11: Você gosta. Mas agora, a gente tem uma novidade no programa.
3: Sim. Opa!
11: Que já tem uma vinheta conhecida. Chegou a hora das dicas turbinadas do Morgadinho.
3: Meu Deus.
11: Se liga aí no Rocambole News.
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13: Uma hora dessa.
3: É isso aí, Zuzu. Ok, ok. Dicas quentinhas pra você. Hora do almoço pra encher a pança, meu chapa.
11: É, calma aí, vamos explicar.
3: Vamos,
11: você tem um quadro novo que foi pedido pela sua pessoa. Você falou assim, o dia que eu tiver um quadro, eu vou arregaçar.
3: Eu pedi?
11: Temos esse quadro.
3: Tá bom.
11: Porque o Morgado, na rede social, verdade seja
3: nada.
11: Dita, ele é um cara que dá dicas gastronômicas.
3: Eu dou.
11: Toda vez que ele vai viajar para os Estados Unidos,
3: exatamente.
11: Ele vai para as redes de fast food.
3: Sim.
11: Por exemplo, Denis, aqueles panquecas gigantes.
3: O Denis é ruim.
11: Quem, é, o Denis já não é ruim. Bom.
12: Ele
11: já...
12: Os cardiologistas que financiam ele.
11: Como a gente tem aquelas dicas...
3: Dr. Mohamed.
11: Dicas culturais, né, Samidana, que a turma quer saber onde comer, onde visitar, festivais, Morgadão no Rocambole News. Fala, diga lá.
3: Como você falou, como a gente viaja bastante, né? A gente acaba conhecendo lugares bacanas e final de semana, não esse, no outro passado, eu tive em Bento Gonçalves. Oh, e a dica bacana que eu nunca tinha feito é degustação de vinho.
11: Bom.
3: Lá em Bento Gonçalves.
11: Bom.
3: Essa é a primeira dica pra quem gosta aí de vinho, né? Pra quem não entende nada de vinho.
11: É lindo lá, né, cara?
3: É muito lindo, tem as vinícolas. Você não entende nada de vinho, mas gosta de dar uma fingida, né? Que a pessoa faz, né?
11: É, finge que entende.
3: Isso,
11: harmonizou.
3: Frutas vermelhas, está harmonizado, está uma delícia. Pode ir em Bento Gonçalves, lá na Serra Gaúcha, que é um dos melhores lugares aí do Brasil para fazer degustação.
11: Boa,
3: e conhecer
11: Margarinha.
3: As vinícolas, né?
11: Boa.
3: A dica é o seguinte, não vai só para comprar vinho, tá certo? Não vai, porque a experiência de degustação tem várias opções lá no Vale dos Vinhedos, inclusive experiências aí que harmonizam com diferentes pratos preparados especialmente para você. Os caras põem um queijinho.
11: Pô, tá lindo.
3: É muito bacana.
11: Posso falar uma coisa? Tem um culturismo, né, de vinho, né? A turma vai para Mendonça, vai para Napa Valley, que
3: sim,
11: os caras são metidos. No Brasil, é sensacional, porque, cara,
3: sim,
11: primeiro que a gente foi no casamento do Ervilito. Do Ervilito Surita.
3: Exato.
11: Foi, porra.
14: Zurita.
11: Que lugar
3: é maravilhoso.
11: Maravilhoso.
3: É muito bacana. E assim, aquela. Quando a gente foi no casamento, não deu tempo, né? Pra gente conhecer. E eu fui fazer show no outro final de semana e tive o prazer de fazer essa degustação.
11: Arregaçou no vinho? Tem algum vinho que você gostou lá ou não?
12: Olha, eu tenho uns vinhos tome, né? Mas eu vou fazer comercial porque os caras compraram ainda.
11: É, mas é bom, é bom. Eu e o Sammy,
3: sim,
11: a gente
3: é muito
11: foi
3: bom,
11: lá
3: vale
11: e o Sammy ficou sacaneando a turma, né, Sammy?
15: O cara fala que ganhou dos vinhos França. Também não.
11: Como assim?
15: Também não.
3: Mas ganha, eu acho que ganha.
15: Ah, é bom. Não, mas não é melhor que o vinho
11: que
15: francês.
11: Que Borgonha?
3: Ah, você acha que vinho francês só tem vinho top, não tem porcaria.
15: Não, mas na média.
14: O Sammy é muito elitista.
3: O Sam é aquele tonto. Deixa eu falar com você agora, meu chapa. O Sam é aquele tonto que paga mais caro, tá ligado? Só porque é da França, sabe? Às vezes é o pior vinho.
16: O meu está esquisito hoje. Eu tenho medo.
11: É o
14: tem que respeitar o quadro do Morgado.
15: Não é porque seu dono tem 8 olhos,
3: sim,
15: porque
3: é
15: o olho do dono que engorda o boi, que você vai falar
11: bom,
15: assim comigo.
11: Vamos, a dica é boa.
3: Sem gracinha. Vamos para a próxima aqui, que o tempo, o nosso convidado já tá aí. Negócio é o seguinte, festa da Queropita.
15: Queropica?
3: Aqui em São Paulo, não sei, se quiser tem também. Lá no Bixiga, a segunda dica das festas italianas mais tradicionais aí de São Paulo.
14: Oh, bom, hein?
3: É demais, festa de Nossa Senhora Queropita.
11: Italiana, né?
3: É, todo mês de agosto tem, vai até o dia...
15: Brasileira.
3: 30 de agosto, e se for, tem uma coisa que eu recomendo.
15: Sim.
3: Fogaça. Essa é a melhor. Vá com fome. Tem fogaça, macarrão, polenta.
11: Delari não sai de lá.
3: A gente passa doce italiano.
15: Na Queropica faz muito tempo.
3: É, pô, tudo
14: italiano
3: de
14: é
3: bom
14: hein?
3: Que você vai ter que comer, experimentar. Só uma outra dica aí.
11: Opa.
3: Que é o seguinte. Dica importante, não deixa pro último dia. Se for no último final de semana, você vai ficar na fila aí pelo menos 2 horas, vai antes, aproveita, vai, né, não almoça, vai, come, garante sua fogaz aí e não precisa, sem precisar acampar lá. Essa é a
11: onde
3: segunda
11: fica,
3: dica.
11: Morgadão?
3: É aqui no Bixiga, é pertinho,
15: no Bixiga.
3: Aqui
15: pra,
3: sim,
15: vamos
3: Nossa Senhora Queropita.
11: É tradicional, eu lembro do Márcio Canuto.
3: Mesmo.
11: É uma grande...
3: Maravilhoso.
11: É bom,
3: vale,
11: né, Dedê?
15: É 13 de maio, inclusive onde ficam as cantinas.
3: Isso. E você pode comprar antecipado para ir na cantina.
11: Pode.
3: É uma experiência totalmente diferente.
11: Cantina do Roberto, não tem, né?
3: Diferente
11: lá,
3: da festa na rua, tá certo?
15: É do Roberto, é lá.
3: Tá
15: é
3: certo. Bom. Terceira dica. Mais gastronomia pra você de São Paulo, Parque Vila Lobos, é a terceira dica.
11: Colesterol News.
3: Começa sexta-feira.
15: Dicas de esporte não tem.
3: Isso, não tem. Não, antes,
11: tá pelo, impossível.
3: Pelo menos, quando eu trago dica de gastronomia, eu não me machuco com a minha dica.
11: Exatamente.
3: Agora o cara vem, o Zezinho Picobol, se machucou. Foi descer lá no Chile, eu sou o carinha aqui que esquia, quebrou a gavícula. Então,
15: desce rolando.
11: Respeitar o Morgadinho, que ele tem barriga de fala.
3: Muito obrigado, deixa minha barriga de fala.
11: Mas tá gostoso.
3: O negócio é o seguinte,
11: essa eu vou.
3: Parque Vila Lobos começa esse final de semana no Parque Vila Lobos, o festival gastronômico muito bacana, tá certo? Começa na sexta-feira agora, vai todo domingo. De sexta a domingo até o dia 31 de agosto, vários restaurantes conhecidos aqui de São Paulo. Boa, vale boa. A pena você conhecer, tudo no mesmo lugar. Tem a Casa do Porco, Mocotó, Holy Burger.
15: Boa.
3: Tem uma porrada, sushi,
11: Casa
3: vais,
11: do Porco,
3: todos os gostos. Todos os gostos, aulas com chefes e show pra caramba também. Então, oportunidade para você experimentar comida de vários lugares sem precisar atravessar São Paulo inteiro, coisa de gordo que não quer caminhar, tá certo? Você só atravessa o Parque Vila Lobos e dependendo do tanto que você comer, você já volta com o tapago.
11: Anda pouco e tem muitas opções.
3: Você caminha, o Sammy também, só caminha.
11: Deixa eu só falar uma coisa.
3: Essas são as dicas do gordinho do Brasil.
11: Só falar duas coisas do Vila Lobos, você falou, sushi vá sensacional.
3: Não conheço.
11: E esse Holy Burger, acho que foi ele.
3: Holy Burger é maravilhoso.
11: Um dos melhores.
15: E a Casa do
11: Terceiro, né?
15: Também.
3: Maravilhoso.
11: Terceiro do mundo é muito bom. E no Parque Vila Lobos, eles abriram agora uma coisa bem legal, que dentro do parque tem vários restaurantes, complexos gastronômicos de esporte, que é uma área nova, inspirada em Copacabana. Então tem lá um beach tênis que o Sammy pode tentar ir lá. Bem legal.
15: É
11: dicas fantásticas do Rocambole News,
3: aí,
11: estreando esse quadro aí que todo mundo gosta.
3: Eu gostei.
11: Saber o melhor lugar pra comer.
3: Isso aí.
11: Sempre é com o Rogério Morgado.
3: Fala com o Gordinho, que o Gordinho sabe de coisa boa, meu chapa.
11: Boa, Morgadão, adorei. 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
11: Pode ter a vinhetinha do final, né? Depois a gente faz. 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
11: E agora chegou o momento dele, do nosso convidado. Roda a vinheta.
18: No programa de hoje, o rabino mais gente boa da nação.
19: Mesmo a boca que pode dizer eu te amo, pode começar uma guerra.
18: O cara é palestrante, escritor, apresentador, ou seja, é o carisma e muito conhecimento em pessoa. O homem da Jornada do Leão.
20: Boa noite, Brasil!
18: Palmas para o rabino Ravi Sani!
19: Que alegria! Sorria!
11: Shalom!
19: Daniel Zuckerman!
11: Daniel Zuckerman!
19: Bye bye, já aplaude!
11: Tá impossível! Esse é um rabino Ravi Sani, seja bem-vindo primeiro.
19: Inclusive, eu tava antes de vir pra cá, dei um pulinho na hebraica. E parece que estão pensando em instituir lá um torneio de pickleball.
11: Você é o nosso embaixador.
19: Você que vai ser o grande diretor dessa pasta.
15: Dessa pasta. Você vai jogar. Vai ser rabinos do pickleball.
11: A gente vai fazer. Tem seguranças da sinagoga que jogam com o Sammy. E, obviamente, quando você vem aqui, a gente fica muito feliz, primeiro, pelo seu conhecimento também e sabedoria. E você muito é o rabino agradecido. Que imita o Silvio, né?
19: Silvio, que era judeu.
11: Que era o senhor Abravanel.
19: Senhor Abravanel, descendente de uma família muito importante, do Dom Isaac Abravanel.
11: Exato. Você sabe que o Silvio Santos, além de ter o parentesco judaico, ele usava muitas referências que eu queria perguntar pra você das músicas.
19: Sim.
11: Ô, Morgado, sabe aquela música? Que seja eterno esse dia. Eu mandei pro Reginaldo. Vê se essa exatamente. Música tem a ver com o Silvio Santos.
19: Ó. Mas sobre o casamento, essa é do casamento.
11: É a outra. Essa é o Cimentov.
19: Cimentov, Mazatov. Boa sorte. E falando em sorte, nós estamos agora.
11: Mau ritmo.
19: O ritmo é Cimentov, Mazatov.
11: Lai, lai, lai, lai, lai.
3: É mesmo, né?
11: Isso
3: jamais esse dia.
11: Oi.
3: Todo de amor. Oh.

0: Fala, Valendo.
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2: Esse dia.
3: Tem referência,
2: muito
3: né?
2: Bom. Muita das... referência. Ele tinha orgulho de ser judeu, ele não escondia isso de ninguém. E foi uma personalidade, o maior comunicador da história do mundo.
3: Eu percebo Santos. Que você gosta muito do Silvio de comunicadores.
2: Muito.
3: Porque você tem um talk show que você entrevista muito a
2: Tem o Rafsen Live Show. Que hoje ele está na BMC News, que o Sammy Dana conhece bem, que é uma emissora focada em mercado, em negócios, e eu recebo grandes CEOs que eles pagaram o preço do sucesso. Mas poucas pessoas sabem o preço que eles pagaram para chegar onde chegaram.
3: Muito
2: então
3: bom.
2: A gente traz essa trajetória, é mais do que um programa de negócios, é um programa que une espiritualidade e empreendedorismo com propósito, que é a base da fé judaica, que é você iluminar o mundo, que é você elevar a matéria, que é você revelar os seus dons, suas qualidades e direcionar em prol daquilo que constrói, daquilo que inspira, daquilo que só você pode fazer e mais ninguém. E vocês fazem isso muito bem com esse programa.
3: Legal
2: e
3: demais.
2: E traz informação com irreverência. Parabéns.
3: Eu acho que tem um grande questionamento, né, da turma que fala dos judeus e a prosperidade. Lembrando que tem muito judeu, né, que tem algumas instituições que ajudam muito, né, que não tem uma condição financeira, né, estável. Mas você pega, por exemplo, no teu programa, você entrevistou o filho do seu Eli Horn.
2: Sim,
3: que
2: o
3: é
2: Efraim Horn.
3: Efraim
2: sim.
3: Horn.
2: Sim, sim, sim, sim.
3: Que tem uma ligação do judaísmo. Primeiro, eu queria que você falasse por quê que o judeu é empreendedor, ele está ligado com o dinheiro?
2: Muito boa pergunta. Não é só ligado com o dinheiro, o povo de Israel está ligado em transformar o mundo. E uma das ferramentas de trabalho para transformar, para impactar, é o dinheiro. O dinheiro ele não pode te consumir. O dinheiro tem que ser algo que vai ser utilizado em prol de um ideal nobre. E isso o povo judeu fez ao longo da história. Por onde passaram, deixaram um legado. Por onde passaram, deixaram uma marca. Por onde passaram, deixaram a sua colaboração. Na economia, na literatura, na arte, na filosofia, na medicina. E eu fico feliz com a sua pergunta, por quê? Porque nós estamos aproximando agora do Rosh Hashanah.
3: Certo, que é o Ano Novo Judaico.
2: O Ano Novo Judaico. Rosh, em hebraico, é cabeça. E Shanah é ano. Então não é o Ano Novo. É a cabeça do ano. Por que a cabeça do ano? Porque quando a gente chega nessa data, que é uma data tão importante no judaísmo, a gente tem que olhar para trás e fazer uma introspecção raciocinando o que, que eu estou trazendo para a minha cabeça, o que, que eu estou trazendo para a minha mentalidade, o que, que eu estou trazendo como um conhecimento que me gera uma sabedoria pontual naquilo que só eu sei fazer e mais ninguém. Uma vez um homem estava perdido na floresta.
3: Certo.
2: E aí, como é que ele vai sair da floresta? Ele está lá horas, horas, horas perdido, ele encontra outro homem. Ah, finalmente eu te achei! Me ajuda a sair daqui. Ele falou, também estou perdido. Bom, mas uma coisa eu posso te falar. Eu posso te falar os caminhos que eu percorri e não deram certo. E aí sim, eles foram percorrer novos caminhos e saíram da floresta. Então o Rosh Hashanah é a cabeça, olhar para trás e ver o que não deu certo.
3: Muito bom.
2: O que, que eu fiz e não deu certo? Os caminhos que eu percorri não me levaram até onde eu preciso chegar. Então Rosh Hashanah é esse momento que é o dia do julgamento. O Eterno Deus criou o ser humano nesse dia. E todos os anos, nessa mesma data, na cabeça do ano, ele faz uma análise. O que, que a humanidade está fazendo com a vida que recebeu de presente? Se você acordou hoje de manhã, é porque Deus confia em você. Você ainda não terminou a sua missão. Então o que, que você está fazendo com a vida, com a saúde, com todas as bênçãos que você usufrui todos os dias? Você está usando isso com a cabeça? A cabeça do ano.
3: É legal demais que a gente liga o automático na vida.
2: Totalmente.
3: Né, cara? Eu acho que esse propor uma reflexão acontece muito. Tem 10 dias do Rosh Hashanah
2: muito
3: que a gente
2: bem.
3: Chega no Yom Kippur, muito que seria bem. O dia do perdão.
2: Do perdão. Mas antes de chegar no dia do perdão, a cabeça. É coroar. As rezas de Rosh Hashanah todas giram em torno de coroar Deus como o rei da minha vida. E qual que é a mensagem que a Kabbalah traz sobre isso? O que é o rei na sua vida? Os seus valores? O que você não está disposto a negociar com ninguém? E isso é uma lição muito importante, porque tem pessoas que podem ter dinheiro, você falou, dinheiro é uma ferramenta de trabalho, mas eles podem ter dinheiro para comprar a melhor cama, mas não conseguem dormir à noite. Eles podem ter dinheiro para comprar companhia,
3: boa.
2: Mas se sentem solitários. Ele pode ter dinheiro para construir um império, mas ele se sente vazio por dentro. Então, o Rosh Hashanah é exatamente o ano que a gente precisa entender. Será que eu estou correndo, correndo, correndo, mas em prol de algo realmente que me preenche?
3: Bonito.
2: E não é à toa que a gente está agora no mês de Elul, também, que é o último mês do ano. E o acrônomo da palavra Elul, qual é? Ani ledodi vedodi li. É um versículo que o rei Salomão escreve no Cântico dos Cânticos. Eu estou para o meu amado e o meu amado está para mim. Mas olha como é que começa, Samidana. Eu estou para o meu amado. O primeiro passo quem tem que dar, Morgado? Você? Eu estou para o meu amado. E a partir do momento que você dá o primeiro passo, que você agora, eu quero mudar a minha cabeça. Eu quero mudar a minha mentalidade. Eu quero absorver filosofias novas que eu nunca tive acesso, mudar a minha mentalidade, mudar automaticamente o que eu sinto e consequentemente as minhas ações, que daqui em diante vão ser só construtivas. Então, eu dando o primeiro passo, eu estou para o meu amado, automaticamente o meu amado estará para mim. É natural, é consequência. Você falou, o povo de Israel, por quê? Ele se destacou porque viveu em prol desses valores em todas as situações. E quando eles precisavam escolher entre a vida e a morte e não abdicar desses valores, eles entregaram a própria vida e não abandonaram a sua fé.
3: Bonito.
1: Rabino,
3: demais.
1: Rabino, sim, Samidana. Inclusive jogou o pickleball com nós, com o Marcelo Stenberg, que estuda cabala, ele é um professor de cabala. E eu estava conversando com ele, porque eu nunca estudei cabala. A cabala pode ser uma espécie de filosofia de vida, assim, uma maneira, sim, de ver o mundo.
2: Sim.
1: E, pelo que eu entendi, a cabala pode também ser independente da religião. Ou seja, tem pessoas que podem seguir o judaísmo e estudarem cabala, e podem seguir outras religiões e estudarem cabala. Assim, explica um pouco... Qual que é, assim, o princípio maior da cabala para as pessoas entenderem? Porque eu acho que ainda é uma coisa pouco disseminada.
3: É muito curioso. Aproveitando,
2: boa pergunta,
3: para você responder, só para convidar a nossa audiência, que nós temos os 7 portais da cabala nos negócios, os segredos da mentalidade judaica para o sucesso na vida pessoal e nos negócios. Está aqui o livro.
2: Obrigado.
3: Do Ravi Sani. Está onde para comprar?
2: Em todas as livrarias do Brasil.
3: Todas as livrarias.
2: Na Amazon. No meu site é autografado. Quem comprar pelo meu site recebe autografado. Do coração pro papel.
3: Ó, que bacana. Vamos falar então na cabala.
2: E eu trouxe um de presente para cada membro da bancada,
1: não,
2: pedindo da direção
1: ler
2: do programa.
1: O Delário não sabe ler.
3: Mas e aí?
2: Voltando à pergunta do Samidana. Muito boa pergunta. O que é a cabala? A cabala, na verdade, se você analisar a raiz da palavra cabala, é recibo. Se você vai numa loja em Israel, faz uma compra, me dá a cabala, me dá o recibo. Então, o que é essa cabala? A cabala é o recibo. Toda a essência... A luz por detrás de todas as escrituras sagradas. A mensagem mais profunda e que analisa a essência de toda a criação. Você pode se inspirar por intermédio da luz que a Kabbalah tem a nos proporcionar. No caso do Instituto Rav Sani, que é a minha causa de vida, que é a missão nobre por detrás de tudo que eu faço. Inclusive estou aqui representando essa missão, trazendo um pouco da fé judaica, um programa tão popular e tão querido pelo povo brasileiro igual a vocês, é você trazer a luz das escrituras sagradas por intermédio de uma linguagem acessível a todos.
3: Legal.
2: É isso que eu faço por onde eu vou. Isso transforma vidas, isso gera uma admiração para o povo de Israel, isso gera uma reflexão na vida daqueles, judeus e não judeus. O meu instituto ele tem projetos focados só para jovens da comunidade judaica, mas ele também vai além muros da comunidade judaica, inspirando vidas por intermédio dessa disseminação dos valores milenares do judaísmo numa linguagem acessível a todos. Não precisa ser um judeu para se inspirar pela luz e pelos valores que ela representa, mas ela é uma das partes mais esotéricas, digamos assim, mais profundas, que extraem o verdadeiro e o real significado dos textos da Torá.
3: Tem complexidade, física quântica e por aí vai.
4: Eu vi aqui no livro que um dos portais aqui, o terceiro portal, é o autocontrole. Né? Eu queria saber um pouco disso para ensinar para o Sami. Talvez essa questão aí.
1: Você vê que eu não consigo controlar a comida, por isso que eu estou uma baleia.
4: É sobre isso que eu estou falando, né? Vem convidado, ele fala da Deolane, né? Essas coisas. E aí, queria que o senhor explicasse um pouquinho disso e passar rapidamente, obviamente, por todos os portais. Quais são esses portais aí?
2: O autocontrole, na verdade, é o que diferencia o ser humano dos outros seres vivos. Eu acredito que hoje as empresas elas estão procurando inteligência emocional.
4: Sim.
2: Houve época, Samidana, que você contratava na sua empresa quem tinha o QI mais elevado. Hoje não é mais assim. Hoje você quer aquele colaborador que sabe controlar e gerir as suas emoções como ninguém. Porque a vida falando. É uma estreita ponte, igual o Rabino Nachman de Breslav ele escreve, Kol ha'olam kulo, o mundo inteiro é gesher tzar meod. Uma estreita pontezinha e o principal, lo lefached, não ter medo.
3: Bonito.
2: A gente tem que lidar com as nossas emoções desde o momento que a gente acorda até o momento que a gente vai dormir.
4: Exato.
2: Principalmente com as pessoas que a gente ama. Porque quando você ama alguém, você fala o que você pensa. Quando você ama alguém, você fala o que você acredita que é o melhor para ela.
4: Exato.
2: E nem sempre a maneira de falar foi a melhor das maneiras.
4: Um jeito bacana.
2: Então isso é um autocontrole de você filtrar, de você dar o benefício da dúvida, de você interpretar e julgar a todos favoravelmente. Sempre que alguém se direciona a mim, eu tento enxergar não a pessoa que está falando comigo naquele momento, eu tento enxergar tudo que ela passou na vida até hoje.
4: Sim.
2: Inclusive, antes dela falar comigo, eu não sei, talvez ela está passando por um momento de adversidade, talvez ela está passando por um momento de desafio. Então a gente tem que gerir as nossas emoções e isso influencia a maneira que nós vamos nos comunicar, a maneira que nós vamos tomar decisões, porque nenhuma decisão é neutra. Sempre que você toma uma decisão, você abre um canal espiritual e você abdica de um outro caminho. Então, o controle, o autocontrole, que é a Gvurá, é o terceiro portal que você está lendo aí, sim, que no livro a gente coloca de uma forma mais superficial, mas numa linguagem que todos vão conseguir compreender. Na minha visão, o mais importante de todos, porque o ser vivo, o gato, o gatinho, o cachorro, ele tem o instinto dele,
4: sim,
2: e ele não consegue ser outra coisa a não ser aquele cachorrinho que tem a sua natureza, no caso, Kelev, Kelev é todo o coração, ele tem esse instinto muito fraternal. O gatinho mais recatado, você nunca vai ver o gato fazendo as suas necessidades em público, ele é muito recatado, mas ele não consegue ser outra coisa a não ser o instinto que ele foi criado.
3: Identidade, né?
2: Agora, o ser humano, ele pode abrir mão daquilo que ele talvez mais quer naquele momento, mas que ele já entendeu que é prejudicial. Ele está abrindo mão de algo passageiro em prol de um benefício futuro. Nós somos os únicos seres da face da Terra que temos essa oportunidade de abdicar do que nós mais queremos em prol do que é certo.
3: Muito bom, é a sua essência, né?
2: Exato.
3: Ó, deixa eu falar uma coisa.
4: Fala.
3: Vamos
4: uma
3: convidar
4: coisa.
3: Novamente os sete portais da Cabala nos negócios, Ravi Sani, sucesso, ele vai dar muita entrevista, o Rabino é muito sábio, é muito legal ter a oportunidade de falar com ele. Compre o livro dele para você abrir o seu portal, Morgadão.
2: Obrigado,
3: e prosperar, que é muito importante. Você pode chamar o break como Silvio Santos pra gente?
2: É, mas vamos pro break, maestro.
3: Aê! Break, break do Reginaldo, aê! Ô, Ravi,
2: mas sabe que aqui estamos no ar.
3: A gente fica 24 horas. É que é multiplataforma.
2: Sim,
3: então
2: sim.
3: Tem no TikTok, Facebook, por aí vai. E
2: muito
3: também para nossa rede de rádio.
2: Parabéns.
3: Sabe que eu tenho uma curiosidade? Turma gosta, né? Interessa sobre o judaísmo. Mas como é que vira um rabino? Como é que você virou rabino?
2: Boa pergunta.
3: Porque tem. São duas coisas que eu acho muito bonito do judaísmo, né, Morgadão e o Alberto
2: sim,
3: aqui,
2: sim.
3: Que é o seguinte: que tem a relação familiar que é de Ledor Vador.
2: Muito bom.
3: Tem uma festa, que acho que quando tem Pessah, que é a festa da libertação, você lê a Megillat Esther para o seu filho.
2: A Agadá de Pessah.
3: A Agadá de Pessah.
2: Muito bem.
3: E aí você ensina para ele a história. Passa de pai para filho. O judaísmo tem muito essa relação de pai para filho. Você veio de uma relação rabínica?
2: Não.
3: Ou, como é que você virou rabino?
2: Boa pergunta.
4: Curso tinha do Marçal.
2: Não ser. Tinha tudo para não ser.
3: É verdade, não sei.
2: Boa pergunta. E eu até hoje não sei explicar. Mas como o Daniel perguntou, eu vou responder. Porque quando o judeu faz bar mitzvah, com 13 anos, que pelo judaísmo é a transição da infância para a fase adulta. Eu estava no Renascença, estudando, meus pais judeus, minha família, meus avós sobreviventes do Holocausto, mas não éramos religiosos.
3: Estudou com meu primo, André Zuckerman.
2: O André Zuckerman e o Mauro Zuckerman me pegou no colo. Aliás, uma das minhas inspirações na comunicação é o Mauro Zuckerman.
3: Um abraço pro Mauro.
2: Pessoa
3: Mauro
2: muito Zuckerman, querida,
3: um beijo no teu coração.
2: Assim,
3: maravilhoso.
2: Não existe ninguém que eu escute falar mal dele, só bem dele.
3: É verdade.
2: O grande Mauro Zuckerman. E ele. E aí, no meu bar mitzvah, eu comecei a me aprofundar mais. Falei, uau! Eu comecei a me dar conta. Essa é a minha própria essência. É a minha própria cultura, me encantou.
3: Caramba.
2: De tal forma, uau, eu tô me aprofundando na história do meu povo, nas minhas tradições, que na verdade são preceitos milenares. Aquilo mexeu comigo de tal maneira, mesmo jovem, e eu falei pra mim mesmo: primeiro eu vou me aprofundar mais. Aí eu fui pra Yeshivá, que é onde você estuda a Torá de manhã, de tarde e de noite.
3: A Yeshivá, você vai fazer um intercâmbio num curso,
2: uma academia talmúdica. Primeiro aqui, na renomada Or Israel

0: e nós estamos focados. Pô, eu tô compartilhando com o mundo o que me encantou. Cara, quando eu era jovem.
1: Porque assim, 13, normalmente, né, o que eu acredito, né, a maioria das famílias de rabinos vem de pai para filho.
0: Sim.
1: Né, o pai já era rabino.
0: Sim, normalmente.
1: Então você teve um despertar com a Torá mesmo.
0: Despertar. Assim. Que despertar, legal. Cara. É um mérito de algum antepassado, talvez uma lágrima de uma tatataravó. Isso me fez despertar e privilegiado sou. Porque muito jovem descobri a minha missão.
1: Legal.
2: E você já teve algum aluno... ou jovem que está seguindo para ser rabino, influenciado por você?
0: Eu não sei se ele vai atuar, mas eu tenho muitos que nós aproximamos por onde passamos e eles chegaram num nível de viver estudando a Torá. Eles foram para Israel e hoje eles estão estudando Torá de manhã, de tarde, de noite, e eles estão enchendo o copo. Talvez um dia eles vão para a fase do copo transbordar e encher outros copos. Isso nos dá uma satisfação enorme. A gente nunca sabe a consequência das nossas atitudes. Às vezes uma mensagem de texto que você mandou não tem volta. Um e-mail que você não manda naquele momento. Para, pensa, respira. Aí depois você... Porque é eterno. Eu leio hoje e-mails que meu pai me mandou. Meu pai faleceu faz um ano Deus e meio. Tempo. E eu leio hoje e-mails que ele me mandou e assim... Incrível. Não tem volta. As palavras que ele falou para mim, não só o meu pai, como entes queridos, meu avô, rabinos, mestres, não tem volta. Então, o Elul, que é esse mês, que é o mês de preparação, como eu falei, são as iniciais de eu estou para o meu amado e o meu amado está para mim. Não tem nada mais mágico na minha visão do que fazer o que ama.
1: Muito bom.
0: Vocês exatamente. Têm sucesso por quê? Porque vocês não estão trabalhando aqui, vocês estão se divertindo.
3: É lógico.
0: Eu entrei no estúdio e estava uma gargalhada só. O Delari rindo.
1: Você não veio na reunião.
0: O Delari não foi na reunião. O câmera
3: você tá certo, na reunião.
0: Se fosse pelo rindo. Dinheiro.
1: Vem às 11 da manhã.
0: Vocês estão se divertindo.
1: Você não está rindo à toa. Agora.
0: Principalmente.
1: Você vai na reunião amanhã. Você vai chegar às 11 horas da manhã e vai passar a pauta com o Helber.
2: Você vai no meu lugar.
1: Ó, o Alba é um cara.
0: Principalmente o Zuckerman, que agora que o Emílio saiu de férias vai ganhar um aumento.
3: Mas é.
1: Dá, mas você.
3: Aumenta.
1: Só se for na sinagoga.
0: Tava rindo à toa.
1: O Alba é um cara também que eu percebo que você tem a religião tá no teu, da tua sim, família. É um cara sim. evangélico que tem uma proximidade também com o judaísmo.
4: Sim.
1: Diga lá, Albeta.
4: Então, eu queria fazer uma pergunta um pouco mais pesada pro Rabino. Opa. Porque assim, eu tô dentro da cultura pop, então eu acompanho o que as coisas que... Porque nós temos ali atores, atrizes, judeus, diretores, né? E nós temos um lançamento, inclusive, se você puder colocar a primeira foto, Bernardo, nós temos um perfil e você vê que é algo que tá... na cara, é o perfil oficial da HBO Max ali, estão divulgando a série nova, que é a série, aquele spin-off do Big Bang Theory.
3: Ah, sim.
4: Só que essa atriz que representa a Amy Farrah Fowler, né? Essa atriz, ela é... Ela sempre tá dando entrevistas a respeito do crescimento do antissemitismo. E se você for ver os comentários, isso é HBO Max Brasil, se você ver os comentários, Rabino, se você conseguir ler um pouquinho, você vê que é muito permitido uma espécie de perseguição aos judeus, né? Porque você tá falando, essa mulher é sionista, ela estragou minha série, essa mulher é sionista. E assim, isso eu estou falando de brasileiros. Eu queria saber por que, que o ódio aos cristãos e também aos judeus é tão permitido, Rabino.
0: Isso é uma pauta que muito me entristece e é um absurdo. Só para pensar, você que está assistindo o programa agora, você parar para pensar, nós estamos no século XXI, tendo que explicar algo que tem que ser óbvio, que é o respeito entre as nações, que é o respeito entre as culturas. E no caso, o antissemitismo hoje ele está tão politizado, um judeu ser agredido no Canadá, porque estão culpando ele de uma decisão política de um país, de um partido específico dentro de um país que é democrático. No caso do Estado de Israel, é uma democracia no Oriente Médio. Culpar um judeu no Brasil, na Bahia, que a loja foi pichada e os produtos violentados...
1: Morro de São Paulo,
0: Itacaré. Morro de São Paulo. Culpar um judeu pelas decisões políticas de um país, isso não é antisionismo. Isso é antissemitismo. E não só o povo judeu foi perseguido na Segunda Guerra Mundial, todas as minorias foram perseguidas, judeus, ciganos, negros, homossexuais, todas essas minorias e muitas pessoas hoje em dia que na época do nazismo seriam exterminadas,
1: sem dúvida,
0: tá lá levantando. Com o povo judeu nas câmaras de gás, estão apoiando.

0: apoiando movimentos terroristas que pregam a destruição de todos os judeus da face da terra. Sim, você escutou bem. No estatuto desses movimentos terroristas que controlam aquela região, e na verdade a defesa do exército de Israel, que é eu morei lá 12 anos, é um exército muito ético, que avisa antes de atacar e que tenta evitar o máximo de mortes de civis, mas infelizmente esses terroristas se escondem muitas vezes atrás desses civis, é o cúmulo nós estarmos tendo que falar sobre isso hoje, mas a nossa obrigação como líderes é falar, é lamentar. E se eu pudesse dar uma explicação cabalística, que eu acho que você está querendo extrair isso de mim, a luz, ela incomoda. A luz, ela incomoda. Quando você propaga a luz, quando você é um exemplo vivo, quando você incentiva a cultura, quando você incentiva o estudo, quando você incentiva filhos a honrarem seus pais, quando você incentiva o marido a honrar a esposa, quando você incentiva a educação como preceito, o povo judeu estuda como preceito. Não podemos passar um dia das nossas vidas sem estudar a Torá. Dia e noite. Dia e noite. Tudo isso incomoda quem é do mal. Tudo isso incomoda as forças do mal. Tudo isso incomoda aqueles que se deixaram levar. Porque quando José ele foi jogado no buraco pelos seus irmãos, a Torá, que economiza em palavras, ela escreveu lá, Ve'aborek ven bomai. O buraco era vazio e não tinha água. Aí os comentaristas perguntam, mas se está vazio, não tem água. Por que a pessoa fala, está vazio e não tem água? Se está vazio, não tem água. Aí Urashi, que é o principal comentarista da Torá, ele escreve, não tinha água, mas tinha cobras e escorpiões. Qual é a lição que a gente extrai disso? Se você não encheu o seu recipiente com água, a água é a vida, se você não encheu o seu recipiente com aquilo que vai te dar sentido para uma vida,
1: que bonito.
0: Então vão entrar as cobras, vão entrar os escorpiões. Então é isso que está acontecendo, infelizmente, e eu agradeço a pergunta, porque eu tenho certeza que pessoas vão buscar saber mais antes de falar e se deixarem levar pela maioria.
1: Que está muito forte. O José, ele interpretava os sonhos.
0: Sim.
1: Interpretou o sonho das vacas magras.
0: Sim.
1: Ele foi isso? Ele foi salvo por isso.
0: Ele foi um homem que salvou o planeta da fome.
1: É isso aí.
0: Quando ele interpreta os sonhos do faraó e se coloca à disposição com uma ousadia única dele, o faraó agora precisa nomear um gestor. Um homem sábio, não só inteligente, gestor. Sábio também. E aí o faraó, não tem homem mais sábio do que você. Ele governou não só para o povo judeu, porque ele salvou os seus irmãos, depois salvou
1: seu pai. Os alimentos.
0: Ele deu uma terra para eles, ele salvou todos, mas ele também salvou o mundo da fome. Ele foi o exemplo vivo de quebrar as barreiras do egoísmo, não pensar só em si, não abandonou as suas,
1: não os, se vingou os seus preceitos, dos irmãos.
0: Não se vingou de ninguém, porque ele respirava a fé. E ele sabia, no fundo, que tudo é a vontade de Deus. Tudo o que acontece nas nossas vidas é a vontade do Eterno. Nem um fio de cabelo cai da nossa cabeça sem a vontade do Criador. E ele governou para o mundo, se destacou por isso e foi conhecido como um dos maiores... Até em Israel, todos respeitam a figura. Judeus, não judeus, todas as culturas enxergam nele um gestor sábio que não abriu mão de seus valores e mesmo assim foi respeitado dentro das outras culturas. E isso...
1: Opa!
0: Não sei se já ouviu falar.
2: Sim, o shofar.
0: Alba, esse é o shofar.
1: Sim.
0: Esse é o instrumento mais antigo, acho que, do planeta. O shofar, ele, no mês de Elul, em Rosh Hashanah, nós tocamos o shofar para coroar o rei do universo mais um ano como rei das nossas vidas.
1: Abrir a porta do céu.
0: Mas em Elul, agora, nesse último mês do ano, que é o mês da introspecção, da reflexão, o rei está no campo. Assim escrevem os grandes cabalistas. O que significa que o rei está no campo? O ano inteiro o rei está no palácio. Para falar com ele é mais difícil. Tem que marcar a hora. Às vezes você nem vai falar com o rei, vai falar com o ministro.
1: Nem te atende.
0: Vai falar com o ministro, vai falar com o secretário, vai falar...
1: O assistente.
0: Não vai falar. Agora, quando o rei sai do palácio, ele vai para o campo, qualquer um pode ir lá e falar com ele. Então, o toque do shofar no mês de Elul, ele vem para acordar a humanidade. Muitas pessoas estão acordadas, biologicamente, mas estão dormindo existencialmente. E o shofar, o toque do shofar... Esse toque que não tem uma letra. Não tem não é uma música com palavras. Não existe um contexto nessa música. Mas é uma música que toca o coração de todos nós.
1: Bonito.
0: Há milhares de anos. Então vamos acordar para a vida. Vamos usar a cabeça agora, olhar para trás, ver o que não deu certo, caprichar ainda mais no que está dando certo, respeitar todos os seres humanos, e assim eu tenho certeza que a cabeça vai prevalecer e nós vamos ter um ano bom e doce, mais doce do que o mel.
1: Poxa, Natoval Metuká, esse é o Rabino Ravi Sani, que deu... Bonito demais. Ravi, queria fazer um convite para você. Pode aqui. Fazer. Você sabe que é uma mitzvah para o nosso público, é uma boa ação.
0: Sim.
1: Eu e o Morgado, a gente tem um sonho.
0: Olha lá.
1: O Sami está no momento mais especial da vida dele, que ele vai fazer o casamento dele.
0: Mazel tov.
1: Você vai celebrar o casamento do Sami com o Datena de Kipá.
2: Maravilhoso.
1: Que é o sogro dele. E a cadeira, a gente vai ter que levar uma cadeira também para colocar o Datena e cantar um Ava Naguila. Você faz o casamento do Sami informal, se a gente marcar?
0: Vamos conversar, mas primeiro eu não tô sentindo alegria no semblante dele.
1: Não tô sentindo alegria. Não é só você, o Fiuk também sentiu que ele não
0: tá animado. Sabe, Morgado, me pergunta. Sempre me perguntam.
1: Sim, muito tempo casado.
0: Perguntam,
1: né,
0: se eu acredito em vida após a morte. Certo. Eu falei, você não é casado?
2: Tô brincando. Boa. É bem bolado.
1: Bem bolado. Ravi, ó,
0: grande Daniel Zucker.
1: Obrigado pela sua presença aqui.
0: Liderança. Sempre. Comunicador, exemplo, leva toda a bancada. Inclusive, ele falou muito no programa.
3: Sim.
0: Nosso querido.
1: O Gueré.
0: O Gueré
1: tá pagando conta.
0: Ele queria se converter ao judaísmo, ele me procurou
3: no
0: estúdio.
3: Ele adora.
0: Só que na hora do Brit, na hora da circuncisão, ele fugiu.
1: Ele fugiu, com certeza. Mas a gente vai fazer um viva do Gueré. Tirar um pedaço da testa e pôr no saco. Ó, o negócio é o seguinte: o Ravi Sani é o B. By Ravi Sani no Instagram.
0: Todas as redes são By Ravi Sani, exatamente.
1: É muito legal que ele produz conteúdo, ele tem um talk show. Sim. Compre o livro aqui do nosso Rabino, que com certeza ele vai falar uma palavra que vai preencher sempre seu coração, porque não é judaísmo, não é cristianismo, independente da sua fé. Quando você escuta a palavra de Deus, eu tenho certeza que você se sente melhor. E esse é o programa Pânico. Obrigado, Ravi.
0: Obrigado, Daniel.
1: Sempre a porta do Arona Kodesh está aberta para você.
0: Emílio, saudade, Deus te abençoe.
1: Dá parabéns pro Emilhão.
0: Parabéns, Mazal.
1: Semana inteira de comemoração.
0: Emílio, que é o Silvio Santos da rádio.
1: Ele é o Marujo.
0: E que Deus abençoe todo o povo de Israel, toda a humanidade e o programa Pânico. Shalom.
1: Aí. Uou.

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dessa história, mais um dia de coisas boas, claro, terça-feira. Você com a gente no nosso WhatsApp 11 99411 8221. Manda sua mensagem, conta o que você tá fazendo, como é que foi sua terça-feira de manhã. O que você vai fazer agora? Você tá ouvindo a gente aonde? Dentro do carro, no seu trampo, na sua garagem.

0: tarde, aqui é o Fernando de Barretos. Que férias boas, hein? Dá uma descansada, né, meu amigo?
1: Ele merece.
0: Alex, eu quero ouvir...
1: É o cachorro aí, pelo amor de Deus.
0: DJ Bobo, everybody.
1: Tá boa.
0: Ok, um abraço. Deus abençoe.
1: Segura o cachorro, pelo amor de Deus. Olha, os ouvintes, não dá, cara. A gente tenta manter um padrão de qualidade, mas você viu, ó. Vai pro saco. Bora de buia. Segura essa pedrada, então. Você tá no Planeta DJ.

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0: você não tem aura, mano. Cara, você desiste, cara, desiste. Você não tem aura. Para de ser assim, cara. Você é um saco. Você não tem aura pra jogar isso. Então desinstala Roblox agora.
1: Aqui, o negócio é
2: te falar, DJ. Esse negócio de aura e de formar aura, hoje, sem zoeira, de verdade, eu tava na calçada vindo pra cá, eu escutei uma criancinha falar pra mãe: mãe,

0: Marcão. Você não vem pra cá, bom, rapaz. Diretor da Rede Jovem Pan, lá de Vale. É, Alto Vale.
1: Coordenador da Jovem Pan Alto Vale.
0: Vem mais perto aqui. E quem tá no ar agora? É o Gui lá que vai entrar as
1: três. Daqui a pouco entra o Gui no ar. O Andrezão tá de férias e o Gui vai assumir lá.
0: Legal, diretor.
1: Ah, não, é a Júlia.
0: Ó, esquecendo o nome da galera. Pô, o pessoal fica chateado lá, Lecão.
1: É a Júlia no ar, depois é o Gui. A escala tá muito louca nessa semana.
0: Muito bem.
1: Aqui também tem gente de férias, lá também tem.
0: Normal, tô fazendo as férias do Alex. Alecão, Jovem Pan, Alto Vale. Cuida também da massa lá. Qual outras áreas? Ali, Amanda também,
1: isso,
0: né? Que legal. Jovem Pan, no Sul, ele é muito forte. A gente acompanha bastante o trabalho de vocês lá, Alto Vale, fazendo um bom trabalho, parabéns.
1: Pô, muito legal.
0: E primeira vez que você vem aqui?
1: Primeira vez aqui no estúdio da Jovem Pan, muito bacana, uma estrutura sensacional, por isso que é a baita rede de rádios do Brasil.
0: Pena que o Emílio tá de férias, você só viu o Zuckerman lá, mas do caramba também,
1: caramba,
0: valeu demais.
1: Caramba.
0: Mas, pô, Emilhão, né, pô, é legal vir aqui conhecer o mestre, né?
1: É verdade.
0: Bem-vindo, Alex, fica à vontade,
1: valeu,
0: toma um café da galera boa aí, fica à vontade aí, farma a aura junto com a gente, bota o pé na mesa que você é de casa. Falando em botar o pé na mesa, o povo aqui folga, dá aquela folgada gostosa, é o WhatsApp da Pan. 11994118221, manda sua mensagem, fica à vontade, vai lá.
2: Fala, Mangaba.
0: Aí, ó.
2: Bom dia aqui de Rio das Pedras.
0: Oi.
2: Patrão Peró, tá nós aqui, eu e John, trabalhando na serralheria.
0: Nossa,
2: tá com nós aí. Duck Suck, Barbie Stories. Forte abraço. Jovem Pan 103.1.
0: Barulho de serra,
3: mano. Tarde, Mangaba. Aqui é o Celis, que é Campos Paraná. Eu quero ouvir a música do Aaron Chupa e Aí Albatroz. Valeu.
0: Olha, não entendi nada que você falou, mas obrigado pela sua participação, tá bom? Armando. Fala, vai.
4: Boa tarde, DJ Mangaba.
0: Boa tarde, menino.
4: Boa tarde, DJ Pazinha. É isso aí, meus queridos. Tenha uma boa tarde, um bom trabalho aí, em nome de Jesus.
0: Obrigado, menino.
4: Planeta DJ, Jovem Pan, a número um do Brasil. É isso aí, meus queridos. Tenho sempre um bom trabalho, em nome de Jesus. Aqui é o Armando Belém, Pará, Pedreira. Muito
0: valeu,
4: obrigado.
0: Valeu, menino.
4: Uma boa tarde, sim.
5: Quem botou esse satanás no nosso grupo aí? Quem quer isso? Dá licença. Não, tira esse do grupo. Não pode deixar, não.
0: Não, mas é o Armando, é amigo nosso. Pô, não fala assim dele, não.

0: Fala, Alex. Olá. Rapaz, tem negócio de formar a aura aí. O dia que a minha filha falou que ia formar a aura, eu formei a aura nela. Ficou bem marcado na perna, assim, ó. Símbolo 41 marcado, assim, ó, na perna.
1: É.
0: Aí formou uma aura boa, viu?
1: Formou.
0: Nunca mais deu certo dela fazer aura.
1: O que será?

0: gosto de formar aura? Alguém consegue me explicar isso aí? Porque de verdade, eu tento entender, eu não sou um cara ignorante. Porque quando você era moleque, agora vamos se colocar aí, ó, no seu lugar. Hoje você tem 50 anos de idade, você já teve seus 16, meu filho. Não vem te criticar também. A gente fazia umas maluquices. Eu já fiz umas maluquices com 16 anos de idade, pelo amor de Deus. Então vamos entender que é o tempo deles. Agora, o que é farmar aura, velho? O que, que é isso aí? Eu não consigo entender. Se você conseguir me explicar, fica à vontade.
1: Salve, Mangaba! Cezinho de Jaú, São Paulo. Ô, Mangaba, toca pra mim a No Catsman John. Já pedi 10 vezes, você não tocou, Mangaba.
0: Mas fala direito.
1: Valeu, Mangaba, Jovem Pan, número 1 do Brasil.
0: Valeu, meu parceiro. Depois eu vou dar play no seu áudio de novo, porque eu não entendi o nome da música. Mas tá bom, tá bom, tá bom. Não é que eu sou ignorante, rapaz. Pera aí. Tem coisas que o Alex toca, porque ele tem os esqueminha dele aqui. Ele tem as músicas legais, ele traz umas músicas boas. Eu só tô cobrindo férias, parceiro. Pera aí.
2: Boa tarde. Luiz aqui de Ascurra, Santa Catarina, pertinho de Rio do Sul. Um grande abraço. Toca só as melhores.
0: Fechou, meu parceiro, valeu.
3: E aí, Mangaba, tudo bem aí?
0: Bem.
3: Nossa, tá difícil aí hoje, hein?
0: O que tá acontecendo?
3: Nossa, toca pra nós, é uma Madonna Summer aí, pra nós, a Feel Love, pra dar uma garibada nisso aí.
0: Muito
3: nossa,
0: bem.
3: Nossa, tá difícil, hein?
0: Que tá difícil? Pai? Tá difícil o quê?
3: Marcelo de Jaú.
0: Tá bom.
4: Pai, deposite minha pensão.

0: Avit, ele tá impossível, sempre cola na Pan, toma um café com nós. Tô brincando, Avit já foi, né? Coitado. Avit, gente sensacional. I Could Be The One. Aqui na número 1 do Brasil, você sempre com a gente. Obrigado pela sua participação. Uma hora a gente tem que falar tchau, né? Mas obrigado você que participou com a gente. Desculpa você que mandou o seu áudio, a gente não conseguiu tocar, porque é muita gente, pô. Não fique chateado, não.
1: Isso aqui é uma porcaria que não merda nenhuma. Desculpe.
0: Não, mas amanhã tem mais. Aí você faz

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excelente tarde, uma ótima terça-feira pra você que tá aí só aproveitando na atividade, curtindo, tá ligado em todo o litoral e Vale do Itajaí, aqui na Jovem Pan 94,1, classe especial. Eu sou Luciane Chiodi, tô chegando muito bem com Lickly, Follow Rivers.

0: A tarde sempre é especial aqui na número 1 do Brasil. Tá aí o som de Ed Sheeran, Shape of You. Também rolou Isabela Rocha, Quero Ser Feliz Também. Bruno Mars, Ray, Where Is My Husband? E Licky Lee, Follow Rivers. E é assim que a gente segue, curtindo a tarde de terça-feira no maior astral do litoral. Agora, temperatura na marca dos 33 graus. Tarde quente de inverno, hein? Vamos para um break sem demora? Na sequência, trago muito mais para você, porque ainda hoje, na Tarde da Pan, tem mais sucessos, mais novidades e outros clássicos para você que tá aí trabalhando, você que tá viajando, você que tá no trânsito, você que tá de boa, descansando. Vamos que vamos, que a tarde é todinha nossa.
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0: Jovem Pan The Weeknd com Ariana Grande, Save Your Tears. Faixa do The Blue Album de 1994, o grupo italiano de Eurodance W com Run To Me, esse grande clássico das pistas que fez o maior sucesso na Europa e também aqui na América Latina. Também rolou na tarde da Pan, Chapter One, Good Luck Baby e Dua Lipa, Break My Heart. Vamos pro intervalo rapidinho, já tem muito mais e você também pode aproveitar e escolher a sua música preferida para rodar aqui na Tarde da Pan. É só se conectar lá pelas redes sociais, no arroba Jovem Pan Itajaí, ou se você preferir, também pode interagir pelo WhatsApp 47 99019410.
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0: primeira artista africana a colocar dois álbuns no topo da parada da Billboard, Tyla Water, embalando nossa terça-feira aqui na número 1 do Brasil. Teve também Katy Perry, Hot and Cold, Sam Fender, Olivia Jean, Rain In, Raimundos, I Saw You Sing, e também Maroon 5 e Christina Aguilera, Moves Like Jagger. É a gente se movimentando, dançando com a melhor trilha sonora. E depois do intervalo, tem só sucessos. Prepare-se, estão chegando aqui na Pan as 7 melhores. 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

0: Taylor Swift, Knew It, Knew You, primeira colocada aqui nas 7 melhores da Pan dessa terça-feira. Em segundo, Bruno Mars, I Just Might. Em terceiro, essa sonzeira bem pista de dança da Madonna, Danceteria. Quarta posição, Olivia Jean, Nice Sweet Other. Na quinta, Ted Twins, The Door. Na sexta, Sabrina Carpenter, Man Child. E no sétimo lugar, Lola Young, Messi. Não esquece que 6 horas tem só as melhores da Pan, mas daqui a pouquinho, às 5, tem Missão Impossível com Lígia Mendes, dando aqueles conselhos bem legais, aquelas histórias bem bacanas, pra você curtir no rádio ou nos apps da Pan.
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6: É terça-feira. O Otávio tá me irritando a tarde inteira. É terça-feira, ó. Se de repente vocês verem que vai tentar outras pessoas aqui, são testes, tá? Se alguém quiser participar também, tentar para ser apresentador aqui junto comigo, manda uma direct, um nude, um pix. Aí é por ordem de, né, merecimento. Porque o Otávio tá tripudiando de mim.
7: Tô nada. Hoje é dia do estagiário, sabia?
6: É, onde que você devia estar pra aprender, em vez de eu ter te colocado. Esse é meu problema, quando a pessoa pula etapas, ela não valoriza o que ela tá.
7: Eu tô sendo estagiário nesse momento, não pulei etapas.
6: Tá, pulando.
7: Estou aprendendo muito. E a função do estagiário é aprender. E eu tô aprendendo muito.
6: A função do estagiário é buscar McDonald's. Fazer tudo que ninguém quer fazer. Que dia é hoje, Otávio?
7: Terça-feira, 18 de agosto, dia nacional do estagiário.
6: Ah, é? Nossa, e eu preciso tomar o quê? Magnésio, Sozol, me fala. Que pelo amor de Deus, entendeu? Por isso que ele não respondeu. Mais um ano é tipo amiga, né? Vão parar e diminuir. Ó, quer participar, já sabe, 11-28-70-9750. Estamos tinindo neste mês especial, nessas férias de verão europeu que a gente não tá, né? Estamos aqui na sofrência. É só aqui onde é o seu problema.
7: É, a nossa audiência, né?
6: Porque ferida no coração,
7: você tem que ligar pro Missão.
6: E problemas na cabeça?
7: Do Missão, nunca se esqueça.
6: É isso, entendeu? Vamos de música, daqui a pouco voltaremos com problemas

0: o programa tá incrível. Vamos participar, gente? Porque o Otávio tá ali perdido no meio das folhas, né? Porque o Jorge fala que faz as coisas, não fala. Olha, não, a única pessoa sã aqui nesse programa é você que tá nos ouvindo. 11-2870-9750. Aperta o play, Rorozinho.
1: Olá, galerinha da missão. Boa noite. Aqui é o Gabriel Renan, de Recife, Pernambuco. Mandei meu caso aí pra Jovem Pan, pra Lígia, passando aqui pra atualizar. Pois bem, Lígia, ele, um date não rolou ainda. Ele não sabe o que é na vida dele. Flerta, flerta, flerta, mas não sai de cima. Eu não sei mais o que fazer. Também tem outras pessoas também na fila, mas ele é muito gatinho, então tem que dar uma chance. Lígia, me ajuda. Vê aí o que eu faço, pelo amor de Deus. E é isso. Jovem Pan número 1 do Brasil. Valeu, galerinha.
0: Nham, nham, nham, nham. Fala, Chiclete, Fux, já! Como você é ruim, Otávio?
2: Muito bom.
0: É bom, né?
2: Eu gosto, divertido.
0: Isso é bullying, chama.
2: Nada.
0: Ó, sua pergunta contém a resposta. Você falou que prefere dar a chance. Porque o cara é gatinho. E depois você falou que tem muita gente, então você tá querendo o quê? Contar dinheiro na frente pobre. Você tem a opção que você tá afim de esperar, porque é gatinho, e você tem uma fila andando. Então sabe o que você vai fazer? Tomar Fluilmucin, que desentope o nariz. Beijo. Tchau. Quer participar mais? 11-2870-9750. Gente, aqui é tudo pela risada.
3: Oi, gente. Vou falar pra vocês. A melhor parte de ouvir o Missão Impossível todos os dias voltando do trabalho é ouvir a Lígia Mendes falar, né? Conselho de aproximação do trabalho. No sotaque totalmente mineiro. Faz um troço. Não sei o quê. Né? E, assim, é bom demais ouvir esse sotaque mineiro no, né, no Brasil e no mundo inteiro. Bom demais.
0: Olha. Delícia! E bom você ter puxado essa pauta, sabia? Porque tava... Vou contar um trem pra vocês. Uai! Primeiro que nosso país é enorme, é lotado de sotaque. Eu amo sotaques, todos. E tem gente que tem antipatia, né? De um sotaque de uma cidade, de outra. Eu, em geral, amo sotaques. Mas eu tava falando negócio de avião. Eu adoro avião. Batendo papo com os amigos. Vocês sabiam que trem de pouso chama trem de pouso em todos os lugares do mundo? Não tem outro nome pro negócio? Sabiam? Sabia, Otávio? Trem de pouso é trem de pouso em qualquer lugar do mundo. Sabe o que ele chama trem de pouso? Santos Dumont e Mineiro é o trem de pouso. É real. É de acordo com a gíria. É um trem, sabe? Aí vou fazer um exame, eu tô com um trem no coração. Sim. Pega aquele trem ali pra mim. Então é o trem de pouso. Sotaques fazem história. E no mais, uai, pega aquele negócio de barba da banha ali pra mim. 11-2870-9750. E tem mais.
4: Missão, beleza? Fala, Lígia. E aí, Otávio?
2: E aí?
4: Parabéns, esse programa tá show de bola, velho. Quem fala é Gabriel. Eu tenho 30 anos, sou aqui de Barreiras, interior da Bahia. Lígia falou um pouco sobre traição aí. É um tema bem recorrente no programa. E a minha contribuição sobre o tema, acho que o mais próximo que eu cheguei de trair alguém foi mentir que traí. No auge dos meus 14 anos, namoradinha de escola ali, condomínio. Uma vez eu fui pra uma festa com o pessoal do colégio e tinha uma menina mais velha lá que era tipo a atração dos meninos. E eu, na minha cabeça matura, burra, criei na minha cabeça que, eu fiquei com aquela menina. E falei pra minha namoradinha da época, achando que isso era o máximo, né? Pô, foi uma semana de arrependimento e briga e... Eu vi como a menina ficou triste, entendeu? E depois eu falei, velho, eu não fiz isso. Eu falei porque eu achei que isso era... Ó, sou um homão por isso. Mas, realmente, uma pura cabeça de imaturidade, né? Assim, tanto hoje eu sou casado, sou muito parceiro da minha esposa. Pra onde a gente vai junto. Tudo que a gente faz junto. Temos esses programas pra gente conviver com os amigos, mas num ambiente que tá naturalmente ali, realmente só homem ou só mulher, só pra falar dos maridos ou só pra falar das esposas, eu acho isso muito saudável. Sou um pouco radical com traição. Sempre falei pra minha esposa, velho, se um dia, Deus o livre, eu lhe trair, eu acabo no outro dia, pô. Eu não posso falar que eu nunca vou te trair porque somos humanos e somos falhos, né? Mas cabe a gente a evitar se colocar em situações. Que Deus ajude que nunca aconteça, nem do lado de cá, nem do lado de lá. Mas que a gente sempre faça o nosso. É isso? Valeu, pessoal. Tamo junto.
2: É isso aí.
0: É isso.
2: E que eu fiz algo parecido também quando eu era moleque, com 13 anos.
0: Você fingiu que tinha traído?
2: Eu tinha ficado
0: não,
2: com
0: você
2: uma
0: tinha
2: menina.
0: Mesmo, né?
2: Eu tinha ficado. Não, não, fingi. Eu tinha ficado com uma menina e durante um ano e meio, quase dois anos, ela se mudou pra. Eu fiz ela se mudar pra mesma escola que eu. E aí, só que eu não queria mais. Aí eu não sabia como terminar. Aí eu fingi também que tinha traído ela.
0: Eu fiz um negócio diferente.
2: Eu fiz um fake e mandei mensagem pra ela dizendo que tinha ficado comigo.
0: Eu fingi que eu não traí. Ah! Ó, gente, vamos falar sério agora. Traía quando... Que bom que todos os exemplos estão usados num determinado tempo da nossa vida, onde a gente ainda não tem noção o tanto que as nossas atitudes não só atrapalham a nossa vida, mas pode repercutir na do outro, né? Acho que a gente fazer besteira já é ruim quando é só pra gente, mas quando repercute no outro ainda, você pode estar mexendo no sentimento de alguém, não vale a pena. Eu tô mais afim de quem consegue se comprometer. Vacilão, né, gente? Sai fora, área. E que bom que você percebeu isso novinho. Agora, quando a gente fala, ah, eu não sou capaz de trair, todos nós somos falhos, aí é um momento onde eu acho que a gente pode se puxar, tá? Não existe isso, sou humano, pode. Isso aí é pra ficar triste. Pra não trair, tem que falar, não, eu não vou. Pronto, acabou. Não faço. Se precisar, eu separo o largo e faço. A gente dá conta, sim, tá? Podemos assumir compromisso. Senão, a gente sempre dá uma brechinha pra caráter. Sabe? Pra ter um caráterzinho duvidoso. Ai, mas, sabe, na hora que eu vi, aconteceu. Não, não aconteceu, não. Tem um monte de gente que não acontece. E é nessas pessoas que eu acho que a gente tem que mirar. Em quem tem um puxar a régua pra cima.
2: Uhum.
0: Quem vira pra gente falar, ah, acontece, que fala aquilo que a gente quer ouvir ou que ameniza a situation ali, só te faz andar pra, na mesma direção ou cair de nível. Vai quem puxa, se puxa mais, tá? Quem fala, não, não faço isso. Independente de tudo, eu prefiro não fazer. Porque pra mim é melhor tal, tal coisa, entendeu? Então não vamos misturar caráter com, ai, somos humanos, posso errar, não, que não é igual. 11-2870-9750.

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2: Estamos de volta com o Missão Impossível aqui na Jovem Pan, a grife do rádio. E olha só, gente, tem muita história bacana aqui. Se você tem uma e quer compartilhar, já sabe, é no 11-2870-9750. E essa história aqui do Missão começa assim, ó. É uma pergunta, na verdade, Lígia. Aberração? Vamos ver se é ou se não é. Olá, Lígia. Olá, Otávio. Eu me chamo Vinícius. Tenho 36 anos, sou do signo de Leão e falo de Curitiba. Eu gostaria de um conselho. Desde que me conheço por gente, eu sabia que era gay. Assumi pra mim mesmo aos 8 anos e tinha planos de contar aos meus pais, mas só consegui aos 27. Eles me rejeitaram e falaram pra eu arrumar minhas malas e procurar um lugar pra morar. Faço terapia até hoje. Mas o auge foi quando eles contaram pra todos os meus primos e tios que passaram a me chamar de aberração. O que eu devo fazer? Sair de casa o quanto antes pra não viver um inferno familiar ou me estabilizar financeiramente primeiro e ser feliz como tanto desejo?
3: Ei, meu amor! Ei, Bibio! Da minha turma! Ó, nesse caso... Vamos só frisar, Otávio. Quantos anos você tá agora?
2: Eu tô com 29.
3: Não, ele?
2: Ele tá com 36.
3: 36. O que você tá fazendo na casa da sua mãe ainda? Pelo amor de Deus. Tem dó. Com 17 eu já morava fora, sozinha. Isso aqui já foi falado 500 vezes no Missão.
2: É.
3: Pai e mãe, que maravilha. Péssimo pra eles, tá? Não te apoiarem a ser o que você quer na intimidade mesmo, porque ninguém faz amor nem nada no meio da rua. Ainda falarem... essas coisas pra parente, aberração, tudo. Mas eu não consigo acreditar que você se dispõe a estar aí. Quem que é um homem de 30 e tantos anos que mora na casa do pai e da mãe? A não ser seu pai e sua mãe são Elon Musk, que são dono de uma cidade, aí a casa é gigante, não precisaria. Ou você que banca os pais. Ué, você tá aí querendo tomar porrada por causa de quê? Com 17 eu já tava vazando. Aluga uma casa, divide com um amigo, divide com outras gays. É o único jeito, ué. Você mora na casa deles, minha casa, minhas regras. Quem manda sou eu quando eu pago a conta. Você vai continuar lá? Agora com 30 e tantos, você tá com um certo masoquismo aí. Tipo, por que você já não saiu dessa casa? Por que você tá aí passando por isso tudo? Ai, meu tio que falou que eu sou aberração. Ai, dane-se, posso que seu tio é uma aberração. Pensa os tios de todo mundo. Deve ser uma marmota esse tio, que nem sabe falar direito. Pra falar que, ai, o problema é o outro ser gay. Eu não consigo entender porque que você tá se sujeitando a isso. E você poderia estar dividindo uma kitnet e um quarto, já ter subido na vida. Tá aí, se dispona todo santo dia, ser humilhado, tomar coisa, passar raiva. Com 30 e tantos, não tem mais desculpa, não. A minha pergunta é, por que que você ainda tá? É como se alguém me desse um tapa todo dia, eu parasse lá e ficasse olhando, esperando pra levar. E não virasse as costas e saísse andando. O mundo é lindo. O mundo é muito gay, inclusive. As pessoas não são todas que são preconceituosas. Isso é a minoria. Todo mundo tá sendo feliz por aí. Mas pra isso, você tem que se bancar. Bancar sua comida, onde você mora, suas coisas. E parar de se colocar nesse lugar de vítima aí.
2: Sabe o que eu penso?
3: Parece que tem 7 anos de idade falando, papai e mamãe estão me xingando.
2: É, por exemplo, 36 anos, tá dentro de casa. E aí ele faz a pergunta. Devo me estabilizar financeiramente primeiro. Eu acho que um grande impulso pra você se estabilizar financeiramente é você ir morar sozinho. Porque
3: óbvio,
2: dentro de casa, por exemplo...
3: conta chega.
2: É, geralmente quando você mora com o pai e com mãe... Se eles pedirem pra você pagar a internet, é muito, né? Geralmente a mãe e o pai pagam a internet, na maioria dos casos, né? Claro, tem família que divide tudo ali, quando o filho já tem uma idade, já trabalha. Mas a maioria dos casos, você não tem a responsabilidade de cuidar da casa, de fazer um mercado, de... Entendeu? E aí, são coisas que você vai aprender quando você mora sozinho. Isso faz você dar um passo na sua vida.
3: Eu não tenho
2: gigantesco.
3: Nem essa paciência do que você tá falando. Porque o negócio é o seguinte, você tem 36 anos! Você não tá precisando de ouvir alguém que te compreenda, não tá precisando de um tapa na cara. Falar, acorda! Que papinho é esse? Já passou da hora de ser homem, já tá virando um jovem senhor.
2: Tá praticamente na metade da vida,
3: não,
2: né?
3: É jovem senhor. Pelo amor de Deus, toma vergonha nessa cara. Vai alugar uma kitnet, vai pra outro lugar. Fica aí reclamando como se tivesse 12 anos. Aí eu não sei o que eu faço. Aí como que eu me estabilizo financeiramente? Ninguém tá estabilizado financeiramente, não, sou. Isso aí é só o 0,1% da sociedade que é milionário. Tá todo mundo escolhendo a conta que não vai pagar ou se virando nos 30. Isso não é desculpa. Você tá ligando pra falar que sua vida é um inferno e você mora 36 anos de idade com quem tá fazendo dela o inferno? Então quem tá fazendo dela o inverno é você, que não tomou a rédea da sua vida. Olha no espelho, tira a roupa e olha. Você fala, nossa, homem. Vai tomar atitude. Vai olhar aí agora, um kitnet pra você alugar, o quarto na casa de alguém. Ainda mudou, tudo dá pra fazer isso. Ah, é um bairro mais longe, se vira. Ou então você prefere, qual que você prefere? Ficar levando humilhação? Também não reclama. Entendeu? Mas com 36, você está aí porque você quer. Quem não quer, toma uma atitude pra sair fora. E quanto aos seus tios, dá um espelho pra eles, que aposto que eles são uma aberração. Um beijo. Fiquei com raiva aí, tá? Eu tenho muita raiva quando a gente causa o nosso próprio problema. Você tá aí porque você quer. Se vira, vaza. 11-2870-9750. Não vamos a gente... Não vamos nós sermos os que vão mais contribuir com o nosso próprio caos na vida pessoal.
2: Uhum.
3: Entendeu? Sai correndo. Vai estar com 36 anos, gente. Falando, porque o problema é meu pai e minha mãe. Fala, mas quantas vezes você vê eles no ano? Fala, todo dia porque eu moro com eles. Fala, tão bem feito. É quase isso, sabe? Minha função é te ajudar. Não é passar pano na sua cabeça e ser uma amiga falsa, não. Odeio quando alguém é falso comigo, sabia? Se houve alguma... Por isso que eu nem conto nada pra ninguém. Mas se alguém falar uma coisa assim... Juro, que sabe, que passa o pano, que acha que tá falando uma coisa que eu quero ouvir. Eu olho pra cara da pessoa pensando por dentro. Não, essa pessoa aqui não dá pra falar nada, não dá pra contar nada, não dá pra perguntar nada. Porque é falso. É quem não quer contribuir com o nosso crescimento, que não fala o que a gente precisa ouvir. Amigo não tem que ficar dando porrada na nossa cara, não. Mas tem que te falar a verdade, é óbvio. Então, se alguém não falou isso com você, todo mundo que você convive, você já sai de perto, porque não tem um amigo de verdade. Beijo. Se vira, hein? Quero ser o meu áudio aqui mandando, falando, tô morando sozinho. Não, minha vida tá bem melhor.

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2: Estamos de volta aqui no Missão Impossível da Jovem Pan, com muita história boa pra você. Fala, Lígia. Fala, mano, Tavinho da locução. Tavinho da locução é boa.
3: Tatá da locução?
2: É. Amo vocês demais. Vocês são incríveis. Melhor programa da década.
3: Pode parar de gostar, ele chegou ontem, tá? Tem que gostar bem mais de mim.
2: Melhor programa de décadas, né? Meu nome é Daniel, moro em Natal, no Rio Grande do Norte. Tenho 24 anos e sou casado com a Flávia, de 34. Enfim, hoje minha história é um pouco parecida com a dos jogadores de Bruyne e Courtois.
3: Bruyne e Courtois.
2: Tavinho deve saber, diz ele. Claro que eu não sei. Em 2023, fui convidado por um amigo que eu considerava demais pra ir a um evento que, na verdade, não era pra eu ir, e sim outra pessoa no meu lugar. Lá eu conheci a minha esposa, Lígia. Olha só, depois da festa, iríamos para uma praia que ficava próximo de lá, e ele disse que outra pessoa iria com a gente. E adivinha quem? Ela mesmo. A mulher por quem passei a festa inteira admirando. Curtimos o dia inteiro. Parecia um momento único. Foi lá onde parece ter batido a primeira química entre eu e ela. Trocamos Instagram e depois de 2 semanas de papo, chamei ela pra sair. Dali em diante, o nosso relacionamento começou. Desde a primeira ficada, vivemos um namoro maravilhoso. Mas, após uma viagem, 1 ano depois de estarmos namorando, estávamos em casa conversando quando ela me revelou que, 1 semana antes de sairmos pela primeira vez, ela teria tido relação com esse meu amigo que eu considerava demais. Justamente na casa onde começamos a morar juntos. Você acredita, Lígia? Pra mim...
3: Seu amigo é que é um falso, né? Você é tão seu melhor amigo, porque ele nunca te contou que tinha molhado biscoito com a menina. E outra coisa, vamos lembrar que nós somos todos loucos, tá? A gente tá contando uma história que aconteceu antes de você conhecê-la.
2: É... Pra mim, aquilo foi como uma facada. Ah, nunca suspeitei, mas os sinais sempre estiveram ali. Mesmo depois do que fizeram, durante o começo do nosso namoro, eles sempre mantiveram contato. Até teve uma vez em que eu peguei o celular dela pra ver o que eles estavam conversando, e ela tomou o aparelho de mim bem rápido, pra eu não ver. Mas nunca suspeitei que fosse algo como foi. Me senti super traído por terem mentido pra mim e escondido isso por tanto tempo.
3: Não, agora eu tô achando muita sacanagem.
2: Na época, passei 1 semana destruído. Afundado mesmo. Ela falou que, se tivesse contado antes, eu teria terminado com ela. Foi um furacão na nossa relação ter descoberto isso. Eu perdoei e hoje ainda estamos juntos. Temos 2 filhos e estamos construindo um patrimônio. A vida a dois nunca foi fácil e nem será, mas ela sempre foi parecida comigo. O tal amigo eu bloqueei da minha vida. Lígia, os anos passaram, mas, mesmo assim, a cicatriz nunca cicatrizou, apesar de tudo que já tivemos. Confio, mas não confio. O que devo fazer com essa lembrança ruim que nunca vai embora?
3: Ressignificar. Vamos fazer terapia, ou ficar com ela pra na hora que você estiver com raiva você lembrar. Mas eu não acho que isso é nada, não. Normalmente, quando eu sinto isso, porque eu acho que isso que você tá falando, muita gente pode estar se identificando, eu também. O que que tá contando? É que é um trauma de um negócio passado que ainda continua, tipo, numa gaveta. De vez em quando você abre, você sente aquela dorzinha, sente a raiva, relembra da história. A moral da história é o que você já confiou. Tanto que você ficou com ela, cortou o cara, casou, tem 2 filhos. Então não se engana achando como que eu faço pra confiar 100%. Aí nunca confia 100% não, de vez em quando você confia, tem dia que você fica com antipatia. Isso é casar, gente. Nós somos gente, se você tivesse casado com um amigo, com o melhor amigo, casar assim, morar junto todo dia, ia ser igual. O que que eu acho disso? Pra quando eu quero, como se fosse, transmutar o meu sentimento, mudar o sentimento rapidamente assim, bem rápido. Que pra mim, geminiana, inclusive, é bem fácil, né? Eu penso em mim. Não em mim no sentido de autoestima, já tiveram coisas que eu fiz de errado e que não significaram nada pra mim, que eu nem lembro que existe, como se fosse outra vida, se eu lembrar de quando eu era novinha, sabe? Você com certeza já fez alguma coisa que pode ter deixado alguém triste e que você nunca, pra você não era nada. Eu acho que isso aí faz parte de uma outra mulher que nem existe mais dela. Antes ela era uma outra pessoa sem nada, com sonhos, outro tipo de sonho, podia querer várias coisas. De repente ela já é mulher, casada, com 2 filhos, ou seja, ela é mãe. Essa nova mulher aí que nasceu da mãe, que nasce quando a mulher se torna mãe, é diferente. Ela não é aquela menininha. E não alimente tanto a coisa em cima de você, porque não é que ela fez uma coisa, descobriu uma desconfiança, não. Era um trem ali antes de conhecer você. E aí o cara, de vez, morrer de recalque, né? Aí fica aquela coisa do homem, de quem sei, quem vai ficar com Mary, né? E aí o cara dava lá umas jogadas de vez, mas eles já têm anos. Vocês já casaram, já têm filho. É mais fácil toda vez que você lembrar uma coisinha, você falar, ai, gente, tirar isso da minha cabeça. Não, mas que raiva, né? E pronto, sai andando. Porque é isso. Só não faz disso uma história. Você não tá naquele momento, ela não é aquela pessoa, você não é aquele cara. Já tem dois filhos. Olha pra cara dos seus filhos. Olha o tanto de água que já passou debaixo dessa ponte. Aquela água é isso. Pensa aí na ponte. O rio que desceu. Nunca mais é a mesma coisa que vai passar ali, entendeu? É tipo isso. Não é mais a mesma vida, vocês não são as mesmas pessoas, o mundo já não é mais igual e nem um amigo existe. Daqui a pouco você vai dar um Google aí, pode ser que nem viver esteja mais. Sou boa de praga, viu? Enfim, vai ser feliz. E na hora que esse BS lobo aí na sua cabeça, não dá comida pra ele. Mata ele de fome. Beijo. É só aqui onde o seu problema...
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1: Vamos participar? 11-2870-9750. Tem bora. Mais Tatazinho da Coab.
2: Tem, e aqui é psicologicamente abalada essa próxima história, hein?
1: Ah, é o Jorge, então. A Jovem Pan inteira. Eu perdi. Só o Rogerinho que é normal aqui dentro. Doutor Pimpolho, eu, você. Tem gente funcionária aqui, gente. Daqui a pouco nem passa nas portas. Só tá gordo. Doida pra dar nome aos bois aqui, arrumar os inimigos.
2: Minha história é de novela. Sou de Itabuna,
1: Bahia.
2: Da Bahia.
1: Mas eu achei que tem Itabuna no Rio também, não tem não?
2: Sou psicóloga e hoje eu cuido de mulheres que passam por separação ou que estão com medo de separar. Conheci o José enquanto jogávamos vôlei. Não me apaixonei de cara, mas achei que ele era um cara honesto, de valor, e eu queria casar. Eu estava prestes a fazer 30 anos. Fomos morar juntos com 3 meses de relacionamento e depois de 1 ano tivemos um filho lindo. Já brigávamos muito antes do nascimento do nosso filho. E depois que ele nasceu, as brigas pioraram, porque ele não concordava que eu pegasse o bebê para acalentá-lo. Ele queria deixar o menino chorando para aprender a dormir, mesmo com apenas dias de vida.
1: Credo!
2: A melhor parte vem depois da separação. Ele tinha um casal de amigos que era muito próximo da gente. Eu desabafava com essa mulher, a esposa do amigo. Quando nos separamos, ele encontrou o conforto nos braços dela. E as coisas aconteceram, entre aspas, entre eles.
1: Nossa, que gente nojenta!
2: Eles se casaram e se mudaram pra Portugal. Já faz 5 anos que ele mora lá.
1: Nossa, deve estar se lascando. Tomara que esteja apertado de dinheiro, só tomando patada de português, tomara.
2: É, ela encerrou a história assim, não perguntou nada, só contou o caso mesmo.
1: Uai, amiga, é livramento. E falar isso pra gente, a coisa que eu mais acredito é tudo que você faz, um dia volta pra você. Porque às vezes a gente fica olhando uma pessoa que fez algo ruim pra gente, se dando bem, tipo, na sua cabeça. Ai, ele saiu com a mulher, que ainda sabia das minhas falhas. Ai, ele tá com a mulher em Portugal. E na sua cabeça vislumbra algo maravilhoso. Normalmente a imaginação é muito melhor que a realidade, uhum. O cara provavelmente tá se lascando lá, a vida dele tomara que esteja um inferno, já rogando uma praga, mas de brincadeira, com certeza ficou livre, né? Porque vai falar que você perdeu uma amigona? Claro que não, você perdeu uma naja traiçoeira. Então que bom que você se livrou, não perdeu. Um cara falso, que trata mal, que não quer fazer carinho, não tem compaixão pelo bebê de dias dele mesmo. O cara de quinta categoria, que traz a mulher, acabou de ter neném. Vai dar uma olhada no biscoito com a mulher do amigo. Ai, amiga, graças a Deus, né? Porque senão, que foi agora, imagina, se tomar um pé desse ainda mais velho, na hora que a gente tá contando já com a companhia. Quando a pessoa é ruim demais, é livramento. Eu acho que é erguer as mãos e agradecer a Deus e que venha o próximo. É, só não pode desistir e achar que as pessoas são assim. Porque ele é uma exceção. Tanto que é um caso digno de missão, chama a atenção. Que a tamanha falha de caráter, uhum. O requinte na maldade. Isso não é comum. E eu conheço um caso parecido, sabia? De uma mulher que ouviu o desabafo da esposa e que depois ficou com o cara. E eu posso te falar, porque essa família eu conheço bem.
2: É muito comum.
1: A pessoa que era amante ficou com o pior do cara, entendeu? Não ficou com nada bom, não. Não, nem a mãe da Silvia, mas ficou com o pior, ficou depois com o cara zoado já, mas tudo de ruim. O tempo bom foi você, era a outra. No seu caso, você ficou livre de um cara que, até com o bebê de dias, não teve compaixão. Ah, gente, detestei esse casal. Tomara que ela lá em Portugal, o bigode esteja nascendo, de dar pra fazer uma trança também. Isso.

0: partiu?
1: Partiu.
0: Partiu nessa terça?
1: Partiu nessa terça, terçou.
0: Ai, hoje eu tô a fim de sair daqui, eu quero comer, quero tomar um drink, eu quero desopilar.
1: Terça-feira já?
0: Já, me
1: adiantou.
0: Pra quem pode, querida, quem é o pé de cana, quem é você? Tá. Eu não bebo nunca, pra mim, até vão perguntar se é meu aniversário. Tô precisando pra lembrar, tô vendo foto, todo mundo viajando e a gente aqui na Paulista, se lascando. Preciso perder esse bode que eu tô, tô me sentindo assim, desprivilegiada. Sabe? Uhum. Não está no verão europeu. Muito chato isso, gente. Vocês estão sofrendo como eu tô? De estar acompanhando os ricos e famosos viajando? A gente queria estar lá, mas não estamos. Enfim, vamos trabalhar, tá? Porque senão ninguém vai nem pra Caraguatatuba.
1: É.
0: Um beijo, até amanhã. Segue a gente.
1: @ Missão Impossível Jovem Pan, @ Ligia Mendes e @ andrade.otavio.s. Ó, não esquece de mandar sua história, porque é muito bom. Quando você compartilha. Pode ser em áudio, pode ser em texto, né? No 11...
0: Áudio maravilhoso.
1: É, maravilhoso. 11-2870-9750. E outra coisa também, né, Lígia?
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10: Bom finzinho de tarde, excelente início de noite pra você que tá aí só na expectativa pra curtir muita solzeira aqui na Jovem Pan 94,1. Classe especial.
11: Eu sou Luciane Chiodi, tô chegando com uma super seleção e o melhor da música eletrônica mundial. A partir de agora, a gente vai viajar com o que tá bombando nas principais pistas e festivais de música eletrônica mundo afora. 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Sobe o som, só as mulheres já está no ar. E pra começar tem essa track incrível de Not So Bad, In A Fire.

Demais! Essa sonzeira de Adriatic com Elder Brook, Lost in the Woods, aqui no Só as Mulheres da Pan, abrindo muito bem os trabalhos. Tem muita sonzeira pra rolar até as 8 horas da noite e a galera já tá interagindo, participando, várias mensagens chegando, mas tá faltando a sua. Aproveita, manda aqui uma mensagem pro WhatsApp 47 99 01 9410, ou então, se você preferir, também pode participar pelas redes sociais. Fez uma foto, um vídeo? Marca a gente lá no arroba Jovem Pan Itajaí. Enquanto você se conecta, a gente continua detonando só sonzeira aqui no Só as Melhores da Pan. A número 1 do Brasil, Só as Melhores continua no maior astral do litoral, no oferecimento do Toy Restaurante Pizzaria. 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Agora prepare-se para curtir uma sonzeira dele, que é formado em jazz na universidade. Ganhou o Grammy de melhor álbum de música eletrônica. Tô falando do sul-africano Black Coffee com seu Afro House, nessa versão para Lana Del Rey, Summertime Sadness.

0: Mais esse remix autorizado da sul-coreana Peggy Go pra Madonna, I Feel So Free, colocando todo mundo pra dançar nessa noitinha de terça-feira aqui no Só as Melhores da Pan. E quem tá dançando, fazendo a festa, literalmente, é o Everton Fischer de Guabiruba. Tá completando mais um ano de vida e tá celebrando, curtindo Só as Melhores da Pan. Muito obrigada, Everton. Felicidades pra você, muita saúde, muito sucesso, tudo de bom na sua vida e muita sonzeira pra celebrar. Também participando com a gente, a Kelly de Balneário Camboriú fez fotinho do rádio na Sintonia da Pan, foto da sua Alexa. Fez também o Thiago, que também tá de aniversário. Parabéns, Thiago! Beijo pra você, tudo de bom, saúde, sucesso, tudo de maravilhoso na sua vida. Muito obrigada pela sintonia sempre. Também curtindo com a gente o Marcelo de Balneário Camboriú, saindo do trabalho, também super ligado na melhor rádio do planeta. O Daniel também tá curtindo com a gente. A Fernanda de Gaspar fez fotinho do rádio na sintonia. Falou que adoro suas melhores, é sonzeira garantida. Participação aqui da Melissa e também do Rafael na Praia Brava, só na sonzeira da Pan. A Sandra e a Isabelle de Itajaí saindo do trabalho e curtindo essa sonzeira que levanta o astral de qualquer um. Muito obrigada, meninas. Valeu demais pelo carinho, pela sintonia. A gente vai para um break e, na sequência, essa energia positiva continua aqui no Só as Melhores da Pan. Tem mais uma hora de sonzeira para você curtir e, enquanto isso, acompanhe também o que está acontecendo lá nas redes sociais. É só acessar Jovem Pan Itajaí.
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1: Brasil, mais uma hora chegando para a nossa alegria. Curtir só sonzeira aqui no Só as Melhores da Pan, nessa noitinha de terça-feira que tem o oferecimento do Toy Restaurante Pizzaria. 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Quero mandar um beijão aqui pra Marisa de Itajaí. Tá todo dia ligadinha aqui no Só as Melhores da Pan, indo pro futebol só na sonzeira. E a foto do rádio ali na sintonia. Que demais, Marisa. Bom fute pra você, boa sonzeira por aqui, porque agora tá chegando Matil, Without You.

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Agora que no Só as Melhores da Pan tem Alok Giborato. Love Will Find a Way.

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0: Está no ar a Voz do Brasil. As notícias do governo federal que movimentaram o país no dia de hoje.
1: Olá, boa noite.
2: Boa noite para você que nos acompanha em todo o país.
1: Terça-feira, 18 de agosto de 2026.
2: Vamos aos destaques do dia.
1: Atualização da lei seca.
2: Nova regulamentação prevê o uso de equipamentos para identificar outras substâncias além do álcool.
1: Após acidente, em caso de morte, será obrigatória a realização de exame para detectar álcool ou drogas ilícitas.
2: Atendimento à mulher.
1: Busca de informações sobre direitos e proteção lideram chamadas ao Ligue 180. Graziela Mendonça.
3: A violência psicológica respondeu por 35% das mais de 98 mil denúncias recebidas pelo canal nesta primeira metade do ano.
2: Anvisa aprova duas novas canetas para tratamento de diabetes.
1: Os dispositivos possuem como princípio ativo a semaglutida, obtida por via sintética.
2: Em entrevista, a diretora da agência da agência, Daniela Marreco, destaca a importância da aprovação desses medicamentos.
4: Consideramos, sim, bastante perigoso e, em termos de segurança, para o paciente utilizar produtos que não estão regularizados pode, sim, trazer um risco à saúde das pessoas.
1: Hoje, na apresentação da Voz do Brasil, Luciana Vasconcelos e Luciano Seixas.
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1: O Conselho Nacional de Trânsito atualizou procedimentos de fiscalização da Lei Seca, que estabelece regras para coibir a condução de veículos sob influência de álcool.
2: As novas medidas entram em vigor após publicação no Diário Oficial da União.
1: E quem tem todos os detalhes das atualizações é a repórter Luana Karen, que conversa com a gente ao vivo. Boa noite, Luana.
5: Boa noite, Luciano e Luciana. Boa noite aos ouvintes da Voz do Brasil. O novo regulamento passa a prever três formas principais de verificação durante fiscalizações. Teste com bafômetro, teste em equipamento específico que indica outras substâncias psicoativas, como drogas ilícitas, e constatação de sinais de alteração psicomotora do motorista por agentes de trânsito. Continuam sendo admitidas imagens, vídeos e outros meios de prova aceitos legalmente. A partir da resolução, fica instituída uma fase de triagem nas operações. Nesta etapa, poderá ser utilizado pré-teste ou teste passivo de alcoolemia. O resultado dessa primeira fase não poderá isoladamente gerar autuação ou caracterizar a condução sob influência de álcool. Nesses casos, será necessária a continuidade das avaliações previstas na norma, como o uso do bafômetro.
2: E Luana, a nova regra detalha mecanismos para situações que possam interferir no resultado do bafômetro?
5: Detalhe sim, Luciana. Em situações envolvendo produtos que podem deixar temporariamente resíduos de álcool na boca, como o consumo de bombom de licor, pão de forma ou enxaguante bucal, a norma estabelece que deverá ser feito um novo teste. Isso pode ocorrer também quando algum fator técnico ou operacional comprometer o resultado válido.
1: Luana, a nova resolução também prevê o uso de equipamentos adicionais para verificar o uso de substâncias psicoativas, como drogas ilícitas?
5: Prevê sim, Luciana. A norma permite o uso de equipamentos para identificar a presença de outras substâncias além do álcool, capazes de alterar e comprometer a capacidade de dirigir, como drogas ilícitas e substâncias que determinem dependência. De acordo com a norma, o auto de infração deverá conter o tipo de substância detectada pelo equipamento. Para serem usados na fiscalização, os equipamentos deverão ser certificados pelo Inmetro. O texto regulamenta a possibilidade de testes toxicológicos e outros meios técnicos ou científicos para constatar a influência de substâncias psicoativas.
2: E Luana, naquele caso que o condutor se nega a fazer os testes quando solicitado, ainda continua valendo?
5: Continua sim, Luciana. Neste caso, o motorista continuará sujeito à multa e suspensão do direito de dirigir por 12 meses. Mas o Manual Brasileiro de Fiscalização de Trânsito foi atualizado para detalhar e padronizar a atuação em casos de recusa ao teste. Para o condutor que não realizar o procedimento, a norma estabelece como cada situação deve ser registrada e determina que, em uma mesma abordagem, não sejam lavrados simultaneamente autos de infração por dirigir sob influência de álcool ou outras substâncias psicoativas e por se recusar ao exame. Nos casos de acidentes que resultem em óbito, o motorista será obrigado a fazer exame para detectar álcool ou outras substâncias psicoativas.
1: Luana, foram criadas novas penalidades ou infrações com a medida?
5: Foram não, Luciano. A atualização da Lei Seca não altera ou cria novas penalidades. Apenas regulamenta os critérios de fiscalização e de comprovação de infração. A norma atualiza procedimentos vigentes desde 2013 e também estabelece o modo de identificação de outras substâncias psicoativas. As novas regras entram em vigor após a publicação da norma no Diário Oficial da União. Os equipamentos para exames toxicológicos poderão ser usados imediatamente após a publicação, a depender apenas da disponibilidade e da existência de equipamentos certificados conforme os ritos estabelecidos pela resolução. Luciana e Luciano, volto com vocês.
2: Muito obrigada, Luana Karen, pelas informações ao vivo aqui na Voz do Brasil.
1: Mais de 1 milhão de ligações já foram recebidas este ano pelo Ligue 180.
2: A central de atendimento à mulher é gratuita e recebe denúncias, pedidos de informações e dá orientações relacionadas à proteção da mulher.
3: O Ligue 180 recebeu 1.035.647 ligações de janeiro até julho deste ano, o equivalente a 4.884 chamadas por dia. A central de atendimento à mulher é gratuita e serve não apenas para denúncias, mas também para pedidos de informação e orientações sobre os serviços da rede. O estado de São Paulo liderou os atendimentos no primeiro semestre, com mais de 106 mil ligações recebidas. Em seguida, vem Rio de Janeiro, Minas Gerais, Bahia e Rio Grande do Sul. Estela Bezerra, secretária nacional de enfrentamento à violência contra mulheres, aponta qual tem sido o papel deste canal.
6: O canal 180, ele tem uma importância de demonstrar à população o como a consciência, a conscientização sobre violência contra as mulheres tem ampliado. Antes você só considerava violência contra as mulheres, feminicídio e agressão física. Hoje você tem denúncias de violência psicológica, que é a primeira no ranking das denúncias. A gente tem denúncias de violências digitais, que é uma violência nova, contemporânea, né, que não se percebia dessa maneira.
3: A violência psicológica respondeu por 35% das mais de 98 mil denúncias recebidas pelo canal nesta primeira metade do ano. Em seguida, vem a violência doméstica, com mais de 24 mil ligações. Também foram registrados casos de violência moral e patrimonial. Se você é mulher e está sofrendo algum tipo de violência ou conhece alguém nesta situação, ligue 180 ou envie uma mensagem pelo WhatsApp. WhatsApp 61 96 10 0180. O serviço funciona 24 horas, 7 dias por semana. O atendimento é feito em português, inglês ou espanhol e ainda na língua brasileira de sinais. Reportagem Graziela Mendonça.
1: Estão abertas as inscrições para uma capacitação online em inteligência artificial voltada para mulheres à frente de pequenos negócios.
2: A iniciativa oferece 5 mil vagas, sendo metade delas para mulheres negras.
1: As atividades começam em 1º de setembro e vão tratar do uso da inteligência artificial em áreas como gestão, planejamento, marketing, vendas, atendimento ao cliente, análise de dados, produtividade e inovação.
2: Ao final do curso, 50 negócios poderão ser selecionados para receber um investimento inicial, destinado à implementação dos projetos desenvolvidos durante a formação.
1: As interessadas podem se inscrever até o dia 20 de outubro no portal do Ministério do Empreendedorismo, da Microempresa e da Empresa de Pequeno Porte.
2: E professores da educação básica de todo o país podem realizar cursos sobre inteligência artificial, IA, de graça.
1: A formação continuada está disponível no ambiente virtual de aprendizagem do Ministério da Educação, AVAMEC.
7: Os cursos tratam desde os conceitos básicos de IA até a aplicação das ferramentas em atividades de sala de aula. Cada participante pode organizar o próprio ritmo de estudos e há formações voltadas para o ensino fundamental e para o ensino médio. Entre os assuntos abordados estão uso pedagógico da IA, criação de recursos digitais, planejamento de atividades e o uso responsável das ferramentas. Os conteúdos também tratam de temas como autoria, pensamento crítico, proteção de dados, segurança digital e avaliação das informações produzidas por ferramentas de inteligência artificial generativa. Os cursos variam entre 20 a 180 horas de duração. Para se inscrever, basta acessar o AvaMEC, fazer login ou criar uma conta na plataforma. O endereço é avamec.mec.gov.br. Priscila Machado, para a Voz do Brasil. Dicas do Enem.
8: Olá, meu nome é Ana Júlia Toches e a minha pergunta é: eu devo começar pelas questões fáceis ou difíceis no Enem?
9: Quem responde é o professor de matemática Marcelo Almeida, que aproveita para dar mais dicas para se sair bem na prova.
10: Olá, pessoal. Estou aqui para trazer para vocês uma dica muito importante. Você que está se preparando para as provas do Enem que estão aí chegando e precisa aumentar sua nota em matemática. Muitas vezes o estudante se apega nas questões difíceis e acaba perdendo muito tempo em resolução dessas questões. Dica: questões fáceis e médias são as questões que vão aumentar em muito a sua nota em matemática. Acertem questões fáceis, acertem. Não erre uma questão fácil. E em matemática, onde a gente vê essas questões? Estatística básica. Média, moda, mediana, gráfico, interpretação gráfica. São questões que muita gente, por achar que é fácil, acaba deixando de estudar. Então, dica, pegue as provas anteriores e faça todas essas questões. Tenho certeza que vai dar bom demais.
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1: Duas novas canetas emagrecedoras à base de semaglutida foram aprovadas pela Agência Nacional de Vigilância Sanitária, Anvisa.
9: Uma das canetas é genérica, produzida por farmacêutica brasileira.
1: A semaglutida é um medicamento que age de maneira similar ao hormônio GLP-1 e, com isso, reduz apetite, diminui as taxas de açúcar no sangue e tem sido amplamente utilizado para o controle da obesidade.
9: Com a queda da patente do primeiro medicamento comercial à base de semaglutida, a agência tem analisado e liberado pedidos de laboratórios para produzir medicamentos similares e genéricos.
1: Em conversa com a Voz do Brasil, a diretora da Anvisa, Daniela Marreco, explica como é o processo de análise para esses pedidos e os riscos do uso de canetas falsificadas. Acompanhe.
11: Diretora Daniela Marreco, da Agência Nacional de Vigilância Sanitária, é um prazer ter a senhora conosco aqui na Voz do Brasil. Bom, vamos começar então explicando para o nosso ouvinte como é que funcionam esses processos de registro, quanto tempo em média eles duram?
4: Os processos de registro de medicamentos realizados pela Anvisa, eles têm como base avaliar aspectos essenciais do medicamento, que é a qualidade, a segurança e a eficácia daquele medicamento. A gente também verifica, no âmbito dessa análise, as boas práticas de fabricação, ou seja, se a empresa fabricante daquele medicamento cumpre as boas práticas durante o processo produtivo. Esse prazo de avaliação, ele depende não só do tempo que a Anvisa leva para avaliar toda essa documentação que é apresentada pela empresa, mas também do prazo que as empresas precisam para cumprir eventuais questionamentos que sejam feitos pela agência.
1: A Anvisa baseia toda a sua avaliação em documentos apresentados pelos laboratórios interessados no registro, né? Ela pode pedir algum tipo de complementação nas pesquisas, por exemplo, para atender aos quesitos de eficácia ou de segurança?
4: Com certeza, isso acontece, na maior parte dos casos, após a avaliação da documentação que é inicialmente apresentada pela empresa, caso fique qualquer dúvida ou qualquer necessidade de complementação dos dados que foram apresentados, a Anvisa faz solicitações adicionais para o laboratório fabricante para que ele complemente a documentação de qualidade ou a documentação de segurança e eficácia daquele medicamento, para que a gente possa, ao final do processo, ter certeza em relação ao cumprimento de todos os critérios necessários para dar segurança à população ao uso daquele medicamento que foi aprovado pela agência.
11: Agora, no caso de princípios ativos como o da semaglutida, já tinha um medicamento prévio com registro e a patente dele caiu. Isso torna mais fácil conseguir o registro das novas medicações em relação, por exemplo, a medicamentos que ainda não tem nenhum no mercado?
4: Sim, sim. São processos de avaliação diferentes. Quando o medicamento é novo, é inédito no país, a empresa precisa, além da documentação de qualidade, ela precisa comprovar também a segurança e a eficácia daquele medicamento por meio de estudos clínicos. Então, é um dossiê com dados adicionais que envolvem a realização dessas etapas de estudo clínico. No caso dos medicamentos que são cópias ou que são similares a um outro medicamento registrado, nós vamos comparar esses novos medicamentos ao medicamento de referência, esse medicamento anterior que já tinha registro na Anvisa. Então, eles vão poder apresentar provas comparativas, é uma caracterização bastante extensa em termos físico-químicos, mas de forma comparativa ao medicamento que já comprovou esses aspectos de qualidade, segurança e eficácia. Então, sim, nós podemos dizer que é um processo um pouco mais fácil para essa comprovação dos critérios técnicos necessários para o registro.
1: Diretora, já existem muitos vídeos na internet circulando falando sobre novos princípios ativos que seriam ainda mais eficazes que a semaglutida e a tirzepatida, que são os dois mais utilizados atualmente, né? Seria o caso da retatrutida, que provocaria uma perda de peso mais rápida e ainda maior. Esse princípio não está aprovado ainda no Brasil, né?
4: Isso, perfeito. A retatrutida ainda não tem um pedido de registro aqui na Anvisa, é um medicamento que se encontra ainda em etapa de estudo clínico, então nós não podemos afirmar nem qualidade, nem segurança, nem eficácia em relação a esse produto. A gente precisa aguardar que ele complete o seu desenvolvimento clínico, que ele seja submetido para análise da Anvisa, para aí sim a gente ter qualquer conclusão em relação aos efeitos desse produto.
11: Agora, diretora, junto com o sucesso das canetas, veio também, claro, como sempre, as falsificações, a entrada no país de versões de marcas que não passaram pelo processo de registro na Anvisa. Quais são os controles que a Anvisa faz e quais os riscos de o consumidor usar esses medicamentos que não tenham passado por esses controles?
4: A Anvisa tem intensificado muito durante esse ano de 2026 a fiscalização em relação a esses produtos, que são produtos irregulares, produtos que, como você colocou, não passaram pela avaliação da agência, com o objetivo de proteger a saúde da população para que não utilize esses produtos. Em relação aos riscos, como são produtos que não passaram pela avaliação da Anvisa, a gente não consegue saber quais são as substâncias, qual é a composição daquele produto, quais são os critérios de eficácia, ou seja, aquele produto vai realmente funcionar quando foi utilizado pelo paciente, qual é a população que poderia utilizar aquele produto e, principalmente, quais são os riscos para as pessoas que utilizarem esses produtos que não tiveram uma avaliação pela Anvisa. Então, consideramos, sim, bastante perigoso e, em termos de segurança, para o paciente utilizar produtos que não estão regularizados, pode, sim, trazer um risco à saúde das pessoas.
1: Se a pessoa quiser conferir se uma determinada marca, algum medicamento está aprovado pela Anvisa, como é que ela deve proceder? É possível fazer a consulta no site da agência, por exemplo?
4: Sim, é possível. No site da Anvisa existe um mecanismo de busca, consulta de produtos regularizados. Esse site de consulta, ele é dividido de acordo com todas as categorias de produtos que a agência regula. Se a pessoa buscar na parte de medicamentos, ela pode digitar ali o nome comercial do medicamento, ela pode digitar a substância ativa. Existem vários critérios de busca que o cidadão pode utilizar para conseguir conferir se aquele medicamento está de fato registrado e regularizado no Brasil. Além disso, o medicamento também, quando o paciente adquire aquele produto, ele vai ter um número de registro identificado na caixinha do medicamento, número de registro na Anvisa, e por meio desse número, a pessoa também consegue no nosso site localizar se o produto é ou não um produto regular perante a agência.
11: Muito bem, nós conversamos com Daniela Marreco, diretora da Agência Nacional de Vigilância Sanitária, Anvisa. Muito obrigada, diretora, pela sua entrevista aqui à Voz do Brasil.
4: Eu que agradeço.
9: A aproximação entre o Brasil e os países do Sudeste Asiático está no centro da agenda do secretário-geral da ASEAN, Cao Kim Hong, em Brasília.
1: Em reunião com o ministro das Relações Exteriores, Mauro Vieira, foram discutidas formas de ampliar o comércio, os investimentos e a cooperação em áreas como transformação digital, segurança alimentar e sustentabilidade.
12: Comércio, investimentos, transformação digital, segurança alimentar e sustentabilidade estiveram entre os temas tratados durante a visita do secretário-geral da Associação de Nações do Sudeste Asiático, Cao Kim Hong, à Brasília. Hong foi recebido nesta terça-feira no Palácio do Itamaraty pelo ministro das Relações Exteriores, Mauro Vieira. Segundo o chanceler brasileiro, o encontro tem como objetivo aprofundar a relação política e econômica do Brasil com os países do Sudeste Asiático e ampliar a cooperação com a ASEAN e seus Estados-membros.
13: O comércio Brasil-ASEAN tem crescido a uma média de 13% a cada ano desde 2020. Nesse ritmo, o intercâmbio comercial deverá ultrapassar aquele com parceiros tradicionais do Brasil, como os Estados Unidos ou a União Europeia, num futuro próximo. O Brasil já exporta mais para a Indonésia, para o Vietnã e para a Malásia e Tailândia do que para a França.
12: Fazem parte da ASEAN 11 países: Brunei, Camboja, Indonésia, Laos, Malásia, Mianmar, Filipinas, Singapura, Tailândia, Timor-Leste e Vietnã. Em 2025, o comércio entre o Brasil e países do grupo somou mais de 38 bilhões de dólares. O bloco foi o quinto maior parceiro comercial do Brasil, atrás de China, União Europeia, Estados Unidos e Mercosul. Mauro Vieira destacou ainda que a visita faz parte da estratégia brasileira de diversificação das parcerias externas e de fortalecimento da presença brasileira em diferentes regiões do mundo.
13: O aprofundamento da relação com a ASEAN está em plena sintonia com as prioridades da política externa brasileira. A diversificação das parcerias econômicas, o estreitamento dos vínculos com regiões que são destino importante de nossas exportações, a coordenação em temas multilaterais e o fortalecimento da cooperação Sul-Sul.
12: Esta é a primeira visita de um secretário-geral da ASEAN ao Brasil. Além do Itamaraty, a agenda também inclui encontros com outras autoridades dos ministérios, além de contatos com representantes empresariais e acadêmicos brasileiros. Reportagem Gabriela Noronha.
9: Começou hoje o pagamento da parcela do Bolsa Família referente ao mês de agosto.
1: Os depósitos vão ser realizados até o dia 31 de agosto.
9: O calendário segue de acordo com o dígito final do NIS impresso no cartão dos beneficiários.
14: Os repasses do Bolsa Família de agosto começam nesta terça-feira, dia 18, e vão até o dia 31. O valor médio do benefício este mês é de R$ 678,35. O pagamento é feito de acordo com o último dígito do número de identificação social, o NIS, que cada família tem no cartão do programa. Recebem primeiro famílias com o NIS terminado em 1 e assim sucessivamente até o NIS final 0, no dia 31 de agosto. Para receber o benefício, as famílias devem atender aos critérios do programa, manter o cadastro único atualizado e cumprir as condicionalidades nas áreas de saúde e educação. Para verificar a situação do benefício, extratos e valores, o beneficiário pode consultar os aplicativos do Bolsa Família e Caixa Tem. O Disque Social, pelo número 121, também está disponível para atendimento ao público. A ligação é gratuita de todo o Brasil. Reportagem Érica Brás.
1: Lembrando que o pagamento é unificado às famílias que vivem em locais em situação de emergência ou calamidade pública decretada pelo governo federal.
9: A partir partir de hoje já podem ser atualizadas as informações do indicador de capacidade municipal.
1: As informações são utilizadas para acompanhar diferentes aspectos da capacidade do município na área de proteção e defesa civil.
9: Os municípios têm até o dia 31 de outubro para preencher o formulário em defesacivil-icm.com.br.
1: E essas foram as notícias do governo federal.
9: Uma realização da Secretaria de Comunicação Social da Presidência da República.
1: Com produção da empresa Brasil de Comunicação.
9: Fique agora com as notícias do Poder Judiciário e do Congresso Nacional. Uma boa noite.
1: Boa noite para você e até amanhã.
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0: Agora, notícias do Poder Judiciário.
1: CNJ lança a cartilha Remuneração de Magistrados e Magistradas.
2: TSE esclarece que é falso que a urna eletrônica exibe a mensagem confirma o seu voto.
1: STJ valida a eliminação de candidato a policial penal com histórico social incompatível.
2: Boa noite, eu sou Leandro Bezerra.
1: E eu sou Walter Lima.
2: O Conselho Nacional de Justiça lançou nesta terça-feira a cartilha Remuneração de Magistrados e Magistradas, Dúvidas Frequentes.
1: O material detalha a decisão do Supremo Tribunal Federal sobre o tema e as medidas do CNJ para fiscalizar e dar mais transparência aos pagamentos da magistratura. Repórter Carolina Chaves.
3: A publicação reúne o histórico de normas e traz um formato prático de perguntas e respostas com links diretos para a legislação. A cartilha está disponível no site do CNJ para acesso de toda a sociedade. Durante a reunião, o presidente do CNJ e do STF, ministro Edson Fachin, fez um pronunciamento.
4: Criamos o Observatório Nacional de Integridade e Transparência. Ampliamos os mecanismos de controles, disponibilizamos dados em volume sem precedentes e temos agora um contra-cheque único a caminho e todas as rubricas conhecidas e uniformizadas.
3: O ministro Fachin destacou que o judiciário está aberto ao controle social, mas ressaltou que questionamentos legítimos não podem ser confundidos com campanhas de descredibilização.
2: STJ considera válida a eliminação de candidato em concurso público para o cargo de policial penal.
1: Mesmo sem condenação criminal definitiva, havia registros policiais, processos arquivados e o inquérito em andamento. Fátima Uchoa.
5: Após ser eliminado do certame, o candidato impetrou o mandado de segurança. O juízo concedeu liminar para que ele participasse do curso de formação, mas o Tribunal de Justiça do Rio Grande do Sul revogou a medida, o que o levou a interpor recurso no STJ. E a segunda turma decidiu que foi legal a exclusão. Para o relator ministro Marco Aurélio Belize, o histórico comportamental do candidato é incompatível com o padrão ético e funcional exigido para o cargo pretendido e quanto a funções ligadas à segurança pública, que exigem padrões éticos mais rigorosos, a análise da vida pregressa deve ir além dos antecedentes criminais, abrangendo também a conduta moral e social do candidato.
2: É falso que a urna eletrônica exibe a mensagem confirma o seu voto.
1: Eleitor não precisa esperar essa frase para apertar a tecla verde na hora de votar. Fábio Ruas.
6: A frase confirma o seu voto não aparece na tela da urna eletrônica. A mensagem que afirma isso e está circulando pelas redes sociais é falsa. A mensagem enganosa diz que se a eleitora ou eleitor apertar a tecla confirma antes da suposta frase aparecer na tela, o voto será anulado. Isso não acontece. A Justiça Eleitoral informa que a urna não tem qualquer mecanismo que anule o voto por esse motivo. É importante não confundir. A mensagem que aparece na tela antes de concluir cada voto é confira seu voto e não confirma o seu voto, como alegam as publicações falsas.
2: Advogado da Caixa consegue restabelecer salário que foi reduzido após ação trabalhista contra o banco.
1: Para a Justiça Trabalhista, houve indícios de retaliação. Repórter Rafael Silva.
7: O advogado entrou com ação na Justiça do Trabalho pedindo redução de jornada para 4 horas por dia, conforme prevê o Estatuto da Advocacia. A Caixa concordou, mas reduziu o salário do empregado. Ele alegou retaliação por parte do banco e pediu a manutenção do salário em nova ação judicial. O Tribunal Superior do Trabalho reconheceu a represália e manteve a decisão de restabelecer o salário do advogado. Para os ministros, a Caixa agiu de forma abusiva ao alterar a jornada e diminuir a remuneração sem respaldo legal. A decisão foi unânime.
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2: A você, uma boa noite.
1: E até amanhã.
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1: Eu sou Paula Groba.
2: E eu sou Humberto Pinheiro.
1: E estes são os destaques de hoje do Jornal do Senado, que começa agora.
2: Política de combate à violência contra a mulher pode ser votada no próximo esforço concentrado.
1: Projeto que proíbe cotas em residências médicas divide opiniões no Senado.
2: Eleições 2026. Candidaturas femininas ao Senado crescem e chegam a todos os estados.
1: Boa noite.
2: Boa noite.
1: O combate à violência contra a mulher pode ganhar uma nova estrutura nacional, com mais integração entre os serviços públicos e garantia de continuidade das políticas de proteção.
2: É o que prevê um projeto do senador Paulo Paim, do PT do Rio Grande do Sul, que está em regime de urgência para votação no plenário. A proposta deve ser votada no próximo esforço concentrado. As informações com o repórter César Mendes.
3: O projeto do senador Paulo Paim, do PT gaúcho, que cria a Política Nacional de Enfrentamento à Violência contra a Mulher, busca respostas mais efetivas para as vítimas, continuidade nas políticas e um maior controle social para a proteção dos direitos das mulheres. Relatora, a senadora Damaris Alves, do Republicanos do Distrito Federal, explicou por que é tão importante transformar em lei as ações destinadas ao combate da violência de gênero no país.
4: Para que haja continuidade, que ninguém interrompa a política pública de enfrentamento à violência contra a mulher.
3: Damaris se comprometeu com Paim a encaminhar a votação do projeto na CDH no próximo esforço concentrado, no início de setembro, e diz que vai levar ao presidente do Senado, Davi Alcolumbre, o pedido de urgência com a sugestão de que o texto seja votado em plenário durante os 21 dias de ativismo pelo fim da violência contra a mulher, de 20 de novembro a 10 de dezembro.
1: E pequenos criadores terão mais opções para alimentar os rebanhos por meio do programa de venda em balcão. Além do milho, a Conab poderá adquirir sorgo, caroço de algodão, farelo de soja e farelo de milho.
2: Após a aprovação pelos senadores, foi sancionada pelo presidente da República a lei que amplia o programa de venda em balcão para alimentação animal. Um dos objetivos é facilitar o acesso de pequenos criadores e cooperativas aos estoques públicos de ração. Repórter Pedro Pincer.
5: O Poder Executivo sancionou a lei que altera o programa de venda em balcão e a Lei de Política Agrícola de 1991. A proposta foi aprovada pelo Senado antes de virar lei. A nova regra amplia a lista de produtos que podem ser adquiridos pela Companhia Nacional de Abastecimento, a Conab, para a alimentação animal. Entram nessa lista milho, sorgo, farelo de soja, farelo de milho e outros produtos, com preço de até 25% acima do mínimo vigente no estado onde ocorrer a compra. A relatora no Senado, senadora Tereza Leitão, do PT de Pernambuco, explicou a importância da medida para o setor.
6: É muito importante para o momento atual que nós vivemos com a ameaça dos impactos climáticos provocados pelo El Niño. Ele faz uma adaptação dos instrumentos consolidados a esses novos desafios climáticos e de mercado, quando o acesso à alimentação animal é decisiva para mitigar perdas. Ele fortalece a produção e a renda rural, amplia a capacidade de resposta do Estado e contribui para a segurança alimentar do Brasil.
5: A lei estabelece limites mensais de compra de 27 toneladas para criadores cadastrados no Sistema de Cadastro Nacional de Produtores Rurais e demais agentes e de 80 toneladas para cooperativas e associações de agricultores familiares.
1: E virou lei a medida provisória aprovada pelo Congresso que socorreu regiões afetadas por desastres naturais.
2: Os recursos destinados somam 350 milhões de reais. A reportagem é de Herman Kulitz.
7: O crédito extraordinário de 350 milhões de reais cobrirá ações emergenciais de proteção e defesa civil em regiões atingidas por desastres naturais, como excesso de chuvas ou seca e estiagem intensas no início de 2026. Os fenômenos afetaram aproximadamente 5 milhões de pessoas nas 5 regiões do país. A relatora da proposição, senadora Tereza Cristina, do Progressistas de Mato Grosso do Sul, deu parecer favorável à medida, em solidariedade aos que sofreram os prejuízos. Por isso, defendeu a distribuição equilibrada do dinheiro por todas as regiões.
8: Diante de desastres que já atingiram milhões de brasileiros, socorrer as vítimas é dever do Estado. Estado. Por isso, meu voto é pela aprovação deste crédito de 305 milhões de reais, porque responsabilidade fiscal, antes de ser controle de despesa, é também sensibilidade com quem perdeu a casa, a lavoura e o meio de vida.
7: Os recursos poderão ser usados para assistência humanitária e restabelecimento de serviços essenciais.
1: E o presidente do Senado, Davi Alcolumbre, acompanhou o presidente Lula nesta segunda-feira em uma visita a um navio sonda da Petrobras em Oiapoque, no Amapá. A agenda ocorreu após a Petrobras anunciar a presença de petróleo em um poço exploratório na bacia da Foz do Amazonas.
2: Alcolumbre destacou o potencial de geração de riquezas para o país e defendeu que os brasileiros decidam sobre o futuro da exploração de petróleo na região. Segundo ele, os recursos do petróleo podem contribuir para a educação e a saúde públicas, além de gerar emprego e renda.
9: Nós sabemos o que a riqueza do petróleo é transformada para a vida das pessoas, sobretudo com os recursos do Fundo Social que vão para a educação pública brasileira e para a saúde pública brasileira.
1: O projeto de lei que proíbe a adoção do sistema de cotas no ingresso dos programas de residência médica foi alvo de debate na Comissão de Direitos Humanos.
2: Na audiência pública interativa, senadores, representantes de ministérios e de conselhos discutiram se as regras de acesso à formação acadêmica devem valer também para a seleção da especialização. Repórter Douglas Castilho.
10: O autor do requerimento para a reunião, senador Paulo Paim, do PT do Rio Grande do Sul, se manifestou contra o avanço da proposta, lembrando que é um defensor histórico das ações afirmativas no Senado Federal.
11: A política de cotas não é um privilégio, é simplesmente um instrumento de correção de desigualdades históricas e de ampliação de oportunidades. Não estamos discutindo apenas uma regra de seleção para programas de residência. Estamos discutindo que país queremos.
10: O autor do texto, o senador doutor Irã, do PP de Roraima, também se afirmou partidário das medidas de equidade, mas acredita que a existência desse tipo de política na graduação já cumpre a função de reduzir desigualdades, devendo prevalecer a partir dessa etapa a pura avaliação de competência.
12: Quando a gente entra na faculdade, a gente tem as mesmas oportunidades, os mesmos professores e hoje com a internet, com a democratização do conhecimento, depois disso tudo, a gente ainda tem cota para fazer residente? Não.
10: O projeto já recebeu e encontra-se pronto para a votação na comissão.
13: Eleições 2.
1: O número de mulheres na disputa por uma vaga no Senado cresceu nas eleições de 2026. São 69 candidatas, o maior número das três últimas eleições.
2: Mas mesmo com o avanço, elas ainda são minoria entre os concorrentes. Neste ano, as mulheres representam 22% das candidaturas ao Senado. O repórter Alexandre Campos mostra como está a participação feminina nessa disputa.
14: O número de candidatas representa 22% do total de candidaturas registradas neste ano. Para mudar esse cenário, o Senado, além de analisar projetos que visam aumentar a participação feminina na política e combater a chamada violência política de gênero, também lançou o Guia da Candidata. O manual, com linguagem clara e prática, traz orientações sobre diversos pontos durante o processo eleitoral e sobre o caminho para ocupar espaços de poder com segurança, informação e autonomia. Em sessão especial em março deste ano, a então senadora e procuradora da Mulher no Senado, Augusta Brito, lamentou a necessidade de uma publicação como essa.
15: A política não é neutra. Mulheres enfrentam dificuldades maiores de acesso a financiamentos, às redes de apoio, à visibilidade, bem como são alvos mais frequentes de ataques, de desinformação e de violência política.
14: Dos atuais 54 senadores em final de mandato, 32 vão tentar a reeleição. Quanto à idade, três candidatos têm mais de 90 anos e 20 têm menos de 40. No critério cor-raça, dois afirmaram que são amarelos, 192 brancos, 4 indígenas, 88 pardos e 29 pretos.
2: Com trabalhos técnicos de João Lira, o Jornal do Senado fica por aqui. Acompanhe agora as notícias da Câmara dos Deputados. Boa noite.
1: Boa noite e até amanhã.
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17: Câmara cria símbolo para conscientizar a população sobre doenças raras.
18: Avança a proposta que institui.
19: A gente ter a vontade política se a gente não tiver os recursos necessários para implementá-las. E a fiscalização dessas políticas se faz através do orçamento. Então, garantir a existência desses recursos, o levantamento desses recursos dos dados, são absolutamente necessários à política de proteção à infância e adolescência brasileiras.
20: A proposta que torna obrigatória a inclusão de quadros específicos no orçamento público para detalhar os recursos destinados à primeira infância ainda precisa ser analisada pelo plenário antes de seguir ao Senado. Da Rádio Câmara, de Brasília, Paula Bittar.
16: Educação.
21: Ayrton Faleiro, do PT, celebra a expansão do ensino superior no Pará. O congressista registra a criação de novas unidades federais no estado e o envio de verbas para apoiar a cultura e o esporte amador na região.
22: O legislador defende as políticas e programas como o pé de meia para garantir a conclusão da educação escolar e o ingresso no ensino superior. Ayrton Faleiro cumprimenta os mais de 100 líderes juvenis com quem se reuniu para traçar ações de apoio à educação e ao esporte.
21: Santim Roveda, do União, comemora a liderança do Paraná no IDEB, mantida nos resultados de 2025. O deputado atribui o desempenho aos investimentos do governo estadual na estrutura das escolas, na alimentação dos estudantes e na qualificação dos profissionais da educação.
22: Santim Roveda também cita a climatização das salas de aula e a oferta diária de proteína animal na merenda, entre as medidas adotadas pela rede estadual. O parlamentar ainda destaca a seleção técnica de profissionais para as chefias dos núcleos regionais de educação.
21: Inácio Arruda, do PCdoB, comemora os resultados da educação pública no Ceará. Segundo o parlamentar, 80 das 100 melhores escolas públicas de ensino fundamental do país estão no estado, conquista que ele atribui a políticas de educação e ao trabalho de professores e municípios.
22: Inácio Arruda também ressalta iniciativas como a ampliação das escolas de tempo integral e a formação e valorização dos professores. Ele cita municípios como Sobral, Coreaú, Cruz, Pires Ferreira e Pedra Branca, entre os que possuem escolas de destaque.
21: General Girão, do PL, critica a política de aprovação de alunos adotada no Rio Grande do Norte. Ele conta que estudantes do ensino médio podem avançar de ano mesmo reprovados em até 6 disciplinas, o que, na avaliação do parlamentar, engana os resultados da educação no estado.
22: General Girão questiona os resultados divulgados pelo IDEB para o Rio Grande do Norte, afirmando que os indicadores de matemática e português pouco avançaram. Para ele, a política adotada pelo governo do estado não representa uma melhoria efetiva na qualidade do ensino.
16: Saúde.
21: A criação de um Dia Nacional de Conscientização sobre o Climatério e a Menopausa avançou na Câmara, com a aprovação da proposta pela Comissão de Saúde. Quem informa é a repórter Júlia Lopes.
23: A Comissão de Saúde da Câmara dos Deputados aprovou um projeto que cria o Dia Nacional de Conscientização sobre o Climatério e a Menopausa, a ser celebrado em 18 de outubro. A proposta da deputada Ana Paula Lima, do PT de Santa Catarina, busca ampliar a informação sobre os sintomas, impactos e tratamentos desse período, além de incentivar as mulheres a procurarem acompanhamento médico. O climatério é uma fase de transição que antecede e inclui a menopausa. Com a queda hormonal, podem surgir sintomas como ondas de calor, insônia, alterações de humor e dores nas articulações. Especialistas destacam que o tratamento deve ser individualizado de acordo com a necessidade de cada paciente. Para a deputada Ana Paula Lima, muitas mulheres passam por essa fase sem identificar os sintomas e sem receber orientação adequada.
0: É que muitas mulheres passam por essa etapa e elas não são identificadas e elas precisam fazer a reposição hormonal, se assim desejarem e se assim forem orientadas pelo médico que faz a assistência.
23: O projeto também prevê ações de conscientização, como palestras, seminários, campanhas nos meios de comunicação e redes sociais, além da distribuição de materiais informativos. Além da proposta, a Comissão de Saúde também aprovou a criação da Subcomissão Especial de Climatério e Menopausa, para aprofundar o debate sobre o tema. O projeto que institui o Dia Nacional de Conscientização sobre o Climatério e a Menopausa segue agora para análise na Comissão da Mulher. Da Rádio Câmara de Brasília, Júlia Lopes.
22: O projeto prevê a instalação de bebedouros e pontos de água potável em locais públicos de grande circulação, como praças, parques e áreas de lazer. O autor da proposta, Paulo Teixeira, do PT de São Paulo, afirma que a medida amplia o acesso gratuito à água e estimula hábitos saudáveis de hidratação.
21: Paulo Teixeira acrescenta que a iniciativa ajuda as cidades a enfrentar os efeitos das ondas de calor, priorizando áreas vulneráveis e locais com grande exposição a altas temperaturas. O texto ainda incentiva o uso de garrafas reutilizáveis para reduzir o consumo de embalagens plásticas descartáveis.
16: Segurança Pública.
22: Aloysio Mendes, do Republicanos do Maranhão, foi indicado para presidir a comissão especial que vai discutir a redução da maioridade penal para 16 anos. Apesar de ser favorável à proposta, o deputado afirma que guiará os trabalhos com isenção e responsabilidade.
21: Aloysio Mendes informa que o colegiado ouvirá autoridades e especialistas antes de votar a proposta. Segundo ele, mais de 80% da população apoia a redução da maioridade penal, rejeita a impunidade e cobra medidas mais duras contra crimes cometidos.

0: para punir práticas machistas no ambiente digital, em complemento à matéria já em tramitação.
1: Carol D'Artora argumenta que a violência contra as mulheres muitas vezes começa antes da agressão física, com manifestações de ódio e intimidação. A parlamentar avalia que o combate a essas práticas nas redes sociais ajuda a prevenir formas mais graves de violência de gênero.
2: Justiça.
0: Fernanda Melchiona, do PSOL do Rio Grande do Sul, defende a revogação da lei da alienação parental. A congressista acredita que a legislação pode ser usada para revitimizar mulheres que denunciam violência ou buscam o pagamento de pensão alimentícia.
1: Por isso, Fernanda Melchiona cobra a votação do projeto que revoga a lei e critica um recurso apresentado na Câmara que impede o texto de seguir para o Senado. A deputada também defende a aprovação de uma proposta que criminaliza a misoginia.
0: Soraya Santos, do PL do Rio de Janeiro, celebra o papel dos advogados na defesa de direitos e na reparação de injustiças. A parlamentar ressalta iniciativas para ampliar e garantir proteção a grupos vulneráveis.
1: Soraya Santos também destaca a chamada Lei Júlia, que assegura a suspensão de processos por 30 dias para advogadas após o nascimento de filhos. Ela cita ainda uma iniciativa da OAB para oferecer assistência jurídica a vítimas de violência, idosos e filhos de vítima de feminicídio.
0: Votem e sejam candidatos no conselho que administra os honorários da categoria. Hoje, esses profissionais não participam da escolha dos representantes do colegiado.
1: Rui Falcão argumenta que os aposentados também são afetados pelas decisões sobre a distribuição dos honorários. O deputado afirma que a mudança amplia a participação de mais de 4 mil profissionais nas decisões do Conselho.
2: Agricultura.
0: A Câmara analisa um projeto de lei para regulamentar a produção celular de proteína animal. A ideia é incentivar a pesquisa na área, apontada como uma alternativa ambientalmente mais sustentável para a produção de alimentos. Quem informa é a repórter Maria Neves.
3: A Comissão de Defesa do Consumidor da Câmara analisa projeto do deputado Jorge Goten, do Republicanos de Santa Catarina, que prevê a criação de regras para pesquisa, produção e comercialização de alimentos por meio de cultivo celular. As normas devem valer também para os derivados e subprodutos desses alimentos, assim como para o incentivo à pesquisa no setor. Jorge Goten explica que a produção celular de alimentos envolve a multiplicação e a maturação de células-tronco em laboratório, resultando em produto com as mesmas características de carnes convencionais de origem animal. Pelo texto aprovado, o Executivo Federal deve criar as regras para cultivo celular de alimentos por meio de regulamentação da nova lei. Essas normas devem garantir a sanidade, inocuidade e sustentabilidade dos produtos, assim como a saúde do consumidor. A regulamentação também deverá garantir que a produção minimize os riscos de contaminação ambiental. O texto já foi aprovado na Comissão de Ciência, Tecnologia e Inovação, onde o relator, deputado Dr. Zacarias Calil, do MDB de Goiás, ressaltou que o Brasil é o maior exportador mundial de proteína animal. Segundo ele, o país responde por cerca de 28% das exportações de carne bovina no mundo e por aproximadamente 31% das carnes de aves.
4: Ao combinar rigor técnico com flexibilidade regulatória, o texto garante que o país esteja preparado para competir também no nascente mercado de alimentos cultivados com qualidade, segurança e credibilidade internacional.
3: Zacarias Calil argumenta ainda que o projeto responde a uma demanda global crescente por fontes alternativas de proteína que conciliem eficiência produtiva, segurança alimentar e responsabilidade ecológica. Segundo ele, o impacto ambiental causado pelo sistema alimentar vigente responde por 34% do total de emissões globais de gases do efeito estufa. O deputado cita ainda um estudo internacional que compara os impactos ambientais da produção tradicional de carnes e de proteína cultivada a partir de células. O levantamento aquecimento apontaria redução de até 92% no aquecimento global e gasto de água 78% menor. De acordo com o autor, deputado Jorge Goten, no Brasil, a indústria de fontes alternativas de

0: proteínas, conta atualmente com pouco mais de 100 startups. Ainda segundo o parlamentar, esse mercado já atraiu cerca de US$ 600 milhões em investimentos. Pela cotação atual, esse valor corresponde a quase R$ 3 bilhões. Da Rádio Câmara de Brasília, Maria Neves.
1: Dilceu Esperafico, do PP, destaca a importância da produção de suínos para a economia de Toledo, município localizado no oeste do Paraná. O deputado afirma que a cidade lidera o PIB agropecuário do estado há 13 anos, impulsionado pela suinocultura.
2: Dilceu Esperafico ressalta que a força da atividade também se reflete na tradicional festa do porco assado no Rolete, marcada para 13 de setembro. O parlamentar aponta que o evento divulga Toledo e valoriza a produção agropecuária da região.
3: Direitos Humanos.
1: A Câmara aprovou a criação de um símbolo nacional para conscientização sobre doenças raras. A repórter Paula Bittar acompanhou a votação.
4: A Comissão de Constituição e Justiça da Câmara aprovou uma proposta que reconhece o laço multicolorido como símbolo nacional da luta pelos direitos das pessoas com doenças raras no Brasil. O símbolo terá 5 cores: rosa, lilás, azul, verde e amarelo. Segundo o texto, as pontas começam em rosa e passam gradualmente pelo lilás, azul e verde até chegar ao amarelo no centro do laço. O uso do símbolo será opcional e sua ausência não prejudica o exercício de direitos e garantias previstos em lei. As doenças raras, embora individualmente pouco prevalentes, afetam milhões de brasileiros, conforme destaca a relatora na comissão, deputada Silvia Cristina, do PP de Rondônia.
5: Mais do que um símbolo, esse laço representa milhões de brasileiros que convivem diariamente com o desafio do diagnóstico tardio, da dificuldade de acesso ao tratamento e, muitas vezes, da invisibilidade. Segundo o Ministério da Saúde, cerca de 13 milhões de brasileiros vivem com alguma doença rara. São mais de 7 mil doenças raras descritas, das quais aproximadamente 80% tem origem genética e 20% decorrem de causas infecciosas, imunológicas, ambientais ou degenerativas.
4: Segundo Silvia Cristina, as doenças raras são um relevante desafio para o sistema público de saúde. Ela afirma que iniciativas legislativas de conscientização e visibilidade social são legítimas e adequadas ao interesse público. O Brasil já conta com o Dia Nacional das Doenças Raras e o Dia Nacional da Informação, Capacitação e Pesquisa sobre Doenças Raras, mas ainda não possui um símbolo oficial para a causa. O projeto, que reconhece o laço multicolorido como símbolo nacional da luta pelos direitos das pessoas com doenças raras no Brasil, segue para o Senado, a menos que haja recurso para análise pelo plenário. Da Rádio Câmara de Brasília, Paula Bittar.
3: Transportes.
2: Fausto Júnior, do União, cobra do governo federal a recuperação da BR-230, a Transamazônica, para garantir o escoamento agrícola e o transporte no sul do Amazonas. De acordo com o parlamentar, trechos entre Sucunduri e Apuí estão quase intrafegáveis.
1: Fausto Júnior argumenta que a falta de asfalto isola comunidades, impede o acesso a serviços especiais e gera pobreza. O parlamentar cobra a união da bancada amazonense por melhorias na Transamazônica, assim como ocorreu na mobilização pela BR-319, que liga Manaus a Porto Velho.
2: Projeto de doutor Ismael Alexandrino, do PSD de Goiás, obriga postos de combustíveis com 3 ou mais bicos de gasolina a disponibilizar uma bomba com gasolina E10, que tem até 10% de etanol. O parlamentar explica que o objetivo é oferecer uma alternativa aos veículos antigos.
1: Doutor Ismael Alexandrino também inclui no texto que o preço da gasolina E10 não seja superior ao da gasolina comum, com diferença máxima de 5%. Ele argumenta que muitas motocicletas e automóveis no Brasil ainda não são adaptados a combustíveis com maior concentração de etanol.
3: Economia.
2: Relator do projeto do Simples Nacional e um dos principais articuladores do MEI, Luiz Carlos Rauli, do Podemos do Paraná, critica o baixo desenvolvimento do Brasil, atribuindo o desempenho a falhas de gestão e as políticas econômicas de governos de centro-esquerda.
1: Ao protestar contra os indicadores sociais, Luiz Carlos Rauli ressalta que, apesar de ser a 10ª economia mundial, o Brasil ocupa a posição 84 no índice de